0: celular. Segundo Barreirinhas, essa consulta deve ser efetuada mesmo no caso da compra de celulares novos.
1: Esse cuidado tem que ser feito também na aquisição de celulares novos em lojas não tão conhecidas, porque em uma das ações aqui nós encontramos caixas de celular novo, caixa vazia. Para que serve isso? Muitas vezes para esquentar o celular roubado. Às vezes, mesmo com aparência de novo, é importante que o cidadão, quando não seja de uma loja conhecida, verifique o e-mail para ver se aquilo lá não é produto de roubo.
0: Já a recomendação para os cidadãos que tiveram o celular roubado é que indiquem os dados do aparelho na plataforma Celular Seguro. Na internet, o site Celular Seguro pode ser acessado pela conta gov.br. Já o aplicativo está disponível para baixar de graça nas lojas de aplicativo para celulares. Reportagem Luana Karen.
2: E as Forças Integradas de Combate ao Crime Organizado, as FICOS, divulgaram os resultados da Operação Força Integrada 4, de combate ao tráfico de drogas e de armas, à lavagem de dinheiro e a organizações criminosas violentas.
3: Foram cumpridos em 20 estados 173 mandados de busca e apreensão, além de 137 prisões.
2: Também foram apreendidos 18 veículos avaliados em R$1,5 milhão, além de 7 armas de fogo, 49 munições, 11 quilos de cocaína e 90 quilos de maconha. Os bens bloqueados somam R$510 milhões.
3: As FICOS estão presentes em todo o país, com 41 unidades que promovem o compartilhamento de informações de inteligência e atuação integrada.
2: Uma oportunidade para empresas privadas ou públicas que estão com pendências na Receita Federal.
3: Até o dia 10 de novembro, elas poderão ajustar os pagamentos de PIS, PASEP e COFINS sem a incidência de juros de ofício.
4: A regularização é destinada a empresas privadas, órgãos públicos e entidades sem fins lucrativos, que pagam PIS, PASEP e COFINS. A iniciativa faz parte da ação de regularização de créditos da Receita Federal e busca o ajustamento espontâneo das obrigações tributárias. De acordo com a Receita, existem inconsistências que somam R$1,3 bilhão. Os avisos para regularização foram enviados pelos Correios e para a Caixa Postal do Contribuinte no portal ECAC, o Centro Virtual de Atendimento. Para fazer a regularização, não é preciso comparecer às unidades da Receita, nem enviar comprovação das retificações. O prazo para que esses contribuintes façam os pagamentos sem a incidência de juros de ofício vai até o dia 10 de novembro. Após essa data, a Receita Federal vai realizar novas verificações e os contribuintes que não efetuarem os pagamentos serão fiscalizados. Na última edição dessa ação, foram regularizados R$900 milhões. Thaísa Vitória para a Voz do Brasil.
2: Há um ano, o Brasil dava um passo importante para garantir os direitos das crianças e adolescentes. Era sancionado o ECA Digital.
3: Inspirado no Estatuto da Criança e do Adolescente de 1990, que foi um marco para a proteção dos pequenos, o ECA Digital trata das obrigações das plataformas com a segurança deles, também no ambiente virtual.
2: Mais cedo, eu conversei com o diretor da Agência Nacional de Proteção de Dados e a GMOLA sobre os avanços desse novo marco legal e as mudanças que estão sendo implementadas para uma navegação mais saudável nas mídias digitais. Acompanhe. Diretor, bem-vindo à Voz do Brasil para a gente falar desse marco que é a criação do ECA Digital, né? O que, que o senhor destaca como principais avanços trazidos por essa legislação ao longo desse período?
5: Tem uma mensagem central dessa legislação para as plataformas digitais, que é que a partir de agora elas têm um dever de atuar preventivamente para evitar que danos e riscos para crianças e adolescentes sejam consumados, para que eles aconteçam nas plataformas digitais. Então, é um dever de agir de maneira preventiva e proativa. As plataformas têm que, desde a concepção do produto que oferecem para crianças e adolescentes, durante toda a operação desse produto, tem que tomar conta, né? Tem que tomar medidas para que esse produto seja muito seguro para crianças e adolescentes. Isso se concretiza em uma série de obrigações que essa legislação cria para as plataformas digitais no Brasil. Então, por exemplo, as plataformas com o ECA Digital passam a ter um dever de adotar medidas que evitem que crianças e adolescentes sejam expostas a conteúdos ou práticas que podem colocar em risco a sua integridade física, como práticas conhecidas de incentivo ao suicídio ou automutilação. É uma outra obrigação muito concreta que o ECA Digital traz é o dever das plataformas digitais de prevenirem que o uso da plataforma ou do serviço digital seja compulsivo, excessivo por crianças e adolescentes. Então há um dever aqui de mudar, né, incentivos que as plataformas às vezes fazem para um uso para as crianças e adolescentes ficarem conectadas excessivamente, né, de maneira, ou seja, são medidas para evitar o vício nas plataformas digitais. Um outro exemplo são obrigações das plataformas garantirem que crianças e adolescentes tenham contato apenas com conteúdos que sejam adequados à sua idade. E para mencionar um último exemplo aqui de uma obrigação das plataformas digitais criadas pelo ECA Digital, está a obrigação de que as plataformas ofereçam mecanismos de supervisão parental. O que significa isso? Ferramentas para que os pais, as mães, os responsáveis por crianças e adolescentes consigam acompanhar o uso das redes sociais e das plataformas em geral por crianças e adolescentes e fazer escolhas para que esse uso seja o mais seguro para essa criança e para esse adolescente. Então, por exemplo, limitar, né, ferramentas que permitam ao pai ou à mãe limitar o contato da criança ou do adolescente com estranhos, ferramentas que permitam limitar o tempo de uso e assim por diante.
2: Grande parte dessas obrigações está ancorada na questão da aferição da idade, né? Para que essas políticas sejam implementadas, é preciso fazer a aferição da idade. E está correndo o prazo para as plataformas se adequarem a isso. O que que elas precisam fazer até o início do ano que vem?
5: Para cumprir uma obrigação que eu mencionei aqui, de garantir que crianças e adolescentes tenham contatos com conteúdos que são adequados à sua idade, a plataforma precisa saber se o usuário é ou não uma criança ou um adolescente. Então precisa aferir a idade deste usuário. E o ECA Digital dá uma mensagem muito clara, principalmente para aqueles conteúdos, produtos e serviços que são considerados proibidos para crianças e adolescentes do ponto de vista da lei brasileira. Então, o álcool, o tabaco, as bets, né, os serviços de aposta, os conteúdos pornográficos, isso é considerado pela lei brasileira proibido para menores de 18 anos. Então, o que o ECA Digital, nesse caso, faz é proibir aquela autodeclaração. Então, o ECA Digital diz, ó, não funciona mais simplesmente ter aquela mensagenzinha de dizer eu tenho mais de 18 anos e poder acessar. Tem que ter um mecanismo que funcione de maneira adequada e efetiva. O que a NPD fez quando o ECA Digital entrou em vigor em março desse ano foi estabelecer um cronograma para que as plataformas consigam se adequar a essa obrigação, porque ela é uma obrigação também tecnicamente complexa, né? Então a NPD já em março desse ano publicou uma série de orientações para as empresas dizendo, ó, o que a gente espera desses mecanismos que vão ser adotados, que vocês devem adotar para aferir a idade, é que eles tenham algumas características, que eles sejam confiáveis, como diz a lei brasileira. O que que significa isso? Eles têm que ter acurácia, ou seja, eles têm que acertar a idade do usuário, né? Então eles têm que ter alguma confiabilidade de que eles vão analisar de maneira adequada qual é a idade daquele usuário. Outra característica que a NPD diz que é importante é eles têm que ter robustez. O que que significa isso? Não pode ser fácil fraudar esse mecanismo, senão ele não vai ser efetivo. Então a gente viu alguns, né, sair na imprensa antes mesmo do ECA Digital entrar em vigor, exemplos de crianças ou adolescentes que simplesmente, por exemplo, no mecanismo de aferição de idade que faz o reconhecimento facial, pintam uma barba para se passar por uma pessoa adulta. Se o mecanismo de aferição de idade não consegue identificar que isso é uma fraude, isso é um mecanismo que ele não é confiável. E tem que ser mecanismo também, outra característica importante, que respeitem a privacidade, que protejam os dados dos usuários. Então a NPD começou orientando as plataformas sobre de que maneira elas devem adotar esses mecanismos. E o que a gente está fazendo desde março agora é detalhar esses requisitos técnicos para que as plataformas saibam exatamente o que que a NPD, que é o órgão regulador responsável por fiscalizar essa obrigação, espera das plataformas. E a NPD também já começou a fiscalizar. Então a gente já começou uma fiscalização, que a gente chama de monitoramento, que é para saber em que medida as empresas estão se adequando a essas obrigações. Quando o detalhamento técnico do que a NPD espera em relação a essa obrigação de aferição de idade estiver pronto, e a gente espera que isso aconteça nas próximas semanas, a NPD vai entrar numa nova fase, que é uma fase de fiscalização, aí eu diria a todo vapor. E daí todo mundo sabe o que que se espera, todas as plataformas sabem o que que se espera dos mecanismos de aferição de idade, e aí a NPD vai começar a cobrar integralmente o cumprimento dessa obrigação. A gente já está monitorando, ou seja, já estamos acompanhando quem está adotando e estamos em diálogo com quem ainda não adotou e tem que adotar esse mecanismo de verificação de idade para entender como é que essas empresas estão planejando cumprir a lei, já que conforme o cronograma que a NPD divulgou, a partir de janeiro do ano que vem haverá uma cobrança muito intensa de que esses mecanismos estejam plenamente em funcionamento no nosso país.
2: E tem um outro prazo vencendo hoje também, que é o dos relatórios de transparência que eles têm que apresentar, né? Quais são as informações que têm que estar nesses relatórios?
5: Perfeito. Esses relatórios de transparência são algo também muito importante, uma obrigação nova que o ECA Digital trouxe para as plataformas. E é uma obrigação muito relevante, eu diria, porque é a maneira pela qual o ECA Digital obriga as empresas a prestarem contas de como é que elas estão atuando para cumprir todas as obrigações do ECA Digital. E hoje, como você muito bem ressalta, é o prazo que a NPD determinou para as empresas fazerem a publicação, pela primeira vez no Brasil, desse relatório de transparência. Quem é que tem que publicar esse relatório de transparência de acordo com a lei? Todas as empresas ou plataformas que tenham pelo menos 1 milhão de usuários, que sejam crianças e adolescentes. E tem a obrigação de publicar um relatório de transparência nos seus próprios sites, em português, para que todos os usuários no Brasil consigam compreender, contendo informações como quais são os canais de denúncia disponíveis dentro dessa plataforma para receber denúncias e como é que essa plataforma processa eventuais denúncias, né, de violações que estejam acontecendo dentro da plataforma. Outra informação que precisa conter esse relatório de transparência: as empresas vão ter que mostrar dados sobre quantas denúncias recebem, como é que processam, né, essas denúncias, como é que moderam conteúdos, como é que fazem a moderação de contas, né, se decidem, por exemplo, bloquear determinados usuários por desrespeito às regras da plataforma ou às regras do ECA Digital, como é que isso funciona. E um terceiro conjunto de informações também muito importante que deve constar nesse relatório de transparência diz respeito à avaliação de impacto das plataformas sobre os seus próprios serviços. Ou seja, as plataformas vão ter que publicar ou publicizar quais são os principais riscos que identificam nos seus produtos e serviços para crianças e adolescentes. Então, é um conjunto de informações muito importante para que a sociedade brasileira como um todo consiga acompanhar de que maneira as plataformas estão se adequando e cumprindo essas obrigações criadas pelo ECA Digital no Brasil.
2: Muito bem, nós conversamos com o IAG Miola, diretor da Agência Nacional de Proteção de Dados. Muito obrigada, diretor, pela sua entrevista à Voz do Brasil.
5: Obrigado.
3: Empresas de transporte que pagarem abaixo do peso mínimo do frete agora correm o risco de serem punidas.
2: A Agência Nacional de Transportes Terrestres, a ANTT, vai suspender o registro das transportadoras que descumprirem de forma recorrente o valor do frete.
6: A Agência Nacional de Transportes Terrestres, a ANTT, iniciou os procedimentos para suspender cautelarmente empresas que descumprem de forma reiterada o piso mínimo do frete rodoviário. A suspensão do Registro Nacional de Transportadores Rodoviários de Cargas, o RNTRC, vai ser publicada no Diário Oficial da União e terá efeito 72 horas depois. O prazo pode variar de 5 a 30 dias para empresas que acumularem mais de 4 autuações em datas diferentes, no período de 6 meses, quando houver risco de continuidade das irregularidades. A fiscalização foi reforçada por novas regras que ampliaram o controle das operações de transporte. A repetição das infrações também pode levar ao cancelamento do RNTRC por até 2 anos e a multa de até R$1 milhão. As medidas não se aplicam ao transportador autônomo de cargas que atua exclusivamente como contratado. Claudimário Carvalho, para a Voz do Brasil.
2: A Semana Nacional de Trânsito começa amanhã, 18 de setembro.
3: O tema é Desacelere, seu bem maior é a vida.
2: Este ano foi feito um debate de como colocar a ciência a serviço da vida no trânsito.
3: O objetivo é traçar novas estratégias para diminuir os acidentes de trânsito no país.
7: Os acidentes de trânsito causam cerca de 1.200.000 mortes por ano no mundo, segundo a Organização Mundial da Saúde. E o Brasil ocupa o segundo lugar no número de óbitos por esses sinistros. Durante a abertura da Semana Nacional de Trânsito, especialistas em trânsito e segurança viária nacionais e internacionais discutiram pela primeira vez como colocar a ciência a serviço da vida no trânsito. Os técnicos vão usar como ponto de partida dados do Centro Nacional de Estudos de Sinistros de Trânsito na investigação preventiva de acidentes graves. Criado em maio, o Sinest é inspirado no modelo do CENIPA, que investiga acidentes aeronáuticos. Para o ministro dos Transportes, Jorge Santoro, o objetivo é transformar conhecimento científico em prevenção.
8: O CENIPA é referência não só no Brasil, mas no mundo inteiro, e a gente foi beber dessa experiência para a gente poder avançar num novo ciclo de estudos em que a gente consiga produzir materiais fundamentais para a gente avaliar o que precisa ser feito para a gente poder ter uma agenda de correção. O trabalho nosso aqui é identificar as causas, buscar novos caminhos para resolver esses problemas e para a gente evitar novos acidentes.
7: A ideia é abrir um espaço de diálogo, cooperação e construção conjunta para aproximar experiências internacionais da realidade brasileira. Para o secretário nacional de trânsito, Adroaldo Catão, com o Centro Nacional de Estudos de Sinistros de Trânsito, o Brasil inaugura um novo modelo de gestão de trânsito.
9: O debate tem que se dar sobre os dados e até que ponto aqueles dados podem ou não levar a iniciativas A, B, C e analisar as consequências, analisar os resultados. Isso é muito importante.
7: A Semana Nacional de Trânsito 2026 vai de 18 a 25 de setembro, período em que o país amplia a mobilização e a reflexão sobre a segurança viária e sobre a responsabilidade que cada um tem na construção de um trânsito mais seguro. O tema das ações de 2026 é Desacelere. Seu bem maior é a vida. Reportagem Cleide Lopes.
2: Bom, como nós ouvimos aí na matéria da Cleide Lopes, o conhecimento científico pode contribuir em diversas áreas da nossa vida. É disso que a gente trata no quadro Ciência na Prática.
3: E hoje o assunto é sobre um inseto fundamental para o equilíbrio da natureza, a abelha.
2: Você sabia que existem milhares de espécies, além daquela tradicional que produz mel e tem ferrão?
3: Uma pesquisa da Universidade de São Paulo se dedica a decifrar a evolução desse animal importante para a produção de frutos e reprodução de plantas.
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11: Muito além dos zumbidos nos jardins, as abelhas guardam uma diversidade surpreendente de espécies nativas.
12: Eu sou Eduardo Almeida, sou biólogo, professor do Departamento de Biologia da Universidade de São Paulo. A pesquisa que nós desenvolvemos se baseia principalmente no entendimento da diversidade de abelhas. A pesquisa, ela teve, né, para diferentes grupos de abelhas que nós pesquisamos, e eu vou dar uma ênfase às abelhas como um todo, e as abelhas sem ferrão. Eu acho que nos últimos 30, 40 anos, nós pudemos entender a evolução das abelhas de uma forma como não havia um precedente anteriormente. Mais recentemente, nós tivemos avanços muito importantes da genética e até mesmo de comparações entre genomas de grupos de abelhas. Isso abriu uma janela para a compreensão das diferenças e das similaridades, que foi muito importante para o entendimento da evolução dos seres vivos.
11: Ao cruzarem dados de DNA com a anatomia detalhada dos insetos, cientistas da USP mapearam como as abelhas se transformaram ao longo de milhões de anos, um conhecimento crucial para proteger espécies e garantir a polinização nas lavouras.
12: As abelhas são conhecidas da toda a população, mas normalmente não se entende a quantidade de espécies que existem, as diferenças entre elas. Então foram duas pesquisas similares, né, que buscaram então entender a história evolutiva, produzindo então um avanço, fornecer um norte. E mais recentemente nós fizemos duas publicações que documentaram então as diferenças anatômicas e nos permitem então entender como a anatomia das abelhas evoluiu ao longo dessa história. Essa etapa então concluiu, né, um passo importante da pesquisa proposta, e os desenvolvimentos previstos para o futuro incluem o entendimento de questões específicas, né, a evolução de determinados comportamentos que tem consequências para entendimento da diversidade, as perspectivas para interações desses grupos de organismos com plantas e com outros organismos ao longo do tempo evolutivo.
11: Acompanhe a pesquisa na página da Universidade de São Paulo. E esse foi o Ciência na Prática, com produção de Warby Calil e edição de Edinaldo Júnior. E nosso encontro com o Saber Científico volta na próxima semana. Até lá!
2: valor da produção agrícola brasileira alcançou mais de 920 bilhões de reais.
3: Os destaques foram para as culturas de soja e milho.
13: 927 bilhões e 200 milhões de reais. Esse foi o valor alcançado pela produção agrícola brasileira em 2025, segundo dados divulgados nesta quinta-feira pelo Instituto Brasileiro de Geografia e Estatística, o IBGE. O valor é 18,4% maior do que havia sido registrado em 2024. O avanço na produção brasileira foi impulsionado por culturas como a soja e o milho, que juntas responderam por quase 90% da produção de grãos do Brasil. Henrique Noronha, analista da pesquisa do IBGE, explica os fatores que influenciaram no resultado.
14: Questões climáticas que propiciaram uma melhor condição na condução das culturas nas principais regiões produtoras. Como as condições climáticas foram favoráveis, teve aumento de produtividade na maioria das lavouras, com exceção de algumas regiões no Rio Grande do Sul e Oeste Paranaense e áreas do Nordeste que sofreram com a seca.
13: O Centro-Oeste superou o Sudeste e assumiu o primeiro lugar no ranking de valor da produção agrícola, com alta de quase 32%, totalizando 288 bilhões de reais. Somente o estado do Mato Grosso foi responsável por quase 18% de toda a produção nacional. Em todo o país, a área colhida foi de mais de 100 milhões de hectares, aumento de 4,2% em relação a 2024. Reportagem Gabriela Noronha.
2: E essas foram as notícias do governo federal.
3: Uma realização da Secretaria de Comunicação Social da Presidência da República.
2: Com produção da empresa Brasil de Comunicação.
3: Fique agora com as notícias do Poder Judiciário e do Congresso Nacional. Uma boa noite.
2: Boa noite e até amanhã.
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17: STF suspende decisão que determinava a execução de emendas parlamentares de 2025 em Teresina, Piauí.
18: Para o STJ, criptomoedas podem ser usadas para pagar obrigações contratuais e variação de valor não é justificativa para invalidar negócio.
17: Acordo de 193 milhões de reais beneficia quase 800 trabalhadores na Bahia.
18: Boa noite, eu sou o Arthur Filho.
17: E eu sou Walter Lima.
18: O Supremo Tribunal Federal suspendeu a decisão que determinava a execução de emendas parlamentares de 2025 em Teresina, no Piauí.
17: A decisão foi do presidente do STF, ministro Edson Fachin, que analisou um pedido de suspensão contra decisão do Tribunal de Justiça do Piauí, que havia atendido à solicitação de um vereador de Teresina para determinar o pagamento das emendas. Carolina Chaves.
19: No Supremo, a suspensão foi pedida pelo município de Teresina, que argumentou o risco de grave lesão à economia pública. O município alegou que o cumprimento da ordem exigiria anular despesas já programadas, podendo comprometer serviços nas áreas de saúde, educação e infraestrutura. Ao acolher o pedido do município, o ministro Edson Fachin verificou que as 9 emendas somam valores que não foram empenhados no ano passado nem inscritos em restos a pagar. Por isso, a execução causaria uma mudança no orçamento deste ano. O presidente do Supremo ressaltou que, embora as emendas parlamentares individuais sejam de execução obrigatória, a implementação precisa seguir as normas legais de planejamento e execução das despesas.
18: É válida a cláusula de contrato que prevê o uso de criptomoedas na compra de bens entre particulares.
17: Para o STJ, o negócio é válido, mesmo que esses aditivos digitais não sejam considerados moeda de curso obrigatório no Brasil, como o real. Fátima Uchoa.
20: A vendedora de um carro e de um imóvel ajuizou ação de rescisão contratual e nulidade de cláusulas contratuais que previa uma transferência de um tipo de criptomoeda como parte do pagamento. O Tribunal de Justiça de Santa Catarina determinou a rescisão do contrato de compra e venda do imóvel, mas manteve a validade quanto ao do veículo. No STJ, a relatora ministra Nancy Andrighi apontou que a lei assegurou que esses ativos digitais possuem valor e podem ser usados em pagamentos ou investimentos e, por sofrer variações no poder de compra, as partes devem avaliar os riscos antes de aceitar a criptomoeda como forma de pagamento.
18: Aplicativo e-título passa a enviar alertas com orientações para as eleições 2026.
17: As notificações reforçam informações sobre serviços da Justiça Eleitoral. RIMAC Souto.
1: O Tribunal Superior Eleitoral iniciou o envio das notificações oficiais pelo aplicativo e-título. Os alertas orientam eleitoras e eleitores com informações dos serviços eleitorais, consulta aos locais de votação e contribui para o enfrentamento da desinformação. O aplicativo substitui o título eleitoral de papel para quem tem a biometria cadastrada e fotografia no aplicativo e pode ser utilizado como documento de identificação no momento da votação. O e-título está disponível gratuitamente nas lojas oficiais de aplicativos para Android e iOS. É importante manter o aplicativo atualizado e ficar atento aos comunicados oficiais emitidos pelo TSE ao longo do período eleitoral.
18: Acordo de 193 milhões de reais beneficia quase 800 trabalhadores na Bahia.
17: A ação faz parte da Semana Nacional da Execução Trabalhista, mutirão promovido para acelerar o pagamento de dívidas judiciais trabalhistas. Larissa Batista.
21: 761 trabalhadores fecharam por meio do Sindipetro um acordo de 193 milhões de reais com a Petrobras. A negociação foi feita pela Justiça do Trabalho, na Bahia. E eles são apenas algumas das milhares de pessoas beneficiadas pelo mutirão da Justiça do Trabalho em todo o país. Já foram arrecadados mais de 3 bilhões de reais em cerca de 56 mil audiências realizadas nesta edição da Semana Nacional da Execução Trabalhista.
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18: A você, uma boa noite.
17: E até amanhã.
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23: Eu sou Humberto Pinheiro e estes são os destaques de hoje do Jornal do Senado, que começa agora. Lei do Redata cria incentivos fiscais para a instalação de data centers no Brasil. Novas regras da ANAC prevêem multa e suspensão para passageiros indisciplinados. Senado vai analisar marco legal para reduzir riscos e atividades com agentes biológicos. Boa noite. A Presidência da República sancionou a Lei do Redata, que cria incentivos fiscais para instalação e ampliação de centros de processamento de dados, os data centers. A medida busca estimular investimentos no setor e fortalecer a infraestrutura digital do país. Em contrapartida aos benefícios fiscais, as empresas terão de cumprir regras e metas previstas na legislação. A nova lei também estabelece punições para os casos de descumprimento das exigências e dos compromissos assumidos pelos beneficiários. Repórter Douglas Castilho.
24: Com as novas regras, o Estado brasileiro abrirá mão já esse ano de arrecadar o equivalente a 5,2 bilhões de reais em troca de incentivar um setor considerado estratégico pelos parlamentares. As isenções de impostos serão concedidas na compra de produtos de tecnologia da informação e comunicação, além de componentes eletrônicos a serem utilizados nas novas infraestruturas. A líder do governo no Senado Federal, senadora Tereza Leitão, do PT de Pernambuco, manifestou otimismo com o texto.
25: O Brasil deve ser potência da economia digital, conciliando soberania tecnológica, desenvolvimento, sustentabilidade e segurança pública.
24: Durante a audiência pública no Senado, especialistas apresentaram preocupações com a sustentabilidade ambiental e social dos empreendimentos. Por isso, a lei traz mecanismos de contrapartida para que a empresa participe do Redata, como firmar o compromisso com energia limpa e eficiência hídrica. Caso os requisitos não sejam cumpridos, a empresa deverá pagar todos os tributos isentos com juros, além de multa de mora.
23: E as novas regras da ANAC para passageiros indisciplinados já estão em vigor. A resolução classifica as condutas de acordo com a gravidade e prevê punições que vão de orientações a multas de até R$ 17.500. Em casos mais graves, o passageiro pode ter o direito de voar suspenso por até 12 meses. Entre as condutas consideradas gravíssimas estão agressões físicas contra tripulantes, atentados contra a dignidade sexual e tentativas de acesso não autorizado à cabine de comando. A reportagem é de Luísa Mello.
0: As novas regras da Agência Nacional de Aviação Civil, a ANAC, para passageiros indisciplinados começam a valer a partir desta semana. Os casos de má conduta devem ser classificados de acordo com a gravidade e as punições variam de instruções ao passageiro a multa de R$ 17,5 mil e suspensão temporária do direito de voar por até 12 meses, para casos considerados como graves e gravíssimos. Entre os comportamentos julgados como gravíssimos estão incluídos violência física contra membro da tripulação e atentado contra a dignidade sexual de tripulante ou passageiro. Ricardo Mota, especialista em direito do consumidor, aponta que um dos maiores desafios das novas normas é a aplicação prática.
4: A régua ficou mais clara no papel. A régua real só vai aparecer quando os primeiros casos concretos forem discutidos, seja na justiça, seja nos canais de defesa do consumidor.
0: As regras são válidas para voos domésticos, incluindo trechos nacionais conectados a voos internacionais.
23: Para reduzir riscos de atividades com vírus, bactérias, toxinas e outros agentes biológicos, o senador astronauta Marcos Pontes, do PL de São Paulo, apresentou um projeto de lei que cria um marco legal da biossegurança e bioproteção. O texto apresenta diretrizes de produção, armazenamento, transporte e descarte de materiais biológicos para instituições que vão desde universidades e laboratórios de diagnóstico médico até grandes centros de pesquisa tecnológica sem engessar a liberdade científica. Repórter Márcio Maturana.
5: O avanço acelerado da biotecnologia traz oportunidades, mas também traz preocupação sobre segurança. Por isso, o senador astronauta Marcos Pontes, do PL de São Paulo, apresentou um projeto de lei que cria o marco legal da biossegurança e bioproteção, com regras claras para qualquer atividade que envolva agentes biológicos, como vírus, bactérias, toxinas ou materiais genéticos. São diretrizes de produção, armazenamento, transporte e descarte que deverão ser seguidas por instituições que vão desde universidades e laboratórios de diagnóstico médico até grandes centros de pesquisa tecnológica, sem engessar a liberdade científica. O texto aguarda a definição das comissões por onde deverá ser discutido e votado. As medidas de biossegurança são ações práticas para evitar que um vírus, bactéria ou toxina escape por acidente ou contamine profissionais e o meio ambiente. Já as medidas de bioproteção são controles para impedir ações como roubo, sabotagem e uso indevido de informações. O projeto prevê também a criação de uma coordenação nacional permanente e um sistema integrado de informações para proteger dados de segurança nacional. Sobre tecnologia biológica com inteligência artificial e outras semelhantes, o projeto cria a categoria de pesquisa de uso duplo de preocupação. São considerados estudos com fins legítimos, mas que podem ser usados para causar dano. Neste caso, precisa passar por avaliação e supervisão adicionais. Na justificativa do projeto, o senador informa que, apesar de o Brasil já ter legislações importantes nessa área, existem lacunas que podem ser preenchidas de forma moderna, integrada e acessível.
6: Eleições 2026.
23: Neste ano, o eleitor irá votar em dois senadores. Mas atenção, são dois senadores diferentes. Um voto para cada candidato ou candidata. Primeiro, o eleitor escolherá um candidato e confirmará a escolha. Em seguida, registrará o outro voto. Se o eleitor repetir o mesmo número nas duas oportunidades, apenas o primeiro voto será considerado válido. O segundo será anulado automaticamente pela urna eletrônica. Também é importante importante lembrar que na votação para senador não é possível votar na legenda, ou seja, o eleitor não poderá digitar apenas o número do partido. Caso isso aconteça, o voto para senador será considerado nulo. No dia da eleição, é permitido levar os números dos candidatos anotados no papel. O primeiro turno da eleição ocorre no dia 4 de outubro e, para ajudar o cidadão a se informar melhor, o Senado Federal criou uma página especial para a cobertura das eleições. O site pode ser acessado por meio do endereço senado.leg.br/eleições. E foi sancionada a lei que cria a Política Nacional de Minerais Críticos Estratégicos. A medida busca estimular a pesquisa, a extração, o beneficiamento e a transformação desses materiais no Brasil, com incentivos de até 7 bilhões de reais para projetos do setor. Os minerais

0: também para nossa utilização.
1: Estão previstos até 7 bilhões de reais em incentivos do Estado para projetos envolvendo os minerais. O senador astronauta Marcos Pontes, do PL de São Paulo, destaca que a medida pode transformar o futuro do país.
2: Nós temos condição de enriquecer terras raras aqui no Brasil, que são utilizadas por uma série de aplicações estratégicas para o país. Nós temos o material, temos os cientistas.
1: As terras raras são um grupo de 17 elementos químicos utilizados na fabricação de diversos tipos de eletrônicos, ímãs para turbinas de energia eólica e em equipamentos da indústria da defesa.
3: Com trabalhos técnicos de Eliseu Caires, o Jornal do Senado fica por aqui. Acompanhe agora as notícias da Câmara dos Deputados. Boa noite e até amanhã.
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5: Projeto prevê incentivo à compra de livros com a criação do Pix da Leitura.
6: Avança a regulamentação da divulgação de imagens de crianças na internet.
5: Câmara define regra para nomear doença transmissível e evitar preconceito.
6: Boa noite. Os deputados aprovaram uma proposta que estabelece regras sobre a nomenclatura de doenças transmissíveis com o objetivo de evitar discriminações. A repórter Paula Bittar tem mais detalhes sobre a proposta.
7: A Comissão de Constituição e Justiça da Câmara aprovou um projeto que define regras para a nomenclatura de doenças transmissíveis no Brasil. O objetivo é evitar nomes que causem

0: patogênico. Ficam proibidos termos que provoquem medo ou que tragam referências geográficas, nomes de pessoas, grupos étnicos, ocupações ou outros organismos que não o próprio patógeno. Segundo o autor da proposta, deputado Sérgio Souza, do MDB do Paraná, a mudança na legislação é urgente para evitar desinformação e violência. Ele citou como exemplo os ataques contra macacos ocorridos após a associação equivocada desses animais com o vírus monkeypox ou varíola dos macacos. A proposta que define regras para a nomenclatura de doenças transmissíveis no Brasil segue agora para análise do Senado. Da Rádio Câmara de Brasília, Paula Bittar.
1: Saúde.
2: Projeto de Zé Silva do União de Minas Gerais garante a aplicação domiciliar pelo SUS de vacinas e imunobiológicos previstos no Programa Nacional de Imunizações para pessoas com transtorno do espectro autista. Ele argumenta que o objetivo é reduzir o impacto dos deslocamentos.
3: O autismo, ele não é uma doença, ele é uma condição de vida, e essa condição de vida é preciso o mundo adaptar. Então, para que deslocar essa pessoa para a unidade de saúde, para a unidade básica de saúde? Por isso, é um projeto que parece muito simples, mas ele tem um alto impacto na vida das famílias e das pessoas autistas.
4: De acordo com Zé Silva, a proposta não gera impacto financeiro para o Estado porque utiliza a estrutura já existente das equipes de saúde da família. Ele acrescenta que a iniciativa faz parte de um conjunto de ações voltadas à inclusão.
2: A Câmara analisa projeto que institui o Programa Nacional de Atenção Integral à Obesidade no SUS. A proposta de Fausto Pinato, do União de São Paulo, estabelece uma linha de cuidado prioritária para pessoas com obesidade de alto grau e comorbidades com atendimento nas unidades básicas de saúde.
4: Segundo Fausto Pinato, o tratamento deve combinar acompanhamento médico, nutricional, psicológico e atividade física. Ele reforça que o projeto prevê ainda o acesso a medicamentos já incorporados ao SUS com aplicação supervisionada nos postos de saúde.
2: Pinheirinho, do PP de Minas Gerais, apresentou projeto que garante o fornecimento gratuito e contínuo nas unidades básicas de saúde de medicamentos que combinam corticoide inalatório e broncodilatador para tratar a asma pelo SUS. Segundo o texto, a entrega será feita mediante receita médica e cadastro do paciente.
4: De acordo com Pinheirinho, esses remédios já são aprovados pelo SUS, mas hoje ficam concentrados em farmácias especializadas, o que dificulta o acesso. Para ele, descentralizar

0: priorizar a distribuição ajuda a prevenir crises graves, evita internações e reduz mortes causadas pela asma.
1: É de autoria de Eduardo da Fonte, do PP de Pernambuco, projeto que obriga maternidades a orientar pais ou responsáveis sobre os cuidados essenciais com o recém-nascido antes da alta hospitalar. Ele aponta que a matéria prevê capacitação prática para prevenir acidentes como engasgos.
0: Eduardo da Fonte explica que o treinamento poderá incluir demonstração com simuladores anatômicos, além de orientações sobre alimentação, higiene e sono seguro. O deputado ressalta que a preparação dos cuidadores pode reduzir mortes evitáveis durante a primeira infância.
1: Gervásio Maia, do PCdoB da Paraíba, apoia a criação da Frente Parlamentar em Defesa da Política Nacional de Plantas Medicinais e Fitoterápicos. O deputado integra o grupo que assinou o pedido de registro do colegiado na Câmara em março deste ano.
0: Gervásio Maia ressalta que a medida também beneficia a agricultura familiar por incentivar o cultivo orgânico de plantas medicinais. Para ele, a iniciativa valoriza o conhecimento popular e a biodiversidade brasileira como instrumentos de saúde pública e soberania nacional.
2: Direitos humanos.
1: Os deputados estão discutindo um projeto que estabelece regras para a divulgação de imagens de crianças na internet. O texto já foi aprovado na Comissão de Comunicação, como informa a repórter Maria Neves.
3: A Comissão de Comunicação da Câmara dos Deputados aprovou o projeto que visa limitar a exposição de crianças e adolescentes na internet. A proposta obriga os sites a remover imagens, vídeos e dados pessoais que possam violar a privacidade, a dignidade ou o desenvolvimento de crianças e adolescentes. A medida vale mesmo quando o material for publicado ou autorizado por pais ou responsáveis. Ainda de acordo com o texto apresentado pela deputada Rogéria Santos, do Republicanos da Bahia, os provedores de internet também deverão promover a desindexação das páginas com material impróprio de crianças e adolescentes. O objetivo é evitar que o material seja republicado com alterações ou continue a aparecer em mecanismos de busca. O projeto estabelece ainda que, quando a publicação puder afetar direitos da personalidade, a criança ou o adolescente deverá ser ouvido, de acordo com a sua idade e com o grau de maturidade. O relator na Comissão de Comunicação, deputado Jadiel Alencar, do Republicanos do Piauí, ressalta que o objetivo não é restringir os direitos dos pais, mas proteger menores de 18 anos de abusos.
4: A proposta não proíbe a publicação familiar ordinária. O objetivo é prevenir abusos e assegurar que a autoridade parental seja exercida de acordo com o melhor interesse, a dignidade, a privacidade, a segurança e a autonomia progressiva da criança e do adolescente. Nesse sentido, o enunciado recentemente aprovado na 10ª Jornada de Direito Civil reforça a necessidade de considerar o melhor interesse, a participação da criança, conforme sua maturidade.
3: Quanto à exploração da imagem de crianças e adolescentes com finalidade de lucro, o texto determina que os responsáveis deverão adotar medidas reforçadas de proteção dos direitos da personalidade. Isso vale mesmo quando não houver remuneração direta, monetização pela plataforma ou pagamento em dinheiro. O projeto também estabelece que a divulgação de imagem, voz ou dados pessoais de crianças e adolescentes poderá gerar indenização por dano moral, ainda que não seja comprovado prejuízo. A reparação será devida quando a publicação ocorrer sem autorização exigida pela legislação ou provocar exposição indevida, abusiva, vexatória, discriminatória, degradante, exploratória ou incompatível com o melhor interesse da criança ou do adolescente. A mera autorização dos pais ou responsáveis não dispensa a responsabilidade das plataformas quando houver dano ao menor de 18 anos. O texto ressalva que as regras não se aplicam à aparição ocasional de crianças em conteúdos jornalísticos, educativos, culturais, científicos, institucionais ou relacionados à segurança pública, desde que não haja exploração ou exposição abusiva. O projeto que limita a exposição de crianças e adolescentes na internet ainda será analisado pelas Comissões de Previdência e Assistência Social Infância, Adolescência e Família e de Constituição e Justiça. Se aprovado, poderá seguir para o Senado. Da Rádio Câmara de Brasília, Maria Neves.
2: Ciência e Tecnologia.
0: Raimundo Santos, do PSD do Pará, apresentou uma proposta para criar a Política Nacional de Inclusão Digital da Juventude. A iniciativa reúne ações para ampliar o acesso de jovens à tecnologia, à qualificação profissional e ao empreendedorismo digital.
1: Raimundo Santos afirma que a política deve priorizar estudantes da rede pública inscritos no CadÚnico e jovens em situação de vulnerabilidade. Além disso, a matéria incentiva cursos gratuitos, doação de equipamentos e parcerias para ampliar a inclusão digital.
2: Educação.
0: Ampliar o acesso ao programa PEDMEIA para estudantes do ensino médio da rede pública é o objetivo de uma proposta de Renildo Calheiros, do PCdoB de Pernambuco. O texto prevê a inclusão gradual de todos os alunos inscritos no CadÚnico, inclusive da educação de jovens e adultos.
1: A expansão seria feita dentro dos limites orçamentários e daria prioridade às famílias de menor renda que ainda não receberam benefício. Renildo Calheiros afirma que a medida estimula a permanência dos estudantes na escola e ajuda a reduzir o abandono e a evasão escolar.
2: Cultura.
0: Avançou na Câmara dos Deputados o projeto que cria o Pix da Leitura. O repórter Luiz Cláudio Canuto traz mais informações sobre a proposta.
5: Está na Comissão de Cultura da Câmara projeto que cria o programa Pix da Leitura, um incentivo financeiro com créditos culturais a quem comprove o hábito de ler. No final de junho, a proposta foi aprovada pela Comissão da Amazônia e dos Povos Originários e Tradicionais. O benefício deve ser usado exclusivamente para a cultura, principalmente a compra de livros, mas também cursos, oficinas e eventos culturais. A proposta determina que o registro da leitura seja realizado de forma simples e não avaliativa. A comprovação seria feita, por exemplo, com resumo escrito, comentário livre ou registro em áudio, nunca por meio de provas escolares, avaliações de conteúdo, atribuição de notas ou juízo de valor sobre a leitura. A prioridade para a implementação do programa seriam moradores do Norte e do Nordeste e comunidades tradicionais e de regiões de fronteira. Segundo o autor do projeto, deputado Duda Ramos, do Podemos de Roraima, a medida busca valorizar e recompensar a leitura e romper, assim, a imagem da leitura como obrigação escolar ou prática de elite. O relator, deputado Alexandre Lindenmaier, do PT do Rio Grande do Sul, defendeu na Comissão da Amazônia o mérito da iniciativa e disse que o programa tem potencial para ampliar o repertório cultural da população e fortalecer a economia criativa.
6: A leitura constitui um instrumento essencial para o desenvolvimento humano, para o fortalecimento da cidadania e para a ampliação das oportunidades educacionais e profissionais. Neste contexto, políticas públicas que estimulem a formação de leitores contribuem diretamente para o desenvolvimento social, econômico e democrático do Brasil. A concessão de crédito cultural cria um círculo virtuoso, no qual o incentivo à leitura também fortalece o mercado editorial, livrarias, cinemas, teatros, museus e demais agentes da economia criativa.
5: Segundo o relator, a proposta está de acordo com as diretrizes da Política Nacional do Livro e do Sistema Nacional de Cultura. Segundo pesquisa da Nielsen, publicada em fevereiro deste ano pela Câmara Brasileira do Livro, o mercado editorial brasileiro melhorou no ano passado, com 18% dos adultos afirmando que compraram pelo menos um livro nos 12 meses anteriores, 2% acima da pesquisa de 2024. São 3 milhões de novos consumidores. A proposta que cria o Pix da Leitura vai ser analisada ainda pelas comissões de Cultura, de Finanças e Tributação e de Constituição e Justiça, antes de seguir para o Senado. Da Rádio Câmara de Brasília, Luiz Cláudio Canuto.
2: Segurança Pública.
1: Bruno Ganem, do Podemos de São Paulo, destaca a aprovação de projeto que cria um protocolo de atuação em casos de acidentes aéreos. O congressista assinala que a proposta prevê um comitê coordenado pela ANAC para integrar instituições públicas e privadas na resposta a tragédias da aviação.
7: Esse protocolo busca repetir um quadro que acabou sendo positivo em meio à tragédia do acidente da Voipes. As instituições envolvidas, elas acabaram tendo uma sinergia muito boa, né, e isso favoreceu bastante o acolhimento aos familiares, né. Isso foi uma atuação diferenciada. É claro que é triste, né, a gente tem que encontrar algo positivo naquilo que é terrível, né, que gera tanto sofrimento, mas o fato é que funcionou muito bem e garante que o que deu certo possa se repetir sempre que eventualmente ocorrer uma tragédia aérea.
0: Bruno Ganem afirma que a medida busca evitar que acidentes aéreos sejam tratados de forma desarticulada e burocrática. Ele explica que o texto transforma práticas de cooperação institucional em regra permanente para o acolhimento às famílias das vítimas.
1: Miguel Lombardi, do PL de São Paulo, quer criar regras mais rígidas para a concessão da saída temporária a condenados por crimes de violência doméstica contra a mulher. O benefício dependeria de uma avaliação obrigatória de risco e da manifestação do Ministério Público.
0: Miguel Lombardi também defende que a vítima seja ouvida de forma protegida e que o pedido seja negado quando houver risco à sua integridade. Nos casos excepcionais de concessão, o deputado propõe medidas como monitoramento eletrônico e proibição de contato com a vítima.
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2: Agricultura.
1: Avança na Câmara o projeto que facilita o trânsito de produtos artesanais pelo país. A repórter Silvia Munhato explica como deve funcionar.
9: A Comissão de Indústria, Comércio e Serviços da Câmara dos Deputados aprovou o projeto que permite a comercialização interestadual de produtos alimentícios artesanais fiscalizados por órgãos de saúde de estados e municípios. O deputado José Medeiros, do PL do Mato Grosso, autor do projeto, explica que a ideia é facilitar o trânsito desses produtos.
10: Nós temos produtos muito caros à nossa sociedade que são comercializados e muitas vezes apreendidos por filigranas das portarias e regulamentos, né? E nós temos uma preocupação porque boa parte da legislação que rege isso aí não é nem a que é aprovada no Congresso, né? São portarias, resoluções que vão sendo feitas e deixando essas pessoas totalmente à margem da legalidade.
9: O relator, deputado Daniel Agrobon, do PSD de Goiás, também buscou regulamentar a participação dos produtos alimentícios artesanais em eventos internacionais. O texto autoriza a saída desses produtos para participar de feiras, concursos ou provas, desde que haja autorização expressa do órgão federal responsável e sejam observadas as exigências sanitárias cabíveis. O projeto que regulamenta a comercialização interestadual de produtos alimentícios artesanais será analisada agora pelas comissões de Agricultura e de Constituição e Justiça. Da Rádio Câmara de Brasília, Silvia Munhato.
2: Consumidor.
0: Daniel Freitas, do PL de Santa Catarina, votou a favor de projeto que amplia a fiscalização do mercado de combustíveis. A proposta autoriza a ANP, a Agência Nacional do Petróleo, Gás Natural e Biocombustíveis, a acessar dados de notas fiscais eletrônicas dos agentes regulados.
1: O texto aprovado pela Câmara com apoio de Daniel Freitas permite o cruzamento das informações com os dados já reunidos pela agência para identificar irregularidades como adulteração de combustíveis e sonegação. A proposta seguiu para análise dos senadores.
0: Projeto de Áureo Ribeiro, do Solidariedade do Rio de Janeiro, dispensa a exigência do selo físico do Inmetro em capacetes comprados no exterior ou importados por pessoas físicas. O texto prevê que a medida só vale para marcas e modelos do produto que já tiverem certificado e registro no Instituto.
1: Áureo Ribeiro argumenta que a exigência do selo físico encarece os equipamentos e gera autuações desnecessárias a motociclistas que usam capacetes já seguros. O deputado reforça que a medida não altera as exigências de absorção de impacto.
0: Termina agora o Jornal Câmara dos Deputados, produzido pela Rádio Câmara, com trabalhos técnicos de Wellington Teles e a apresentação de Val Monteiro e Luciana Vieira. Uma boa noite para você.
1: A Voz do Brasil volta amanhã. Boa noite.
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0: mais a indústria cria. A indústria é...
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0: Novo membro, permita o contato supervisionado e calmo. Com paciência e introdução gradual, o animal e o bebê se tornarão grandes amigos.
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1: Roer é um comportamento natural que alivia o estresse e limpa os dentes, prevenindo o tártaro. Ofereça mordedores adequados, como ossos recreativos ou brinquedos de nylon, conforme o porte do seu cão. Direcionar essa necessidade corretamente promove saúde bucal e bem-estar mental para o seu pet.
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8: Coceira intensa, vermelhidão e perda de pelos podem indicar alergias a alimentos, pólen ou produtos de limpeza. Se o seu pet se lambe sem parar, procure um veterinário. O diagnóstico correto alivia o desconforto e garante o bem-estar do seu companheiro.
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16: Em mais de 60 anos de carreira, Chico Buarque já teve sua música interpretada das mais diversas formas. São dezenas de tributos em diversas propostas, mas me arrisco a dizer que uma ideia nova surgiu com Chico 2.0. O projeto é da Universal Music com a Central Única das Favelas, F Records e Ta House, e convida novas vozes brasileiras para uma releitura contemporânea da obra de Chico. E quando eu digo contemporânea, me refiro a nomes do rap, do Rhythm and Blues, dos loops e programações. Xenia França, Dexter, Don L e os MCs Livinho e Cabelinho são alguns dos convidados de Chico 2.0. Claro que essa mistura pode deixar muita gente de cabelo em pé, como quem mexe em algo sagrado. Mas acho que vale dar uma chance a essa turma e perceber como eles veem a obra de um dos maiores compositores da música brasileira.
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1: Se o cão destrói objetos ao ficar sozinho, pode ter ansiedade de separação. Acostume-o com saídas curtas, use brinquedos interativos e evite festas na chegada ou despedida. Agir com naturalidade ajuda o pet a entender que sua ausência faz parte da rotina normal da casa.
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1: 4:24.

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22: Torne a caixa de transporte um refúgio positivo, deixando-a aberta com cobertores e petiscos. Deixe o pet entrar voluntariamente para que ele não a associe apenas a idas ao veterinário. Assim, o transporte deixa de ser um terror e passa a ser um local seguro.
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Olá, bom dia para você que sintoniza a Nova Brasil nesta sexta-feira, 18 de setembro. Por aqui, Cláudia Nakazato. Vamos juntos aqui pela Nova Brasil com os engenheiros do Havaí. Era um garoto. Bom dia para você.

0: Nova Brasil e Adriana Calcanhoto, Gatinha Manhosa. A gente ouviu também Milton Nascimento, Caçador de Mim. São 5h20.
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11: Se o cão destrói objetos ao ficar sozinho, pode ter ansiedade de separação. Acostume-o com saídas curtas, use brinquedos interativos e evite festas na chegada ou despedida. Agir com naturalidade ajuda o pet a entender que sua ausência faz parte da rotina normal da casa.
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0: Nova Brasil. E esse foi o Skank Tanto. Também teve Gonzaguinha com Maria Rita. Grito de Alerta, 5h42.
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0: Nova Brasil e o Zé Ramalho com Chão de Giz. A gente ouviu também Legião Urbana, Eduardo e Mônica. Faltando 2 para 6. Bom dia para você.
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17: Olá, bom dia, seja bem-vindo, bem-vinda ao melhor da música brasileira. E aí, tudo bem com você? Que ótimo! Seja bem-vindo, bem-vinda! Chegando mais um fim de semana, sexta-feira, dia 18 de setembro de 2026. Estamos ao vivo. São 6 horas, 1 minuto agora. Muito bom ter a sua companhia. Eu sou Marcos Vinícius, coordenação é de Wagner Mendes, o Vagão. E a partir de agora está no ar o Nova Manhã Fortaleza. Música boa e informação leve, que é para você começar bem o seu dia. O WhatsApp para você participar e interagir é o 859-9112-2829. Bora ser feliz? Então aproveita, tá chegando o som do Oswaldo Montenegro Bandolins para abrir a nossa sequência.

0: Nova Brasil, 6h14.
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0: Excelente dia para você. Aqui no Arquivo Nova Brasil, agora a gente recorda um clássico da música, Clube da Esquina 2. Uma composição de Milton Nascimento e Lou Borges e foi gravada inicialmente no álbum Clube da Esquina, de 1972. A gravação original da música era apenas instrumental. Entretanto, em 1979, a cantora Nana Caymmi, muito ligada aos compositores mineiros, insistiu para que Márcio Borges fizesse uma letra para aquela música. Ele relutou, dizendo que o irmão Lô e o amigo Bituca não iriam aprovar a transformação da música em canção. Nana insistiu e assim foi feito. Ela foi a primeira a gravar a música Clube da Esquina 2 com letra. Em 2022, o disco Clube da Esquina foi eleito o melhor álbum de música popular brasileira. E é na voz do próprio Bituca, Milton Nascimento, que a gente vai ouvir esse clássico agora. Clube da Esquina 2.

0: Brasil, som do Nath Roots e Cláudia Leite, Sorri Sorrei. Ainda teve também Débora Blando, A Maçã. Excelente dia para você, 6h33. Já salva o nosso contato aí na sua agenda, 859-912-2829, para você começar bem o dia, participando, interagindo, batendo um papo aqui com a gente. 859-912-2829. Bom dia para o Roberto e a Adelaide, direto de Irapuá, Pentecoste. O Antônio Maximino, na praia da Caponga, em Cascavel. Bom dia para o Armando Franco, o Davi Duarte, em Ibaretama. A Andréa Nojosa, no friozinho de Pacoti. Quem também está curtindo a nossa programação é o Alan Monteiro, Rudá, Nauã e Lucilda. Bom dia para o Silvio César. O Everardo, aqui em Fortaleza, e a Zoe Victoria, sua namorada em Liverpool, ouvindo e compartilhando felicidade com a Nova Brasil. Bom dia para o Hércules Lopes. Quem também está curtindo o nosso som nessa manhã é a Nilane Lima, Dona Eliane, Dona Diana, a Tita e toda a turma. A Cláudia Gomes, Professor Gil e a Ayla Oliveira. A você ligado em qualquer lugar, nos ouvindo pelos aplicativos. Para você que está também pelo site novabrasilfm.com.br, em qualquer lugar do planeta. Baixa ou atualiza aí no seu telefone o nosso aplicativo para Android ou iOS. É grátis, aproveita. 6h34, bom dia.
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0: Já de volta com você e o melhor da música brasileira. 6h37, está chegando o Belchior com A Palo Seco. Bom dia para você.

0: Nova Brasil, 6h46. Bom dia.
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0: 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Para você que está se preparando para sair de casa ou para você que está circulando pelas ruas e avenidas, você tem informação sobre o trânsito? Nos envia. 85991122829. A gente relata alguns semáforos com problemas já nessa manhã. E um deles está na Lauro Maia. Os motoristas que estão chegando na Avenida Guanambi vão perceber. Por isso é importante redobrar a atenção aos cuidados. Os motoristas que estão chegando pela Lauro Maia têm trânsito já começando a ficar bastante movimentado por conta de semáforos com problemas. Em outro ponto da cidade, a Bezerra de Menezes já apresenta pontos de lentidão se formando desde as proximidades da rua Cruz Saldanha, se estendendo até a Justiniano de Serpa, no sentido Parquelândia Centro. 6h47, Adriana Calcanhoto.

0: E aqui na Nova Brasil, ao som de Cazuza, Exagerado, a gente fecha essa primeira hora do Nova Manhã.
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0: A Anvisa proibiu a circulação no Brasil da T36, marca de tirzepatida fabricada no Paraguai. O produto não possuía registro sanitário no país, mas já vinha sendo importado e oferecido em anúncios nas redes sociais. Com a regra, fica proibido o armazenamento, a comercialização, a distribuição, a exportação, importação, propaganda, transporte e o uso do medicamento. Ou seja, a proibição vai além da venda dentro do país. Ela também alcança uma prática comum entre pacientes, que é de atravessar a fronteira, comprar o medicamento no Paraguai e trazê-lo para uso próprio aqui no Brasil. Mesmo nesse caso individual e sem fins comerciais, o produto segue irregular e transportá-lo para o Brasil também é proibido. Para mais informações, acesse opovo.com.br. 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Já tomou água hoje? Tá na hora. Aproveita, pega a garrafinha, squeeze e se hidrata. Beba água. Em instantes, após os comerciais, você ouve o horário eleitoral gratuito e depois a gente volta com o melhor da música para você.
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6: A União Europeia iniciou nova rodada de auditorias das ferramentas de inteligência artificial generativa. O bloco cobra transparência total sobre as bases de dados e o cumprimento das leis de direitos autorais. Empresas que descumprirem as normas podem sofrer multas que chegam a 7% do faturamento global.
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0: 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Olá, excelente dia para você, manhã de sexta-feira maravilhosa, já são 7h26. Sexta-feira, 18 de setembro de 2026. E aí, tudo bem com você? Que ótimo! Seja muito bem-vindo, bem-vinda! Não importa quão lentamente você vá, desde que você não pare no meio do caminho, tá tudo bem. O som, a gente vai tocando o que você gosta, tentando te dar um pouco de ânimo, te encorajando. Fim de semana chegando e aqui com a Nova Brasil, sempre o melhor da música brasileira. Aproveita para participar, interagir, bater um papo. A Thaís está por aqui, te esperando. Aproveita também para você fazer um vídeo curto, rápido, aí nos seus stories, de onde você está ouvindo a Nova Brasil Fortaleza. Aí você posta o arroba Nova Brasil Fortaleza para a gente repostar e todo mundo saber que você também começa bem o seu dia. Tá chegando um clássico da música para abrir mais uma sequência do Nova Manhã. Raimundo Fagner, Canteiros, bom dia para você.
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Aqui na Nova Brasil, som da Legião Urbana, Tempo Perdido. Ainda teve Elis Regina como nossos pais. 7h43. Não vai se atrasar ouvindo tanta música boa assim. Já aproveita para salvar o nosso contato aí na sua agenda, no seu celular, para você começar bem o dia participando, interagindo, batendo um papo aqui com a gente. 85991122829. E aí, como é que você tá? Tá tudo bem? Tá no trabalho? Tá em casa? Então participa! Lá no Instagram também dá certo. Você manda mensagens de áudio, de texto e posta um vídeo de onde você está nos ouvindo. Aí você marca o nosso arroba e a gente vai repostar e todo mundo vai saber que você também começa bem o seu dia. Bom dia para o Romero Vasconcelos, a Jevônica Pétala, Nazareno Júnior, o Márcio Alves, o Ferrugem. Bom dia para o Alcides Christian e Cristiane, direto do Detran da Maraponga. A Albenir Fiuza, começando bem o dia. O Genilson Marques, a Sivânia Lemos, Marcos Eloia. Bom dia para Ticiane, Excelsa Antonella e o Ló Júnior, direto da praia.

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0: Nova Brasil, 7h54.
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0: E para você que está circulando pelas ruas e avenidas de Fortaleza, se liga nas dicas do trânsito. Se você também tem alguma informação, você nos envia pelo 85991122829. Para você que está circulando ou se preparando para sair de casa, atenção. A Raul Barbosa tem trânsito parado nesse momento. Os motoristas que estão indo desde o viaduto sobre a BR-116, vindo tanto da Arena Castelão quanto da Avenida do Aeroporto, já estão percebendo esse fluxo bem intenso. Os motoristas vão perceber que há um entroncamento fechado ali logo na descida, no sentido Aldeota. A BR-116 também está bastante carregada, desde o viaduto da Oliveira Paiva até a rotatória da Avenida Guanambi, sentido Messejana Centro. A Pontes Vieira, fluxo bem intenso, desde a descida do viaduto sobre a Guanambi.

0: E aqui na Nova Brasil, com os engenheiros do Havaí, a Revolta dos Dandes 1, a gente fecha essa segunda hora do Nova Manhã.
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0: A paralisação por tempo indeterminado dos Correios já interfere na rotina dos consumidores que dependem do serviço para receber documentos, pagamentos, encomendas, compras, faturas. Apesar da determinação para que seja mantido pelo menos 80% do efetivo durante a paralisação, atrasos podem acontecer. Um dos principais problemas enfrentados pelos consumidores é o recebimento de boletos, mas atenção! O fato de a cobrança não chegar pelos Correios não elimina a obrigação de pagamento. A orientação é procurar diretamente a empresa responsável pela cobrança e solicitar a segunda via ou o código de barras. Também é possível verificar se o pagamento pode ser realizado via Pix. Pode também sugerir que seja enviado para seu e-mail. Caso o consumidor não consiga efetuar o pagamento, é importante guardar protocolos e comprovantes das tentativas de contato com a empresa. Para mais informações, acesse opovo.com.br. 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São 8:03. Já tomou água hoje? Pois aproveita, já se hidrata, bebe água, para a gente continuar sempre com o melhor da música.
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0: Excelente dia para você, manhã de sexta-feira maravilhosa, se aproximando mais um fim de semana. Muito bom ter a sua companhia. Já são 8:06. Dia 18 de setembro. Tá chegando aqui nos Cearenses, clássico da música, com Mel Matos, Asa Partida.
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0: Nova Brasil e o som da Zizi Posse, Perigo, 8h19.
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0: Já sabe o que vai fazer no fim de semana? Então se liga com as dicas aqui na Agenda Cultural. Fim de semana tem várias opções para a família toda em Fortaleza. Se você está procurando onde curtir o sábado e o domingo, aqui com a Nova Brasil você confere os destaques. Sábado e domingo tem mais uma edição da Feira Auê, no Centro Dragão do Mar. A programação reúne artistas, marcas locais, gastronomia e atividades para o público infantil. A edição conta ainda com a participação especial da Febre de Arte. No sábado, dia 19, às 19 horas, tem a festa Sáficas Extraordinárias na Hi-Fi Discos e Bar no Meireles. Discotecagem, música, DJs, tudo isso. Os ingressos custam R$ 12,00. Ainda no sábado, a partir das 18, tem mais uma edição da Voyage no Calçadinha Bar. O evento promete uma noite de música e dança com happy hour das 16 às 18 horas para você curtir. No passeio público em Fortaleza, no centro, também vai rolar a Zen Feira, dias 17 e 18, sexta e sábado, das 10 às 16 horas. A feira reúne empreendedores criativos, brechós, gastronomia, espaço kids, experiências artísticas e música. Você confere tudo isso e muito mais nos espaços culturais, nas redes sociais dos eventos e também no caderno Vida e Arte, O Povo, lá no Instagram. Então já aproveita, fim de semana está completo para você. 8h20, está chegando o som do Jorge Versilo. Bom dia.

Gal Costa, Brasil, aqui na Nova Brasil. 8h41. Que bom que você está aqui. 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Deixa eu aproveitar para mandar um bom dia pro Marcos Eloia, já preparando aquele café. A Silvia Helena, o Ronaldo Mesquita, direto do bairro Monte Castelo, aqui em Fortaleza. Bom dia para a Rosângela Brandão. A você ligado em qualquer lugar do planeta, também nos ouvindo pela Alexa, pelos aplicativos e pelo site novabrasilfm.com.br. Bom fim de semana para você. 8h42, está chegando a Sandy, inesquecível.

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0: E aqui na Nova Brasil, ao som de Marina Lima, Full Gás, a gente fecha mais uma edição do Nova Manhã Fortaleza. Muito obrigado a você pelo carinho e a companhia aqui em 106.5 nessa manhã de sexta-feira. Eu sou Marcos Vinícius, vou ficando por aqui com conteúdos de Thaís Lustosa e coordenação de Wagner Mendes, o Vagão. Agradecendo sempre a você. Segunda de volta, a partir das 6 da manhã, para começar bem o dia ao som do melhor da música brasileira. Bom fim de semana, sábado e domingo. No sábado, após o horário eleitoral, e domingo, meio-dia, você curte o Samba Novo, o samba com a cara da Nova Brasil. Bom fim de semana, forte abraço e não esquece, beba água.
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4: O Ecossistema Regional de Inovação conquistou um marco expressivo. 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

0: Nova Brasil e o Seu Jorge, Carolina. A gente ouviu também Cláudio Zoli, A Francesa, 9 e 18. 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
3: De volta com Caetano Veloso, Oração ao Tempo.

0: Nova Brasil e o sucesso do Cidade Negra querem meu sangue. A gente ouviu também Ivete Sangalo, Quando a Chuva Passar. São 9h36, bom dia. 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
15: Wilson Sideral, assim caminha a humanidade.

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0: Nova Brasil e a Maria Rita, Caminho das Águas. A gente ouviu também Zé Ramalho, Sinônimos.
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0: E olha, o Bolsa Família vai aumentar a partir de outubro, mês que vem. O governo reajustou os benefícios em pouco mais de 15%, percentual correspondente à inflação acumulada desde março de 2023. Com a mudança, o valor mínimo por família passa de R$ 600 para R$ 691,00. Já o benefício médio deve subir de R$ 675 para cerca de R$ 777,00. Os adicionais pagos por criança, adolescente, gestante e nutriz também vão ser reajustados. Esta é a primeira correção pela inflação desde a retomada do atual modelo do Bolsa Família em 2023. Nova Brasil, faltando 4 minutos para as 10, eu, Cláudia Nakazato, tô indo embora. Quem já tá por aqui é a Ana Pellicer. Um beijo para você e uma ótima sexta-feira. Tchau.
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horas, mais 2 minutos. Bom dia! Sextou! Sexta-feira hoje, hein? Hoje, 18 de setembro de 2026. Como que você tá? Tudo bem? Obrigada. Obrigada pela companhia. Obrigada a você que tá aí no seu carro, dando carona pra gente, ouvindo a Nova Brasil no rádio, pelo aplicativo que você baixa gratuitamente aí no seu celular. Também pelo nosso site. Está trabalhando? Bom trabalho. Eu sou a Ana Pelisseri. Vamos juntos até às 3 da tarde, curtindo sempre o melhor da música brasileira. Obrigada pela companhia. Abrindo com Legião Urbana, Quando o Sol Bater na Janela do Teu Quarto.

0: Brasil com Paralamas do Sucesso, La Bella Luna. Teve também Simples Desejo com a Luciana Mello, agora 10h19. 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
15: Arranhar é uma necessidade física para os gatos afiarem as unhas e marcarem território. Para proteger seus móveis, ofereça arranhadores de sisal ou papelão em locais estratégicos. Direcionar esse instinto para objetos adequados é a melhor forma de garantir a harmonia e a saúde felina.
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0: Nova Brasil com som acústico do Roupa Nova, a viagem. Teve também biquíni com Isabela Brant. Então, agora 10h39. 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
16: Ângela Rorô nunca fez questão de ser comportada, discreta ou polida. Pelo contrário, chutou muitas portas para impor seu talento e, não raro, pagou caro por isso. Em 1981, ela estava no auge do sucesso e dos escândalos, quando lançou um disco que marcaria sua história. Recentemente relançado em vinil, o disco não poderia ter outro nome senão Escândalo. A faixa título foi um presente de Caetano Veloso, que fez do jeito escrachado da amiga um blues belíssimo, né? No mesmo disco estão algumas pérolas como Kamikaze e Coitadinha Bem Feito. Escândalo é o terceiro disco de Ângela Rorô, que vinha numa sequência de trabalhos bem produzidos e bem recebidos pelo público. Pouco tempo depois, ela tiraria um tempo para cuidar da saúde e se afastar da fama de escandalosa. Não deu muito certo, ela era assim. Não mudou e nos marcou por isso mesmo.

0: Sempre com o melhor da nossa música. Esse foi o Gilberto Gil, Esotérico. Teve também o Edu Ribeiro, Me Namora.
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0: Uma equipe liderada por um pesquisador brasileiro identificou uma nova espécie de felino selvagem na Bolívia. A descoberta pode ser a primeira desse tipo registrada pela ciência em cerca de um século. O animal recebeu o nome científico de leopardo chicaio e pertence ao grupo dos gatos do Mato Pequenos. O felino vive em uma região de florestas montanhosas da Bolívia. Ele mede cerca de 45 centímetros, sem contar a cauda, e pesa pouco mais de 1 quilo. A descoberta foi liderada pelo professor Eduardo Ezirik, da Pontifícia Universidade Católica do Rio Grande do Sul. Os pesquisadores alertam que o desmatamento, a agricultura e a mineração ameaçam o habitat do animal. Nova Brasil, agora faltando 3 minutos para as 11. 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
15: Escolha brinquedos resistentes, atóxicos e grandes o suficiente para não serem engolidos. 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

0: Nova Brasil com o som do Jorge Versilo, Todo Sempre. Teve também Skank com Algo Parecido, agora 11h17. 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

0: Obrigado.
1: Cazuza aqui na Nova Brasil, o tempo não para. 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Agora 11h37. 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

0: Viver 11h52, a gente vai pro intervalo. Na sequência tem o horário eleitoral obrigatório. A gente lembra você que a programação da Nova Brasil continua a mesma pelo aplicativo da Nova Brasil, que você baixa gratuitamente aí no seu celular. 11h52.
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2: Mais que moderna, brasileira, meio-dia 32, excelente tarde de sexta-feira para você. Obrigada pela companhia, de volta, hein? De volta curtindo o novo som da Vanessa da Mata, em primeiríssima mão para você, ouvinte da Nova Brasil. Me adora, mas...

0: Jorge Ben Jovem, Vibra o Céu. Teve também o Mosca, tudo novo de novo.
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0: Escuta essa, hein? O fisiculturista Toshizuki Kanazawa conquistou um campeonato no Japão apenas um dia depois de completar 90 anos. Ele venceu a categoria masculina acima dos 85 anos e chegou a 19 títulos nacionais na carreira. Kanazawa voltou a competir aos 50 anos e mantém uma rotina de treinos e alimentação equilibrada. Agora diz que pretende chegar aos 130 anos, hein? Legal. Nova Brasil, agora faltando 2 minutos para uma.
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6: Cansaço constante, dores frequentes e alterações no sono são sinais de alerta. Prestar atenção ao que o corpo comunica é fundamental para prevenir problemas maiores. Não ignore sintomas persistentes. Buscar orientação profissional quando necessário demonstra cuidado e responsabilidade com sua própria saúde e qualidade de vida.
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Brasileira, 1h03, uma excelente tarde de sexta-feira para você que ouve a Nova Brasil. Obrigada pela companhia. Agora tem Gilberto Gil, Estrela.

0: assistiu. Teve também JP. Até outro dia, amor. Agora 1h23. 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

0: chego com Wilson Sideral, teve também Daniela Mercury, Nobre Vagabundo, 1h41. 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

0: Nova Brasil com Rael Elaiá. Teve também Ivete Sangalo, Quando a Chuva Passar.
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0: Escuta essa notícia, que interessante. Estudos mostram que células da mãe podem permanecer no organismo dos filhos por décadas após atravessarem a placenta durante a gestação. O fenômeno é chamado de microquimerismo materno. Essas células já foram encontradas em órgãos como cérebro, coração, fígado e pulmões. Agora, cientistas investigam quais funções elas exercem e seus possíveis efeitos sobre a saúde. Nova Brasil, agora faltando 4 minutos para as 2 da tarde. 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
0: Com o envelhecimento, a pele perde colágeno e hidratação natural, tornando-se mais fina, frágil e propensa a manchas. Muitas dessas marcas, como manchas arroxeadas ou castanhas, são benignas. Porém, áreas avermelhadas e ásperas exigem atenção dermatológica, pois podem evoluir para câncer de pele. Para proteger a saúde cutânea na terceira idade, adote banhos rápidos com água morna, aplique hidratante logo após o banho e use protetor solar diariamente.
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Moderna Brasileira, 2:03, uma excelente tarde de sexta-feira para você. Obrigada pela companhia. A gente volta com Na Estrada, Marisa Monte.

0: Nova Brasil, Cazuza e Ideologia. Teve também Ana Carolina, Quem de Nós Dois, 2h19. 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

0: Nova Brasil, com Ana Rato, Passe em Casa. Teve também o Léo Jaime, Charme do Mundo, agora 2h36. 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

0: Nova Brasil fechando esse horário com o meu horário, com o som do Jorge Vercillo, Mona Lisa, teve também o Fibueno, a mais bonita.
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0: O Banco Central anunciou novas regras para o Pix, com o objetivo de ampliar suas funcionalidades e reforçar a segurança do sistema. Entre as medidas que começam a valer a partir de 2027, está a liberação do Pix automático para conta salário e a regulamentação da cobrança híbrida, que unifica boleto e QR Code para evitar pagamentos em duplicidade. Bom, com essa notícia, eu, Ana Pelicer, estou indo, sempre agradecendo demais o carinho da sua companhia, viu? Desejo que você tenha um lindo final de semana, aproveite bastante. Volto na segunda-feira, a partir das 10 da manhã, você continue aqui com Júlio César, já depois do intervalo. Um beijo para você e até segunda. 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
11: O uso excessivo do celular pode causar tensão no pescoço e nos ombros. Faça pausas para alongar suavemente a região, movimentando a cabeça de um lado para o outro. Ajustar a altura da tela também ajuda a evitar dores. Pequenos cuidados previnem desconfortos futuros e melhoram sua postura diária.
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8: 3 e 1, boa tarde. Paula Toller, nada por mim.

0: Nova Brasil com Tuca Oliveira. Será que eu tô gostando dela? Agora 3h16, muito boa tarde.
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12: A União Europeia iniciou nova rodada de auditorias das ferramentas de inteligência artificial generativa. O bloco cobra transparência total sobre as bases de dados e o cumprimento das leis de direitos autorais. Empresas que descumprirem as normas podem sofrer multas que chegam a 7% do faturamento global.
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7: Já de volta com Vanessa da Mata.

0: Nova Brasil com os Paralamas, aonde quer que eu vá, mais que moderna, brasileira, agora 3h36. 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
13: Cavar é um instinto natural para esconder comida ou buscar frescor. Se o jardim está sofrendo, cria um cantinho da escavação com areia. Oferecer brinquedos e exercícios para gastar energia também ajuda a direcionar esse comportamento de forma saudável, sem comprometer seu quintal.
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3: Agora 20 para as 4. Roberta Campos, Lumiar.

0: Nova Brasil mais que moderna brasileira. O hitmaker Lulu Santos, tudo igual.
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0: Integrante dos Titãs desde a fundação da banda, o cantor, compositor e tecladista Sérgio Brito completa mais um ano de vida. Para celebrar a data, o site da Nova Brasil preparou uma matéria especial destacando 20 grandes sucessos compostos pelo artista. A lista reúne clássicos inesquecíveis como Epitáfio, Enquanto Houver Sol, Flores e Go Back, além de faixas marcantes de sua carreira solo. A você, Sérgio Brito, tudo de melhor e os parabéns de toda a rede Nova Brasil FM. Mais que moderna, brasileira, agora 4 para as 4, já tem sub medida.
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2: Com o envelhecimento, a pele perde colágeno e hidratação natural, tornando-se mais fina, frágil e propensa a manchas. Muitas dessas marcas, como manchas arroxeadas ou castanhas, são benignas. Porém, áreas avermelhadas e ásperas

0: exigem atenção dermatológica, pois podem evoluir para câncer de pele. Para proteger a saúde cutânea na terceira idade, adote banhos rápidos com água morna, aplique hidratante logo após o banho e use protetor solar diariamente.
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12: Mas que moderna brasileira, 4 e 2, está no ar o Sob Medida, com o som da Maria Gadu, Ximbalaê.

Nova Brasil, mais que moderna brasileira, agora 4h26, ótima tarde. 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

0: Nova Brasil, o som do RPM, Rádio Pirata.
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0: A greve dos funcionários dos Correios completou mais de uma semana em todo o país e o dissídio coletivo da categoria será julgado no Tribunal Superior do Trabalho na próxima segunda, dia 21. O principal ponto de impasse entre a empresa e os trabalhadores gira em torno das mudanças no plano de saúde e do reajuste salarial proposto. O TST determinou a manutenção de pelo menos 80% do efetivo em atividade durante a paralisação. Nova Brasil FM, mais que moderna, brasileira, 5 para as 5.
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8: Arnaldo Batista é um dos grandes ídolos que o Brasil não sabe que tem. Fundador da banda Mutantes, junto com o irmão Sérgio e a cantora Rita Lee, Arnaldo criou clássicos como Balada do Louco e Ando Meio Desligado, mas acabou se perdendo num mar de problemas pessoais. Entre uma crise e uma internação, ele criou discos que surpreendem pela originalidade e liberdade artística. É essa obra solo que ganha releituras de mais de 60 artistas no projeto Arnaldo Batista 7.8, que comemora os 78 anos do paulistano. Já disponível nas plataformas digitais, o projeto tem 4 volumes e vários singles que reúnem nomes que vão de Zé Ramalho à banda Bugarins, incluindo Léo Jaime e Selvagens à Procura de Lei e Sanda de Sá no Meio do Caminho. Quem quiser se surpreender com canções fora de qualquer padrão, ouça Arnaldo Batista 7.8, do começo ao fim.
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11: Um para as 5, aqui você curte o encontro de Maria Bethânia e Gal Costa, Sonho Meu.

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3: Oi, oi, mais uma sexta-feira e eu tô por aqui pra falar de música. Afinal de contas, poucos artistas conseguiram transformar a própria urgência em canção, como Cazuza. Ele viveu pouco, morreu em 1990, aos 32 anos, mas deixou uma obra que se recusa a envelhecer e ainda bem. Tanto à frente do Barão Vermelho quanto em carreira solo, Cazuza escreveu sobre o amor, desejo, excesso e solidão, política, desencanto. Ele escreveu sobre si mesmo, é bem verdade. Mas a sua grande força foi perceber que aquilo que ele sentia também dizia respeito a muita gente.

Canções como Exagerado, Codinome Beija-Flor, O Tempo Não Para, Ideologia, Brasil, atravessaram gerações. Cazuza era romântico e debochado, delicado e feroz, íntimo e político. Ele escrevia sobre um Brasil cheio de contradições e sobre sentimentos que nunca saíram de moda. Para celebrar esta obra imensa, a Nova Brasil vai promover no próximo dia 30 de setembro mais uma edição do Tributos Nova Brasil. 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Tomara que eu te encontre por lá, porque o meu ingresso eu já garanti. E para nossa sexta-feira ficar ainda mais especial, vamos ouvir Cazuza e esse clássico Exagerado.

0: Nova Brasil, eterno poeta Cazuza, exagerado. Daqui a pouco você confere mais uma edição do Nova Brasil em Campo. Hoje, diferente. Fique na sintonia. Agora, 5h23.
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7: Cansaço constante, dores frequentes e alterações no sono são sinais de alerta. 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Não ignore sintomas persistentes. Buscar orientação profissional quando necessário demonstra cuidado e responsabilidade com sua própria saúde e qualidade de vida.
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13: Para muita gente, as atitudes questionáveis de Ed Motta têm chamado mais atenção do que sua música, o que é lamentável, uma vez que ele é um compositor fora da curva, dono de fraseados que misturam inúmeras influências da black music. Assumidamente, Ed diz que boa parte da música que ouve vem dos Estados Unidos, seja rock, jazz ou soul. Mas ele é brasileiro e depois de 13 anos resolveu voltar a gravar na língua dos seus conterrâneos. Depois de vários discos feitos para o mercado internacional, Ed Motta anunciou o Toc Toc, um novo álbum em português. Três faixas já foram lançadas com aquele Ed Motês que já conhecemos. Agora vamos ver se a música vai voltar a chamar mais atenção do que as polêmicas.
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1: 5:32 da tarde. No ar, a partir de agora, o Apaixonados pelo Futebol. Aqui em nome dos grandes anunciantes esportivos do Rádio Brasileiro, são 5:32. Ó, a bola vai rolar daqui a pouquinho para Ceará e Novo Horizontino, com casa cheia hoje, nesta sexta-feira lindíssima, maravilhosa, de lua. Lua crescente, viu, Titi? Tá uma lua maravilhosa hoje à noite, vai ser um espetáculo de tudo. Sexta-feira, dia de morder na batata. Quem mais? Edmilson Maciel, boa tarde, tudo
2: tem
1: bem?
2: Tem dia, tem. Boa tarde.
1: Ora, mas rapaz.
2: Sexta-feira, né?
1: Sexta-feira.
2: Boa tarde, Bosco, os colegas que estão no estúdio, torcedor, grande abraço. Mais um desafio para o Ceará, o grande desafio do momento é esse. Pega o Ceará num momento bom, interessante. Uhum. Voltou a jogar bem, nem aquele Ceará de 2 meses atrás, que era um desastre.
1: Sim.
2: Reforçado, um sistema defensivo muito legal, um meio-campo bom e um ataque que promete ser a sensação desse período agora do Alvinegro. Hoje nós vamos ter um desafio. À frente, que é o líder. O Ceará vai atrás do líder. Eu tenho medo do Ceará quando ele joga com aquela turma lá de baixo, que é tido como salvador dos. Mas agora tem impressão que hoje dá pra bater esse Novo Horizontino.
1: Você acha, né?
2: Eu acho sim.
1: Principalmente, porque primeiro, eu posso dizer? Primeiro é que é sexta-feira, dia internacional da felicidade sem motivo.
2: Imagina.
1: Né?
2: Agora eu tô estranhando, é você aqui na sexta-feira.
1: É porque depois daqui, ó.
2: Jogo,
1: aqui com meu conterrâneo, meu vizinho lá da cidade do Ipu, lá da Teles de Souza, o Romário, aqui do meu lado.
2: Eu pensei que o Romário era lá do quintal, né?
1: Não, quintal, que quintal? Nós passamos do quintal. Nós somos da terra da bica.
2: Ai,
1: lá tem água.
2: Tem água naquela bica?
1: Afirmado, tem água tudo.
3: Quando Ipu, chove, né?
1: O Ipu é uma terra rica em água.
2: Abençoada, né?
1: Abençoada por Deus.
2: Tem até um distrito.
1: Diferentemente.
2: Tem até um distrito chamado Marruaz, que é uma maravilha.
3: Você é louco por ele. Que significa Marruaz, né?
1: E o que é que significa? Tu quer comparar uma terra com água com a outra que não tem água?
2: Não entra em polêmica.
3: Você... Não tinha aquele touro Marruaz? Ei.
2: Não entra em polêmica.
1: Você cava meio metro ali da urânio.
2: É. No outro meio metro dá o
3: sinal
2: quê?
3: De riqueza.
1: Eu tenho medo é do puto descobrir que tem.
2: Pra
1: fazer uma bomba atômica.
2: É,
1: então já são 17:35, hoje é sexta-feira, 18 de setembro. Tô dizendo que o jogo vai começar 8:30 da noite, um horário espetacular, não só por ser uma sexta-feira, mas pelo próprio horário, viu, Edmilson? Quer dizer, aí você aí combina uma sexta-feira, horário 8:30, o jogo termina cedo. Agora tem cabra sem vergonha por aí que tá mentindo pra mulher, dizendo que o jogo começa 9:30 pra ganhar uma hora, entendeu? Aí que horas o jogo vai começar? Que tu vai chegar em casa? Não, o jogo vai começar 9:30, começando às 8:30, ele ganha uma hora.
2: Por que é que você diz essas coisas? Eu digo assim, pro Jota?
1: Porque eu conheço um cara que faz isso. Você Ei, Jota, tudo
2: fala
1: bem?
2: Fala isso olhando pro Jota.
3: Boa tarde a você,
4: Jota Egito.
3: Na moral, rapaz, estamos aqui em clima de jogão. Hoje tem Ceará em campo contra o Novo Horizontino. Jogão de bola que promete muito. Ceará vai para cima buscar os 3 pontos, se afastar cada vez mais ali do Z4. Claro que hoje, mesmo vencendo, ele não vai ganhar uma posição, mas pelo menos vai somar pontos, vai se distanciar ali do pessoal que está mais atrás e vai encostar no 14º colocado. Será que tem o Brian Borges de volta? A lateral está recuperado. Será que do técnico Daniel Paulista, que deverá manter a dupla de zaga, o Luiz Otávio, juntamente com o Luizão?
2: Você já bancou
3: na esquerda,
2: isso.
3: Você
2: bancou, ele faz.
3: Isso. Com os dois, com o Júlio César saindo ali da lateral, saindo ali do sistema defensivo, claro que ele vai jogar ainda ali no setor de meio campo, ele vai fazer o papel de segundo volante ali ao lado do João Gabriel. Esse é o time que nós estamos pensando, que eu estou pensando.
1: Você não está cravando, não. Você
3: eu estou cravando.
2: Bancando,
3: eu estou bancando.
1: Tá bancando?
3: Eu banco, é.
1: É não, é.
3: Aí nós vamos ter o Melk, muito provavelmente o Enzo na direita, o Saulo Mineiro no meio, com o Rian na esquerda. Entretanto, ele pode optar de não entrar com o Enzo e entrar com o Matheus Araújo, que me agrada muito, o Matheus Araújo no meio.
1: Essa escalação, gente, mesmo, me agradou bastante. Especialmente pela entrada do Rian. Porque o Rian rendeu demais no último jogo. certo? Quer dizer, o Ceará de três rodadas atrás é um time completamente diferente do time de hoje.
2: Exato.
1: Concorda?
2: Principalmente o sistema ofensivo, que é muito legal. Agora, eu gostei mais. Você sabe o que foi que eu gostei mais? Foi do sistema defensivo, com dois, Luiz Otávio e Luizão. E aí o lateral esquerdo voltou a jogar bem, o meio campo bem estruturado. Acho que esse Novo Horizontino não vai encontrar moleza aqui não. É jogo difícil, mas eu tô prevendo aqui. Posso adiantar um placar?
1: Pô, pode.
2: Bancar?
1: Pode.
2: 1-0 Ceará.
1: É não, é.
2: Só um mesmo. Tá
1: 1-0 E tu, Jota?
3: 3-1 Ceará. Ceará vai fazer 3-0.
1: Mas, pô, eu pergunto o Érico aqui. Érico Luciani, tudo bem? Boa tarde.
0: Érico Luciani.
5: Você tinha esquecido de mim.
1: Não. Tá esperando a sua hora aí. Aliás, eu queria até que você começasse com aquele palpite que você acerta sempre, do placar.
5: Bosco, muito boa tarde a você, grande Titi Edmilson, grande Jotão, JP também daqui a pouco vai estar junto. Deixa aqui que a gente desenrola o bagulho aqui. Aí, a todos os ouvintes aí da Nova Brasil, você quer meu palpite pro jogo?
1: Sim.
5: 8-6
1: 8-6 viu?
5: Isso.
2: 8-6
3: Bem que ele tá.
1: Esse eu nem perguntar pra quem
3: é da Vila Manuel Sátiro.
2: 8 é o time mandante.
3: É da Beira da Lagoa.
2: Ainda bem que ele não disse 6-8
5: Com a margem de erro de 5% para mais ou para menos, dependendo da situação.
1: Falar em para mais ou para menos, tá se notificando aí um fumo grande.
2: Pode não. Pode falar.
1: Eu não tô dizendo que é não, Titi.
2: Pode falar não, mas já tem gente aqui tremendo.
1: É. Ô, fumo grande, rapaz. Eu não vou nem dizer o que é, não. 17:39 em Fortaleza, 17:30 Depois eu vou dizer o meu placar.
2: Diga não.
1: Vou dizer meu palpite.
2: Qual placar você diga?
1: Eu não sei se eu digo.
2: O placar da eleição?
1: Eu digo.
3: Diga não.
2: Placar do jogo.
1: Eu não sei se eu digo, eu digo.
2: Do jogo?
1: É, do jogo.
2: Diga.
1: E tu pensava que era de quê, Didi? Da política?
2: Era da sempre.
1: Não,
3: ninguém.
1: Aqui nessa equipe esportiva não se fala em política.
3: Tem política quando?
1: Cada um tem o seu candidato, mas ninguém fala.
2: Pensei que.
3: Tem política quando?
1: Eu posso dizer o placar?
2: Vai.
1: Eu não sei se eu digo. Eu digo?
2: Diga.
1: Pois tá bom.
3: Eu vou falar o público.
1: Fale primeiro o público.
3: Isso.
1: Eu digo o público?
3: Diz.
1: 25 mil.
3: Ah, porque eu já tinha visto.
1: Mas que conversa.
3: Eu já tinha te falado.
1: Não, falar nada demais.
2: Agora o mais Jotão, certo aqui.
1: É o fim da mãe de nada. Acerta tudo.
2: O mais certo aqui é o do coronel. Pergunta o público pra ele. Entre quanto
1: o público, o público é de quanto? Quanto é que vai ser o público?
5: O público hoje no Castelão?
1: Sim.
5: Vai ser entre 5 e 27 mil.
2: Aí não tem.
3: Eu tô entre 23 e 26. Pronto. Entre 23.
1: Vamos fazer o seguinte: paga a pizza quem fica mais distante.
5: Essa história. Viu?
1: Tá bom. Quem se aproxima mais, aí paga duas pizzas.
2: Só tem uma exigência.
5: Não. A pizza é pro intervalo. Não. Tem que pagar agora. Não é só depois que o jogo acabar, não.
1: Vamos fazer uma apostazinha aqui que eu tô cansado
3: Porque depois que eu tô no Castelão, tô lá embaixo. Aí como é que vai chegar essa pizza lá?
2: Só tem uma exigência.
5: Tem que ser logo.
1: Deixa eu dizer meu placar.
5: Tem que ser na hora da Voz do Brasil.
1: Posso dizer meu placar?
2: Depois eu quero fazer minha exigência.
1: Eu vou dizer o placar do jogo hoje. O Ceará ganhou o jogo. Certo? Agora eu vou dizer o placar, porque da última vez eu só não acertei, faltando 5 segundos que o Fela
2: fez um
1: gol. Então vamos lá. O Ceará ganha a partida hoje.
2: Sim.
1: Pelo placar elástico de 2-0.
2: Que bom. Deus te ouça.
1: Porque você tá ganhando do líder.
2: É verdade.
1: Você quer que eu diga de quem são os gols? Um é do Melk, o outro é do Rian.
5: E o outro é do Luca.
1: Não, o Luca não faz gol, não.
5: Você tá duvidando do seu camisa 9?
1: Hoje ele não faz, não. Hoje quem faz é o Melk.
2: Eu quero fazer uma exigência.
1: Deixa eu chamar aqui o João Pedro para falar disso.
2: Antes dele falar, eu não quero pizza de carne moída.
1: Pô, então você pague a que você quiser. Ô, JP, tudo bem? Boa tarde.
6: Muito boa tarde, vocês ouvintes. Muito boa tarde, cada um que tá aqui nessa bancada maravilhosa. Começando aqui pelo meu lado direito, com o Coronel, com o Bosco, com o Jota e com o grande, meu grande Titi ali desenrolado. Meu avô é fã. Não sabia, viu? Meu avô é fã do Titi.
1: É?
6: Ah, eu tô dizendo pra tu.
1: E essa bonetazinha dele aí?
6: Peak Blinders, né? Pra você que tá aí, tem lá nas séries aí, o homem parece o Peak Blinders, frio com gelo.
1: Pois valeu.
6: É pra dizer o placar ou é pra dizer o público?
1: Os dois.
6: Placar. Placar elástico de 2-1 do Ceará, jogando o jogo. E
1: eu
6: público.
1: Tô sabendo que você é Lion, viu?
6: E vou.
1: Tô sabendo.
2: Não é problema. Ora.
1: Não é problema nenhum. E o... No problem.
2: Aqui tem que ter pelo menos um.
6: E o resultado. Oh, e o público? Didi. Eu dou de 17.930.
1: É não, é.
6: Gravado, viu?
1: Pois tá certo, ó. 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
1: 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Diga, Jotão.
3: Novo Horizontino é o time de segunda melhor campanha jogando fora de casa, viu, Bosco?
1: Sim.
3: E ele é meio gaiato. Ele andou aplicando aí umas goleadas. Então, vamos lá.
2: Por isso tem um melhor ataque.
1: Olha aí, tanta gente bonita, tanta gente. Olha, eu fico assim. Cadê eu fico impressionado com a beleza dessa equipe esportiva.
3: Cadê o Jotão?
1: Beleza individual.
3: Cadê o Jotão?
2: Tá ótimo. Principalmente o equipamento.
3: É. Deixa eu te contar, viu? Por exemplo, ele aplicou uma goleada de 4-1 sobre o Atlético. Atlético, não é isso? Depois ele, isso jogando fora de casa, 4-0 no Londrina, 3-0 no América Mineiro e ainda aplicou 4-0 no time do Goiás. Desse jeitinho aí. Então vamos lá. O time é muito, segunda melhor campanha do Campeonato Brasileiro.
1: Beleza. 17:45, vamos trazendo as manchetes do programa. Começo com a manchete do Vozão. Já tá no ponto? A manchete do Ceará. Repórter Luciano Filho. Ceará que joga daqui a pouquinho contra o Novo Horizontino.
7: Ceará terá 7 desfalques diante do Grêmio Novo Horizontino nesta sexta-feira, Arena Castelão, 20:30, rodada 29. Zanocelo está nessa relação. Enquanto isso, terá o retorno do lateral direito Brian Borges, que diz que essa partida diante do Grêmio Novo Horizontino é dificílima.
8: A gente sabe que a gente vai enfrentar uma equipe agora, um adversário que é o líder do campeonato, que vem há uns 3 anos aí buscando um acesso, um adversário difícil, mas se tratando de Ceará, a gente sabe a força que é o Ceará dentro de casa também. Em termos de torcida, em termos de grandeza, claro que a gente vai estar preparado, né, para esse jogo.
7: E sem dúvida, a gente... Legal demais. Você falou muito bem, hein? Brian Borges está preparado e a galera também espera que sim. Destaques do time do povo. Luciano Filho, Nova Brasil FM, a Rádio Classe A do futebol cearense.
1: Muito bem, e agora trago a manchete tricolor, repórter Wesley Lopes.
9: Com 24 atletas relacionados e com ausências importantes, Fortaleza embarca para o Paraná para enfrentar o Londrina no domingo. Essas e outras informações você confere daqui a pouco na Nova Brasil FM 106.5 com a equipe Apaixonados pelo Futebol.
1: Valeu. E agora a manchete do Floresta, repórter Evandro Soares.
10: Olá, amigos sintonizados na Nova Brasil FM. O Floresta Esporte Clube já seguiu rumo à cidade do Recife para enfrentar o Santa Cruz, o líder do grupo, e a sua torcida, que comprou todos os ingressos dessa partida pois acreditam que essa vitória contra o Floresta será chave para a Série B do Brasileirão do próximo ano. Daqui a pouco eu volto com mais informações aqui nos Apaixonados pelo Futebol. Evandro Soares, agora na Nova Brasil FM.
1: 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Diga, Titi.
2: Neo, hã? Posso fazer uma pergunta ao coronel?
1: Sim, senhor.
2: Eu tomei conhecimento que a partir de hoje a sua equipe, Bosco Farias, vai estar aí nas redes sociais. Quem quiser ver o programa apresentado por você.
1: É essa certeza que o senhor está dizendo, ainda está faltando. Está faltando preto no branco.
5: Ainda está faltando. Assim, estamos. Você respondendo a sua pergunta, grande Titi, nós estamos 99,9% de pronto. Certo? Só que aquele 1% é vagabundo, você sabe como é que é.
11: Tá. Tem zap aí também?
5: Mas nós estamos testando, viu?
2: Testando. Né? Teste, podem ver.
5: Posso
2: ainda
5: dizer que está mais perto do que longe.
1: E tem tanta novidade chegando aqui nessa equipe aqui que eu vou dizer.
2: Verdade.
1: Ave Maria.
2: Ele vem.
1: É coisa boa.
2: Ele vem.
1: Hã? Não é questão de vir, não.
2: E aquelas duas.
1: É coisa você, chegando.
2: E aquelas duas que você prometeu trazer para trabalhar na Copa Feminina aqui?
1: Aquela?
2: Sim.
1: Aquela está anotada. Já aqui, tá tudo direitinho já.
11: Edmilson, você tem que ir pro departamento comercial também, Edmilson. Isso é que importa pra gente.
1: Aí rendeu uma, tá mais alegre do que pinta em monturo.
11: Já viu como é, né? Essa é a quarta, só na equipe, né?
2: É quarta-feira não,
1: hoje rendeu umazinha, ganhou os 20%, tá empolgado.
11: Uma na semana, né?
1: Já são 18h49, nós estamos colocando no ar o programa Apaixonados pelo Futebol, que começa de 17h30, vai até 7h30 da noite, de 5h30 às 7h30 da noite.
5: Hoje, 19 horas, por conta da transmissão
1: nós vamos,
5: da Voz do Brasil.
1: Exatamente, nós vamos parar para 19 horas para a Voz do Brasil.
5: E depois já volta de com força.
1: Já volta, em definitivo, a partir das 8 horas da noite, tá?
11: Isso.
1: É desse jeitinho aí que a porca torce o rabo. São 17h50 nesta sexta-feira, 18 de setembro. Vamos lá. Todo mundo já disse aqui o palpite do público e do placar. Eu acho que, se Deus quiser, nesta noite de sexta-feira, diante de sua torcida, o Rian e o Melk vão dar alegria a esta torcida presente lá no estádio.
5: Ou não.
12: Ou será que é?
1: Rapaz, tem um torcedor que mandou uma mensagem para mim, pega com esse coronel.
5: Comigo,
1: Ave Maria. Rapaz, aquele dali é um secador.
2: Coronel,
1: ele diz 8-2 pro time adversário.
2: Mas hoje
1: ele torce pro outro lado.
2: Mas hoje ele disse 8-3.
5: Eu sou da imprensa, eu sou. Como é que é? Eu sou imparcial. Eu falo o que eu vejo. E o que eu vejo hoje é uma perda muito grande no Novo Horizontino, que é líder. O Ceará que se cuide.
2: Couro forte.
5: Ceará que se cuide.
1: É desse jeitinho aí.
11: Pois vamos comentar as informações, rapaz. Vamos trazer.
5: Rapaz, tá no meio da câmera.
11: Isso.
2: Nada não. Qual é o problema? Não é experimental?
5: É.
2: Ora.
1: Tá bem, aí é o JP, meu filho.
11: JP, tu tá atrapalhando o Titi.
2: Não. Agora, sempre um prazer conviver com você. Você sabe disso, né, Jota?
11: Agora não vai aparecer.
13: Eu sou o Mister. Eu sou o. Como é o nome? É o.
5: Mr. Jagger.
13: Não, o do Faustão lá, o Sombra não é o.
1: Faustão
13: não, Silvio Santos. Não, não o Lombardi. Sombra não.
1: Lombardi era Silvio Santos. Silvio Santos.
13: Então, Lombardi aqui.
2: Até a voz.
11: Bosco, o novo anunciante, o seu novo anunciante, quem é? Bosco.
1: Hoje já falávamos, marcando a entrada do cliente, já daqui a pouquinho.
11: Olha aí.
1: Depois das 18 horas a gente.
11: O chefe é o chefe.
1: A gente fala.
13: Não falou, tá falando.
1: Então, pronto, muito bem. 5h51. Eu quero falar o seguinte: a possibilidade de uma vitória hoje, diante de sua torcida, a possibilidade é grande. Mesmo em

0: subiu por 2 pontos. Então sempre batendo na trave. Vem com um elenco mais fidelizado, com um pouco mais maduro, jogando jogos, sendo um ataque mais letal. Até o grande Robigol tá fazendo história por lá. Então, assim, sendo bem honesto, é um time muito bom. Qual o detalhe que a gente tem que lembrar? Será bem empolgado. Será vindo um clássico que consegue, no final, conseguir um empate contra o rival que estava superior. Se a gente for honesto, então o Ceará vem numa fase de euforia, de jogar bem, jogar com raça, vai jogar de novo com o seu torcedor.
1: Ascensão.
0: Então ele vai dizer assim, pô, preciso me validar. E também tem a chance do Ceará sair da zona de verdade. Entendeu? Sair daquele
2: peso de
0: pô, tô ali a 3 pontos, tô a 1 ponto, tô a 3 pontos, a 1 ponto, chegar a 4. Então assim, o Ceará ele pode chegar no final da rodada muito bem colocado, pode. E tá vindo de um jogo que foi muito importante para o clube.
3: Mas também não pode.
0: E também não pode, obviamente, né? Existe o contraponto, né?
2: Pode ter que vencer hoje.
0: Mas hoje o Ceará ele tem que ir com o elenco pra vencer.
2: E outra coisa, JP, a vitória de hoje levanta o moral, mas uma coisa fantástica. Vencendo o líder da competição, levanta o moral, vai lá pra cima, Titi. Motiva, empolga, empurra o time pra frente.
1: Pois é, você tem diante de si um líder, né? Em vão que está em liderança. Eu tomei conhecimento que acolá disseram, rapaz, nós vamos passar da equipe do Bolso, que é a líder. Os cabos estão tudo doidos sonhando com isso.
2: Passa é pinga.
1: É binga.
2: Eu quero mandar um abraço aqui para a turma que está ouvindo aqui do meu sertão, meu grande amigo. O Raimundão está aqui, rapaz. O Edson Papudinho, o Robertão da Ceará Amor, o Gil da Tapioca, meu advogado Tiago Albano, todos a caminho do Castelão, ligados aqui na Nova Brasil. O ponteiro está dizendo que enferrujou. Veja assim, vozão à espera de um milagre.
3: Olha aí, rapaz. É isso. Rapaz.
2: Abraço aí pra todos vocês, meus amigos. Bom jogo, boa mordida na batata, que essa turma aqui, olha, eu vou dizer aqui uma coisa. Juntando aqui o Thiago Albano, o Raimundão, o Wesley Papudinho, o Robertão Ceará Amor, meu amigão, e o Gil da Tapioca.
1: Ninguém morde aí.
0: Gil da Tapioca?
2: É.
0: Gente boa demais, velho.
2: Eu vou dizer aqui uma coisa, aqui juntando o que essa turma bebeu, sabe aquela caixa d'água que tem ali na praça da imprensa,
1: Ave
2: aquela...
1: Ave Maria. É ali só 2 anos.
2: Dá pra encher 5 daquela. O que eles já beberam na vida, de pinga.
0: Então pronto, é aquela caixa d'água ali da faculdade de Direito.
1: Pronto. É que é a maior.
2: Ou toma pra beber. Abraço, meus amigos. Bom jogo, bom retorno pra casa, em paz. É assim que...
4: Só mais uma informação com relação ao Novo Horizontino. É 100% SAF. Não tem associação, é 100% SAF.
0: Então quer dizer que uma SAF que não funcionou?
4: Não, funcionou. Está funcionando, né? Está funcionando. É da família Biasi, essa família é dona de usina de cana-de-açúcar lá em São Paulo.
2: Eu sou cada pessoa que entra aqui é um modelo. Modelo de beleza, cara. Agora chegou o professor Luiz da.
0: Pronto, agora, meu filho, tá a escalação, viu?
4: Sim, e a informação?
2: Sim. O que é que você quer? Diga! Pronto. Você quer informar
4: disso? Eu esqueci que eu ia
0: Esqueci.
3: Não, o senhor estava no ponto.
2: O pessoal do quintal quer ser mais todo mundo.
4: Eu ia dizer que o Jorge Ismael de Biasi Filho e o Roberto de Biasi são os empresários que comandam Novo Horizontino, a SAF do Novo Horizontino. 100% SAF. Não tem associação, porque tem a SAF com 10% de associação e 90% de SAF, né? Você sabe disso, né?
0: Então, a SAF que funcionou, né? Se a gente olhar, e eu volto muito pro ponto do Novo Horizontino, então um trabalho sólido, né?
2: Uhum.
0: 2 temporadas, na verdade, 3 temporadas batendo na trave, indo pra uma temporada jogando o jogo, líder do campeonato. Sim, um trabalho muito bem. Parabéns, então, a SAF lá do Novo Horizontino. Mas jogo é jogo, né? Não existe o favorito antes de entrar no campo, né? Ah. Depois camisa pesa, cara.
2: Rapaz, eu não acredito, eu sinceramente, com a experiência que eu tenho de narrar futebol.
0: Quantos anos?
2: Ah, de rádio, narrando de futebol?
4: 67 só de rádio.
0: Vixe, Maria.
2: 67 só de rádio.
0: Covarde.
2: Rapaz, eu tenho, sei lá quantos anos eu tenho de rádio. Eu comecei, era na década de 90.
4: Falava lá naquele alto-falante, né? Da praça, aquele alto-falante lá.
2: Não, eu comecei quando eu tinha 12 anos de idade, 10 anos de idade.
0: Olha a banana prata. Brincadeira.
2: É o seguinte, eu não acredito, sinceramente, com todas as letras maiúsculas, eu não acredito que o Ceará perca em casa hoje pro Novo Horizonte.
4: Hoje o Ceará tem um bom time. Principalmente com as duas contratações.
2: Não acredito. Agora se perdeu a vergonha.
4: Com
2: o
4: Saulo Mineiro.
3: Eu não tô entendendo. Eu não tô entendendo. Certo, eu não tô entendendo. Já pro torcedor ficar com raiva de mim?
4: Sim.
3: Então chegou o Rian e o Saulo e o Ceará virou agora a maior potência.
4: Deu uma melhorada.
2: Virou mesmo, em relação ao que tava, virou.
4: O Ceará de 3.
3: Eu tô achando que tá que nem o Santos. Chegou o Felipe Coutinho.
4: Isso,
3: Pois chegou.
0: Aí

0: Perdeu pro Atlético.
1: É, pois é, perdeu nos pés.
2: Perdeu nos pés.
1: Vamos botar, né, o pé no chão. O negócio é o seguinte:
2: o Ceará de três jogos pra
1: bote cá. Bote o pé tá no chão, bola, porque senão segunda-feira o programa aqui vai ser um chororô medonho.
2: De três, já tem a marcha fúnebre. De três jogos pra cá, o Ceará melhorou bastante.
3: Olha, eu quero chamar o professor Luiz Eduardo pra dar um giro pelo Brasil. Deixa eu cumprimentá-lo. Agora já são 17 horas e 58. Fala, professor. Boa tarde. Luiz
4: Eduardo. Fala, Bosco. Boa tarde a você, boa tarde a galera. Pai, tá lotado aqui, viu? Hoje aqui o público vai ser grande, viu?
0: Cotralpe passou por aqui, deixou a galera aqui.
4: Olha ali, rapaz,
2: agora o público... com YouTube, agora com Facebook, agora com Instagram, não é isso? Todo mundo quer aparecer. Mas...
0: Inclusive, professor, qual é o nosso Instagram? Sim.
4: Rapaz, essa parte aí é com...
0: Ixi!
4: Essas informações eu com
3: ele. Deixa o professor falar.
2: A gente tá com meia hora aqui no divulgar.
3: Não,
2: nem o zap ainda.
4: Tá com meia hora que eu tô querendo falar.
2: O zap...
3: Você tá com duas horas falando. Deixa o rapaz chegar e falar primeiro, hein, Jota? O pessoal do quintal é mal educado.
2: Pois não, patrão.
3: Diga, professor.
4: Começa hoje, né? A 29ª rodada do Campeonato Brasileiro da Série B. Tem o Ceará contra o Novo Horizontino, mas antes, mais cedo, né? 19h30... Tem o Vila Nova jogando contra o América Mineiro. O Vila Nova jogando lá em Vila Nova contra o América Mineiro.
2: É, Vila Nova.
4: É, Vila Nova que vencendo, ele passa a ser líder desde que o Novo Horizontino não vença, até bater na madeira, não vença o Ceará.
3: Claro.
4: E aí, senão ele vai ser o líder da competição. É um jogo difícil para a equipe do Ceará, mas para quem já jogou com o Fortaleza, vai perder, não sei o que, então o Fortaleza é favorito, foi 1-1. Vai pegar o líder dentro de casa com o apoio do torcedor, eu acredito sendo um bom resultado da equipe do Ceará. Então, começa hoje essa rodada, de olho na rodada para Londrina, que pega o Fortaleza, para o time do Avaí, que pega o Goiás, lá em Goiânia, e para o Botafogo de Ribeirão Preto, que pega o Atlético lá em Tiradentes. Sabe, né? Vocês sabem onde fica Tiradentes, sabe um pouquinho da história, né?
3: Minas Gerais.
4: Eu passo, qualquer coisa eu passo meia hora falando da cidade aqui.
3: Professor, ele é professor de história.
4: Fica mais fácil de eu falar, né?
3: Entendeu? Professor de história. Isso. E é um dos grandes professores.
0: Era padeiro, era
3: Tiradentes. Ó, gente, 18 horas em ponto, viu? Em nome do Pai, do Filho e do Espírito Santo, é a hora do Ângelus. Hoje é sexta-feira, Dia Internacional da Felicidade sem Mu.
2: Bosco fala tanto desse negócio.
3: Eu quero que todo mundo responda. Hoje é sexta-feira, Dia Internacional da Felicidade sem
2: motivo.
3: Essa equipe é um pessoal inteligente. Vai ser, olha, tudo é escritor.
4: Não, e o pior autor, que foi bem, né? Porque o ensaio não foi 10 minutos, né? Saiu bem direitinho, não foi?
0: Que cor angelical, né?
2: É igual aquele professor lá. O Bosco fala tanto do Ipu, da bica do Ipu, que tem água no Ipu. Eu não sei disso. E ninguém pede pra ir fazer uma matéria, filmar por lá, filmar a bica, filmar a cidade, a água que tem por lá. E Santa Quitéria tem lá a Pedra do Frade. Recebi um comunicado de alguns jornalistas e o pessoal também da TV. Olha, nós estamos indo a Santa Quitéria, precisamente à freguesia de São José do Frade, para a gente fazer um trabalho, filmar Pedra do Frade.
3: Aí disseram assim: o cara disse assim, nós vamos filmar a necessidade de lá.
2: É, agora de se der é gasolina ainda.
3: Rapaz! Se der é gasolina. 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
3: 18 horas e 2 minutos. Eu vou sair para o intervalo gravado e a gente volta já já na melhor do Brasil.

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0: Daqui a pouquinho, a partir das 8 da noite, a bola vai rolar aqui na transmissão da Nova Brasil, do Apaixonados pelo Futebol. O jogo começa às 8h30 e é um jogo de grande importância, a equipe toda aposta já para essa transmissão. Gente, eu já tenho um noticiário aqui do Ceará, mas antes eu queria que a gente falasse do jogo do Fortaleza, esse jogo também de grande importância. Fortaleza vencendo a partida fora de casa, não é fácil, é difícil. Aí o Fortaleza se encaixa direitinho onde ele quer chegar, não é não, JP? Vamos
1: lá, Fortaleza, eu acho que não é um jogo tão duro como a gente espera. Eu acho que é um jogo mais fácil pro Fortaleza, porque vai jogar com um time que ali que tá lutando ali na zona.
0: Certo.
1: Mas o Londrina é o time.
0: Mas
1: e hoje está sendo incrível, mais uma
2: não
1: roda.
2: Que falar, mas não é fácil, esqueça não. Que falaram a mesma coisa aqui contra o América Mineiro e tomaram nas tarras aqui.
1: Não, porque eu falei que não seria um jogo tão fácil como está esperando, mas também não tão difícil. Eu acredito o seguinte: Fortaleza ele vem um pouco chateado devido a esse empate no último clássico, né? Querendo ou não, saiu um gostinho de derrota. Fortaleza jogou o primeiro tempo ali mandando o jogo, o segundo tempo foi um pouco mais duro e tomou o gol ali no final do jogo. Mas, entretanto, porém, mesmo sem ali o Pedro Henrique ali na ponta esquerda, talvez o nosso Mbappé, Paulo Baia, vai tentar mais uma vez surpreender, sendo aí a alternativa do Paulo Autuori. É um jogo que realmente vai ajudar tanto a equipe do Fortaleza quanto a equipe do Ceará, né? Hoje, né, na verdade, essa rodada vai ser a rodada que vai ser a rodada do futebol cearense. É um torcendo pro Ceará ganhar do Novo Horizontino e o Ceará torcendo pro Londrina perder pro Fortaleza. Então vai ser aquele jogo que realmente a rodada do Campeonato Cearense
3: envolve todas as torcidas.
1: Todo mundo, até o pessoal do Floresta deve estar torcendo na hora dele.
0: Verdade.
3: Tá certo,
0: Bruce? Agora, assim, por ser um time que tá ali na situação difícil, não vai nem um jogo fácil, não, Admir.
3: Não, é um jogo de desespero.
1: Né? E é chatinho o Londrina em casa.
3: Lá a coisa pesada, mas o Fortaleza tem cacife. Esse ano mostra que é um time arrumado, técnico, talvez o melhor técnico da Série B esse ano, é técnico de Série A. Esse, quando chega ao estágio que ele chegou, é porque tem categoria, capaz de transformar um elenco num grande time. É o que ele está fazendo no Fortaleza. Eu hoje apostaria numa vitória do Fortaleza, não tenho dúvida, viu, Bosco?
0: Perfeitamente. E você, Érico Ludiano?
2: Vou levar em consideração o fato de que o Fortaleza ele está jogando melhor fora de casa do que dentro dos seus domínios. Então, somando-se a isso, né, a fragilidade do adversário, eu creio que o Fortaleza vai vencer. Com dificuldade, porque por mais peças que o Autuori tenha de qualidade, inclusive chegando peças de qualidade sendo contratadas agora, Jailson, o próprio Chico. Então eu creio que o Fortaleza, encaixando essas peças, vai ter uma vida mais fácil nessa Série B.
1: Até mesmo o Bastos, né, Érico? Que vem também ali pra somar a força.
3: Bastos foi zagueiro titular do Botafogo um dia desse.
2: Mas tá quebrado. Foi quebrado.
1: Ele vem de lesão, então. Não, mas, é um jogador de nível um pouco mais elevado.
3: Outra coisa, lesão não é na cabeça, não. O futebol dele tá no joelho que ele tem.
2: O cara, quando se quebra uma vez, a depender da recuperação dele, ele nunca mais volta o mesmo.
1: Dito isso, o Érico aí.
3: Você já quebrou uma vez voltou aqui brilhando todo.
2: Mas assim, a minha situação é outra, porque eu sou laureado, entendeu? Eu nasci, né, de acordo com as... bebendo água do convento das Freiras Descalças de Banabuiú, entendeu? Depois do Corrente Timbó. Então a minha recuperação era um pouquinho mais...
1: Tá bom, é o mesmo osso do Wolverine, né?
2: Mas brincadeiras à parte, titio, a torcida é que ele esteja totalmente recuperado, né? Pra dar um reforço maior ali no sistema defensivo do Fortaleza. Agora, não retira o que eu falei sobre a questão de qualidade. As três contratações do Fortaleza em si, para mim, né, tem muito mais apresentação, né, em termos de qualidade do que as contratações do seu rival Ceará. Óbvio que a gente só consegue conferir 100% na íntegra visualizando os jogadores em campo. A estreia de ambos os atacantes, promessas, tanto pelo lado do Ceará do Saulo, quanto pelo lado do Fortaleza do Chico, não foi a estreia desejada. Porém, contudo, todavia, estão chegando agora, vamos ver aí com o passar do tempo para ver como é que fica.
1: Boa. Até dando uma de professor aqui, hein, olhando o retrospecto do Londrina, que é o adversário do Fortaleza, o Londrina vem de uma derrota, um empate, uma derrota, uma vitória e uma vitória de 6-0 contra a equipe da Ponte Preta. Então, assim, vem de duas vitórias de forma mais curta, né? Vem ali tentando ali sair do desespero, como disse o Titi. Realmente que é um jogo ali de sofrimento pro Londrina. Vai com tudo que tem. Mas eu acho que sim, a equipe do Fortaleza é a favorita. E até mesmo, como foi falado, o Fortaleza é um time mais encaixado, né? Então, assim, tem tudo para ser um jogo um pouco mais fácil, mas não digo fácil o suficiente para a equipe do Fortaleza.
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0: Então já são 18 horas e 17 minutos em Fortaleza, repito. 18 e 14, 6 e 14 da noite. Muito bem, e o coração já começa a bater mais forte. A turma neste momento chegando lá no bar do Popó, no espetinho do Popó, para poder calibrar os nervos, fazer a concentração. Mentiram pra mulher, disse que o jogo ia começar só 9h30 da noite, pra poder enrolar, pra chegar mais tarde em casa.
1: Gênios da bola, né? Gênios da bola. Acaba que consegue isso.
0: Bora, ligado?
4: Pior que ele da cola, viu?
0: O professor tá chamando ali, diga,
4: eu
0: professor.
4: Eu nunca fiz isso, não.
0: Não?
4: Não, também não. Mas eu conheço.
1: Quando casado, nunca fiz.
4: Um rapazinho que faz, ó, até hoje.
0: Viu, que isso?
4: Até hoje tem um rapaz que faz, ó, mas vou nem dizer o nome, nem vou apontar pra ele, não. Mas tem uma galera que faz, e aí a mulher não acompanha futebol, não gosta de jogo e tal, e vai na dele mesmo, né?
1: Me disseram que pra esse rapaz aí, todo jogo tem prorrogação em pênalti. Todo jogo tem prorrogação em pênalti. Tá jogando Pitombeiras contra Carajás lá no Campeonato Amazonense. E tá lá, né? Dando prorrogação e pênalti.
4: Rapaz, que tá em Viçosa do Ceará, mandar um abração especial aqui, meu amigo Talvânio, nosso narrador. Está por lá, amanhã, ele está em Viçosa hoje, mas amanhã vai para o sítio do Bosco, que não é do Bosco Farias, o sítio do Bosco lá em Tianguá, vai descer por Granja, vai até Camucim, vai até a Lagoa do Paraíso em Jijoca, ou está dando uma volta no Ceará, viu? E tá ligado com a gente, viu, Bosco? Talvânio, nosso narrador.
0: Tá ligado, Talvânio?
4: Está lá em Viçosa do Ceará.
0: Está lá em Viçosa? Maravilha.
4: Já andou provando lá os licor lá, viu?
3: Sexta-feira à tarde.
4: Deixa eu passar um.
3: Friozinho daquele de Viçosa.
4: Bom demais.
3: Pra morder, hein?
4: Bom demais, hein?
3: Tá bom. Cuidado, tá bom.
4: Excelente, excelente. Pô, tem uma declaração aqui do Saulo Mineiro que eu acho que merece até comentário. Sobre essa questão dele ter recebido propostas de outras equipes do futebol brasileiro, ele confirmou. Realmente eu recebi propostas, não citou os nomes das equipes, mas disse sim que recebeu propostas e perguntado sobre, olha, e esse período agora, você vai passar o quê? Até final de novembro, começo de dezembro no Ceará, para o próximo ano, existe a possibilidade de você renovar o contrato do Ceará, de ficar no Alvinegro? Aí declarou o seguinte, para mim é fácil essa escolha, se tiver oportunidade de ficar, estou em casa, pronto. Você quer dizer mais alguma coisa, Edmilson?
3: Quer dizer, se permanecer na Série B, é provável que ele fique, porque o Ceará, em permanecendo na Série B, não pode decepcionar dois anos seguidos, como decepcionou esse ano, como está decepcionando esse ano. Eu lembro que no começo do ano, eu, Érico, nós dizíamos aqui, o Ceará entra como um dos favoritos ao acesso. Na época foi dito aqui que ele tinha o segundo maior orçamento da Série B. E imaginava-se uma situação administrativa bem legal que o levasse a brigar pelo título, ficar entre os seis, tanto o Ceará quanto o Fortaleza. Fortaleza conseguiu e o Ceará, essa decepção que foi até agora. Pode ser que hoje comece a se arrumar.
4: É, já com relação ao Fortaleza, vocês estavam conversando sobre o Fortaleza. Fortaleza no confronto, no histórico desse confronto, foram só 5 jogos e o Fortaleza venceu 4. Nós tivemos um único empate. O Londrina até hoje não venceu o Fortaleza. E eu até digo o seguinte: não vai ser nesse jogo de domingo que o Londrina vai vencer.
3: Vai ser a sexta.
4: Porque se o Londrina for pra cima, é do jeito que o Fortaleza gosta. É
5: contra-ataque rápido.
4: É, tendo espaço pro Fortaleza jogar. E quando ele joga fora, geralmente o time que joga em casa, ele propõe o jogo. E aí o time que propõe o jogo com o Fortaleza, dando espaço para jogar, o Fortaleza no contra-ataque é muito rápido, viu, Bosco?
0: Com certeza. Ô, professor.
4: Sim.
0: Por favor, em 10 segundos, fale aí a classificação atualizada da Série B.
4: Vamos lá. Liderança do Novo Horizontino.
5: Quando?
4: Não, tem calma aí que eu
3: acabo.
4: Novo Horizontino tem 50 pontos. É o líder do Campeonato Brasileiro da Série B. O segundo colocado é a equipe do Juventude, também com 50. O terceiro é o Vila Nova com 48. Quarto, Fortaleza, também com 48. Tá? A galera que tá ali no G4.
5: Quer que uma vitória não faz diferença, né, tio? Não, quer que uma vitória não faz diferença ali. Dois pontos separam dois clubes. Não, separam dois clubes de dois clubes. Dois primeiros são separados ali, um em cima do outro. Então, assim, é um campeonato muito acirrado, essa Série B. O que essa Série B tá fazendo aí pra esses playoffs vai ser jogão, vai não?
0: Vai. Muito eu equilibrado. Já tenho aqui os que vão subir na minha memória.
5: Quem são os dois primeiros?
0: Rapaz, eu não sei se eu diga.
5: Yeah. Diga.
0: Um é o Fortaleza.
5: Sobe sem precisar de playoff?
0: Sem precisar de playoff. O outro é o Novo Horizontino. O Fortaleza acho... tá num galope terrível.
5: Eu acho que essa é a vez do Novo Horizontino ser campeão.
3: O mais interessante que eu acho é porque eu andei analisando aí a melhor tabela.
4: Isso.
3: É a do Fortaleza.
0: A melhor tabela é do Fortaleza, exatamente.
6: De... 8 times pra baixo, né?
3: Pois é.
0: Rapaz, o Fortaleza deu uma subida espetacular. Né? Teve um empate aí que não foi legal, mas de lá pra cá é só.
5: Tirando o empate Carpinho, quer dizer, quando, na época do Thiago Carpinho, que ele tinha muitos empates. De jogos que estavam bem decididos, o Fortaleza hoje ele conseguia estar em primeiro, sim, mas, entretanto, é um campeonato muito volátil a Série B. Eu sempre concordo com isso, é um campeonato muito de, não é só técnica, também conta muito ali o desempenho a longo prazo, e agora com esses playoffs aí só mostram que vai ser cada vez mais competitivo a Série B. Eu acho que é uma estratégia até da CBF de fazer que seja mais olhado a Série B do Campeonato Brasileiro.
4: E o Fortaleza tem 10 partidas, 5 em casa e 5 fora. Diria que o jogo mais difícil do Fortaleza é o fora contra o Novo Horizontino na penúltima rodada. E aqui ele pega, não esse agora, porque esse é fora, mas ele pega em casa. Atlético, dá pra vencer. Náutico, que também não vem bem das pernas. CRB, que já é freguês do Fortaleza. Atlético Goianiense e Vila Nova. Então, pra mim, são 5 jogos que o Fortaleza, se impondo, ele vence. Fora, Londrina, próximo jogo. América Mineiro. O Sport, que também é um jogo que o Fortaleza tem condições de vencer.
5: Abença, pai.
4: Ponte Preta. Ele é bem dos 12, né? Do Fortaleza. E tem o Novo Horizontino. Pra mim, esse aí é o jogo mais complicado do Fortaleza. Tendência, e é na penúltima rodada.
3: Tendência é vencer uns 8, empatar uns 2.
5: Se for nesse cenário, o Fortaleza fica em primeiro, assim, comparado às outras competições, comparado aos outros times. Porque, se eu não me engano, o Juventude, ele ainda pega todo mundo que tá competindo ali entre os 6 primeiros. E o Grêmio. Quanto o Novo Horizontino, quanto o Juventude pega os 6 primeiros. O Fortaleza pega dos 10 que jogos que a serem disputados, 8 são times que estão abaixo da 10ª posição. Então ali, o Fortaleza tem assim, a vida mais fácil entre os times que estão disputando, porém o Fortaleza atrapalha nesses times mais fáceis. Se um time desse, num jogo, for expulso um jogador no primeiro tempo, pode ser que o Fortaleza não ganhe esse jogo.
4: O Juventude tem 6 jogos fora e só 4 em casa. O Juventude em casa pega o Operário, São Bernardo, Náutico e Botafogo. São 4 jogos também, porque o Juventude tem condições. Os outros 6 fora é o Sport, América Mineiro, Ponte Preta, Ceará, Vila Nova e Cuiabá. São jogos que o Juventude joga fora, né? Aí você falou assim, fica aí, o Novo Horizontino, quem é que ele pega? O Novo Horizontino vai jogar 6 partidas em casa e 4 fora. 6 em casa, Novo Horizontino. Fora ele pega o Ceará, pega o Vila Nova, pega o Atlético Goianiense e pega a Criciúma. Ou seja, são jogos complicados para a equipe do Novo Horizontino fora de casa. Aí em casa ele pega São Bernardo, Goiás, Náutico, Ponte Preta, Operário e no penúltimo jogo, Fortaleza.
0: Fortaleza.
4: É difícil.
5: E o último jogo do Vila Nova, fora de casa, provavelmente vai estar ali entre a busca de tentar não ser no playoff ou tentar um acesso direto. Então, assim, jogar fora de casa com Fortaleza, com pressão de torcida, eu acho que vai ser muito difícil esse campeonato, ainda promete.
4: O Vila Nova joga 6 em casa e 4 fora. Vila Nova em casa pega o América, hoje, Londrina, e também dá pra vencer, né, eles. Cuiabá, tem um jogo complicado contra o Novo Horizontino, Juventude e Criciúma. Tem 3 jogos lá que o Vila Nova é complicado.
0: Me diga a situação,
4: Eu só dizer fora, Bosco, o Vila Nova.
0: Desculpa, pessoal.
4: Pega o Botafogo de Ribeirão Preto, Náutico, São Bernardo e o último jogo do Vila Nova é contra o Fortaleza.
0: E me diga a situação do Rosão aí.
4: É, a situação do Rosão aqui, deixa eu puxar aqui o
0: Vamos Ceará. Lá, o último jogo ele faz com o CRB, fora de casa.
4: É fora
0: CRB
4: de casa.
0: CRB querendo entrar no
4: play-off. Será que tem 5 jogos em casa e 5 fora?
0: Sim.
4: Hoje
0: escuta
4: tem
0: aí,
4: Novo Horizontino.
0: Olha aí, hoje.
4: Jogos
0: hoje
4: em
0: contra
4: casa.
0: O líder.
4: Jogos em casa, Novo Horizontino, Criciúma, Juventude, Goiás e na penúltima rodada o América Mineiro.
5: Só de pedreira.
0: Então o América Mineiro aí é...
5: Mas é só pedreira. Dos 3 times que estão ali mais próximos, que é o Botafogo, o Avaí e o Ceará tem a pior calendário
0: pior
5: de jogos.
0: Pior fase, pior sequência.
5: Não, a pior sequência de jogos. Vai ser pedreiro o Ceará, vai ter que se provar pra torcida e vai se provar pra si mesmo. Então assim, a gente volta até o ponto das contratações. Hoje o Ceará, ele precisou contratar.
0: Precisou.
5: Porque não tava dando, não tava dando. E hoje vai pra um jogo que é extremamente difícil, com a responsabilidade de ganhar, apesar de ser difícil. Vai ter que jogar com a faca entre os dentes aí, como o Coronel fazia na época do campo de exército aí, ó. E ir pra cima.
0: Hoje o Ceará tá nadando pra não morrer.
4: E o pior, viu, Bosco, é que o Ceará
0: fora... Pra chegar na praia.
4: O Ceará
0: é muito difícil de você nadar pra escapar.
3: Verdade.
0: Você tá entendendo? Você tá se esforçando.
4: Nadar pra chegar é uma coisa, nadar pra escapar é outra.
0: É.
5: É muito cruel.
3: Como dizia o Luizão, eu tô quase sem forno.
0: Titi,
4: centroavante. Deixa eu falar só
0: centroavante. Veve de. Centroavante vive, não. Centroavante de.
3: Era o centroavante do Ferroviário. Centroavante veve de gol.
4: Sim, é o Ceará fora. Pega Operário, tem um confronto direto com o Avaí, tem um confronto direto com o Botafogo, tem um jogo complicado com o Atlético lá e o último jogo com o CRB lá.
0: Pronto.
3: Dá pra ganhar esses
0: 3. Rapaz,
4: dá pra ganhar os 10.
0: Ó, não
4: jogando
0: perca.
4: Bola.
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0: Perfeitamente. 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
0: Uhum.
1: Por que, Bosco? Sorte?
0: Porque tem o papo do cambista. Aí o cambista dá um palpitezinho também, entendeu?
1: É, isso é verdade.
0: Ajuda a gente.
1: Uma vez eu tava nessa aí, o cara disse assim, não, aposta aí no número 14. O 14, mas... Aí foi me explicar como é que funcionava, que eu não sabia como era isso.
0: Pois é. Então, 50 anos do Para Todos, tradição e credibilidade. A sorte é para todos. Já são 18 horas e 27 minutos em Fortaleza. 7 horas da noite em ponto, nós vamos sair para a Voz do Brasil entrar. Entendeu? Aí, mais com pouca, como diz o povo lá do Ipu.
1: Quase pouquinho.
0: Mais com pouca.
1: Ah, mais com pouca.
0: É, mais com pouca, entra a Voz do Brasil e depois da Voz do Brasil a gente entra em definitivo, bola rolando, eu, você, o pessoal do quintal, todo mundo.
1: Solta os cachorros.
4: Ô, Bosco.
0: Diga.
4: Lá em Tianguá, professor. Tem uma galera com a gente, o meu irmão tá esse rapaz.
1: Canto bom, Tianguá.
4: Brilhosa, ó. Denise, vendo, a esposa dele. Evaldo, okay. A Denise e o Evaldo. O Evaldo é meu irmão, estamos em Tianguá. Mandando um abraço pro seu Osmar e o filho Madson, torcedores do Fortaleza, do Guarani Sobral, turma todinha tá ligada com a gente lá em Tianguá.
0: Valeu, meus amigos aí de Tianguá, obrigado pela audiência maravilhosa aí. Sexta-feira, 18 de setembro. Vamos sair para o outro intervalo. Já já? É. Tem uma notícia aí? É, pode ser? Pode ser agora? Vamos para o intervalo e a gente volta já já.
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11: Na moral, voltando com o programa Apaixonados pelo Futebol, aqui em Nova Brasil, 106.5, porque daqui a pouquinho a bola vai rolar. Castelão, tem o Ceará encarando a equipe do Novo Horizontino e com certeza vamos ter um bom público. O torcedor começa a chegar no Castelão, meio que marotamente, não é isso? Para ajudar o Vozão a vencer esse time paulista, esse todo poderoso que é o Novo Horizontino. Professor Luiz Eduardo ali no 6 Centro Eletrônico de Informação, não é, professor? O que você tem aí da Série B? Vamos à Série B, a rodada de hoje, os jogos dessa rodada e rapidamente a classificação para a gente poder acionar aqui os nossos comentaristas.
12: Jogos de hoje, são 3 partidas. 19h30 tem o jogo entre as equipes do Vila Nova e América Mineiro. Esse jogo é mais cedo, 19h30, daqui a pouco, né? Tem até escalações definidas. 20h30, Ceará contra a equipe do Novo Horizontino. Também é um jogo complicado, né? Jogo complicado esse jogo para a equipe do Ceará. E aí é o seguinte, é bom lembrar, né, Jota? Até eu estava dizendo aqui que o lance do Ceará é vencer hoje para continuar fora da zona. Mas para respirar, aí ele vai ter que torcer para o tropeço de outras equipes que vão jogar nessa rodada. Um exemplo, tem São Bernardo e Atlético Goianiense. Jogo hoje, às 21 horas. É um jogo em que o São Bernardo precisa vencer para se afastar da zona. E o Atlético precisa vencer para se aproximar da turma que está lá em cima. Amanhã tem Sport Juventude, 16h30. Tem Atlético e Botafogo, um jogo que também o torcedor do Ceará vai ficar ligado. Atlético e Botafogo amanhã, 18 horas e 30 minutos. No domingo, tem o Fortaleza, né? Fortaleza contra a equipe do Londrina, mas mais cedo, 11 da manhã. 11 da manhã esse jogo, Ponte Preta e CRB. 16 horas, Goiás e Avaí. 18h30, Londrina contra a equipe do Fortaleza. Na rodada não acabou ainda, viu? Porque segunda-feira tem Criciúma e Operário, 19h30, e tem Cuiabá e Náutico, às 21 horas e 30 minutos. Rapidinho, na corrida, Novo Horizontino 50, Juventude 50, Vila Nova 48, Fortaleza 48, Criciúma 47, Atlético 46, formando G6. Sétimo, CRB 45, Operário 44, Esporte 41, Atlético 40. Vira agora a segunda página, Cuiabá 40, Goiás 39, São Bernardo 38, Náutico 38, Ceará 32, Botafogo 31, Londrina 30, Avaí 30, América 16, Ponte Preta 10 pontos. Para mim, Jota, uma pergunta que o torcedor fez aqui, o Davi Duarte de Baratama: qual a maior surpresa da Série B esse ano e qual a maior decepção da Série B? Poderiam dizer aí, na opinião de vocês, qual foi a grande surpresa e qual a maior decepção?
11: Tá a decepção é o Ceará mesmo, né?
13: Eu pra mim, concordo, também é o Goiás. Eu concordo, mas pra mim o Ceará. Eu acho que quando o Ceará ele cai como um favorito para o acesso, sabe? Então, acho que decepção seria o Ceará e de maior... E sendo bem honesto, de maior surpresa, por mais que tenha batido na trave várias vezes, o que me surpreende é o... Assim, né? JP. me surpreende muito o trabalho que o Grêmio Novo Horizontino faz, sabe? Eles estão líderes de novo, os caras estão disputando de novo o acesso, então é um trabalho muito sólido. Então isso me surpreende aí, e pra mim eu acho que vale como surpresa desse campeonato.
11: Sua surpresa, negativo e positivo?
8: Negativo é indiscutível. Quando começou o ano aqui, a gente apontava dois favoritos ao acesso, que era exatamente o Ceará e o Fortaleza. E o Ceará decepcionando, está brigando ainda, lutando contra essa malfadada zona de rebaixamento. Para mim é a grande decepção.
11: Ô JP,
14: você quer saber a minha?
11: Ah, diz.
14: Vou falar para você, a decepção pro Ceará não tem, porque pela má gestão que ele vem fazendo desde os primórdios, isso aí já era fava contada. Começou, sim, ano passado na Série A, com a incompetência da diretoria, né, para com as contratações, para com os reforços, para mantendo o Léo até dar uma dor, e aí depois que mandou embora não teve mais condições de retornar, certo? E aí começando a Série B, com um time quase que sem base, com contratações absolutamente pífias, né? E nós vimos aí como é que foi o desenrolar. Contratou 12, mudou embora 9, contratou mais 10, agora chega mais 2. Ou seja, é um clube totalmente sem gestão, que exatamente por conta desses erros, não, vou falar dessa incompetência administrativa, é que o Ceará está onde está. É por isso que eu acho que não é a surpresa. Porque estava fadado ao insucesso já há algum tempo, só estava esperando acontecer, mas... E aquela velha história, a queda ela ia acontecer. Em algum momento ela ia acontecer por conta dessa má gestão.
8: Mas no ano passado ele não subiu por um ponto, não é isso?
14: É, e caiu por causa de um.
8: Pois é, não subiu por um ponto. Não foi tão incompetente no ano passado, não. Mas... foi um acidente de percurso que...
13: Mas eu acho que eu concordo com o Érico nesse ponto. Por quê? Se a gente olhar o final do Campeonato Brasileiro do ano passado, a gente vê o Ceará, ele começa a empatar, perder jogos que ele não poderia fazer.
14: Detalhe,
13: e perder... E, desculpa, até, Érico, te cortar.
14: Só pra complementar, Titio, o Ceará tinha 8 jogos pra fazer 5 pontos e não conseguiu fazer. Você não acha que é incompetência, não?
8: Sei, eu acho que fez 4, né?
13: Eu acho que é esse ponto. E também contou ali com a... Como é que chama? Com a inspiração dos meninos da base do Palmeiras lá, fazendo aquele jogo lá no final do campeonato.
14: Ó, na última rodada? É sério mesmo?
13: Os caras dando gás.
14: Uhum, é sério mesmo? Pô, o Palmeiras veio aqui pra perder. Aí olhou assim pra incompetência do Ceará e falou assim, não, tá demais.
13: É aquele vídeo lá.
14: É quase.
13: É aquele vídeo. É. Não, nós era ruim e nós veio pra perder. Mas os caras eram mais ruim que nós.
14: Que nós, pois é, é isso mesmo. Teve que fazer.
11: Valeu, Nova Brasil.
15: Já tem uma hora que você jogando contra um time ruim, por mais que você queira perder mesmo, até uma desmoralização pra gente perder pra esse time ruim aqui. A gente já fez de tudo pra errar gol deles e eles não foram. Então vamos lá, nesse jogo.
13: Concordo plenamente com o professor.
15: Rapaz, e é o seguinte, eu tenho uma notícia aqui sobre o Ituano. Já eu passo. Contigo.
11: Valeu. Agora é o seguinte. 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Oi?
8: Coronel, me permita.
11: Hã?
8: Coronel, como é que está a situação das nossas redes sociais, o APF? apaixonado pelo futebol.
14: Isso, você está ligado com a gente, nós estamos mais perto do que nunca, para começar as nossas transmissões ao vivo.
16: Falta quantos por cento?
14: Falta quantos por cento? 1%.
16: Aquele.
8: Eu queria saber o seguinte, ontem a gente fez uma campanha para aumentar o número de visualizações e tal. Rendeu muito
14: e assim, ainda pode render mais. É só você que está aí com a gente, acessar a nossa página do YouTube, se inscrever, acionar o sininho, deixar já seu like. Já tem várias matérias da nossa grandiosa equipe. Já tem matéria do professor, já tem matéria do titio, já tem matéria do Luciano Filho, enfim.
16: Aquele abraço
14: forte, exatamente, tá? E você vai lá e se inscreve no nosso canal. É o @apaixonadospf. @apaixonadospf. Você vai lá, já se inscreve no nosso canal, porque dentro de pouco tempo, viu, Titi? Nós já vamos começar as nossas transmissões para quem está nos acompanhando e quem nos acompanha ver esses rostos lindos, esses rostos.
16: Rapaz, todo mundo vai ver as belezas que só a transmissão irá revelar, já revelando o preview no
14: tem
16: Instagram.
14: E tem mais, certo? Nosso Instagram também, viu, Titi? Nosso Instagram também.
16: Qual a nossa arroba?
14: Vai lá e se inscreva, é o nosso @apaixonados.pf. 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
8: Esse é o Instagram, não é isso?
14: Esse é o Instagram.
16: Apaixonados.pf. Se você quiser ver as belezas, e não só belezas.
14: Rostos lindos, rostos.
16: Não só beleza, mas também conteúdo de qualidade. Eu tenho uma notícia aqui, só para vocês. Notícia do Fortaleza: foi julgado nessa sexta-feira o caso lá do Miritello, tendo em vista aquele cotoco lá que o rapaz deu lá para a torcida de sem ninguém, lá em Goiabá. Tá aí expulso aí de alguns jogos, aí vai passar dois jogos fora. Pra alegria dos torcedores do Fortaleza, que não aguentava mais o Militello entrando. Então não teremos Militello nessas duas próximas partidas, que é uma boa chance, né? Titi, Jota.
8: O jogo de domingo já não vai.
16: Isso. Já é uma boa chance dele testar esses novos atacantes que chegaram, né? Então Deus abençoou e o STJD promulgou aí essa suspensão para de dois jogos.
8: Um amigo meu que tá do Fortaleza, quer dizer, tava torcendo para eles aumentarem para 3.
16: E cada vez mais a torcida aumenta.
8: Isso. O professor Luiz Eduardo. Não, o que foi? Tá certo. Vamos então com as informações do Ceará com o repórter Luciano Filho.
17: Aquele abraço forte, a galera da Nova Brasil FM, sejam muito bem-vindos, eu sou Luciano Filho, muito prazer, porque hoje tem Vozão, tem time do povo, tem o mais querido atuando, mexendo com esta cidade, Vozão, que tem 7 desfalques para encarar o abusado time do Novo Horizontino. 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É, ela que comanda a clínica Odontologia Integrada. Interessante, hein? Ela é Vozão, toda a sua família também. Doutora Suiana Carneiro, na Gonçalves Ledo, Praia de Iracema. Uma extraordinária dentista. Nos atendeu maravilhosamente bem, graças a Deus. 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Galera, Ceará, 7 desfalques para encarar o Novo Horizontino. Infelizmente, Vinícius Zanocello não vai para o jogo. Com dores na coxa posterior esquerda após clássico rei. Aliás, na verdade, ele já sentiu durante a partida diante do Fortaleza. E tem mais, hein? Além do Vinícius Zanocello, o Éder em tratamento de trauma do joelho, o Renzo Lopes em fase de transição, Matheus Nogueira com estiramento ligamentar, Gabriel Rocha com fascite plantar, Thalisson e Pedro Gilmar, os dois defensores em recuperação cirúrgica naquele período de fisioterapia. O retorno, boa notícia, hein? Do lateral direito, Brian Borges, que volta a ficar à disposição após cumprir suspensão automática. Dito isto, vamos virar a página. O Ceará, que realizará eleição para a vice-presidência executiva. O Conselho Deliberativo do Ceará divulgou os três nomes inscritos para o pleito que preencherá a primeira vaga do vice-presidente, cargo vago desde a saída, a renúncia de Hernando Sobrinho em julho. Pleito ocorrerá dia 2 de outubro. Os nomes são o Antônio José dos Santos Maia, o Francisco de Assis Firmino Sampaio e o Roberto Ferreira de Almeida Vieira. E esse tal de Novo Horizontino, né? O time do Anderson Moreira, time abusado. Excelente momento da equipe do Grêmio Novo Horizontino. 29ª rodada hoje pela Série B. E a confirmação detalhada de cada dado estatístico, então, do adversário do Vozão, você confere agora. Melhor campanha da Série B, líder Novo Horizontino, ocupa primeira colocação geral com 50 pontos no ativo. O time está empatado em pontos com o Juventude, mas lidera o campeonato de forma isolada devido ao critério de saldo de gols. Melhor ataque do campeonato, em equipe paulista ostenta o setor ofensivo mais produtivo da competição, acumulando 48 gols marcados em 28 partidas. Desempenho como visitante, o Tigre do Vale faz uma campanha fortíssima fora de casa, tendo perdido apenas 3 vezes em 14 jogos, atuando longe de seus domínios. É a melhor, ou seja, é a quarta melhor defesa do certame. 25 gols sofridos, o sistema defensivo do Novo Horizontino é superado tão somente por Juventude, 17 gols tomados, Fortaleza, 23, Criciúma, 25 gols sofridos, a equipe catarinense. Provável Ceará, o time do povo, do Daniel Paulista, para encarar o Novo Horizontino hoje, rodada 29, 20 horas, 30 minutos, Arena Castelão, confira! Richard, Brian, Borges, Júlio César, Luizão e Sanches. Aí cabe uma perguntinha. E o Luiz Otávio? Daniel Paulista, acorda! Luiz Otávio é o melhor zagueiro do Ceará, meu irmão. Richardson, João Gabriel, Melqui e Matheus Araújo. Enzo, Lodovico e Saulo Mineiro. E o Vina, não vai nessa também? E o Rian Santana? São perguntas que a gente costumeiramente, e a galera também faz, não é? Além desse time, desse provável Ceará, o Daniel Paulista tem à sua disposição o Rafael Ramos, Luiz Otávio, Sávio, Pavani, Mugni, Nico Ferreira, Wendel, Vina e o Rian Santana. Pois bem, por falar em Brian Borges, ele enaltece a força da galera alvinegra, da minha querida nação alvinegra, para esse duelo frente ao Novo Horizontino. Fala!
18: A gente sabe que a gente vai enfrentar uma equipe agora, um adversário, que é o líder do campeonato, que vem aos 3 anos aí buscando um acesso, um adversário difícil, mas se tratando de Ceará, a gente sabe a força que é o Ceará dentro de casa também, em termos de torcida, em termos de grandeza. É claro que a gente vai estar preparado, né, para esse jogo. E sem dúvida a gente vai buscar a vitória todo momento, que é o que a gente precisa no momento. E sem dúvida a gente está totalmente preparado para esse jogo, para que a gente venha buscar esse resultado.
17: É verdade. Restam para o Ceará 10 jogos, são 10 decisões, incluindo essa partida de hoje. R$5 para as mulheres, demais setores apenas R$16. Então não tem motivo para ficar em casa. Vai! Leva também, não tem mais radinho não, né? Mas no celular ligado na Nova Brasil FM com Boscão Farias. Brian Borges analisa a reta final dos jogos para o time do povo.
18: Eu acho que nesse momento a gente tem que pensar jogo a jogo, né? São 10 finais aí, são 10 jogos difíceis, então a gente sabe que cada ano que passa a Série B tem ficado mais difícil. mas é pensar jogo a jogo. Eu acredito muito nisso, então a próxima final é agora contra o Novo Horizontino e a gente tem que dar o nosso máximo, tem que dar o nosso melhor para que a gente venha conseguir a vitória e para se distanciar cada vez mais dessa zona de rebaixamento. Logo após vai ter jogo contra o Operário, contra o Avaí, que vai vir os confrontos diretos também. Então a gente tem que somar ponto. Somar ponto, mas...
17: É isso aí, somar pontos. Destaques do mais querido, Luciano Filho, Nova Brasil FM, a Rádio Classe A do futebol cearense.

0: Praça do Ferreiro, olhou e disse: rapaz, eu vi uma mulher tão bonita lá na frente do São Luís que deu vontade de chorar. Eu me sentei chorando quando eu ouvi essa vinheta.
1: E com
2: muito
1: isso.
2: Bem. É, e agora vamos às informações. Eu vou tomar um remédio, viu? Vamos com as informações do Tricolor de Aço com o nosso repórter. Como é o nome do repórter? Wesley Lopes. Wesley Lopes.
3: Um forte abraço a você, amigo torcedor, a você, amiga torcedora, que está ligado, conectado conosco aqui dentro da Nova Brasil FM 106.5. Chegando com as principais informações do Tricolor de Aço, Leão do Parque dos Campeonatos, que na manhã desta sexta-feira, no Centro de Excelência Alcides Santos, no PC, encerrou os preparativos visando o confronto do próximo domingo, dia 20, às 18h30, onde o Tricolor de Aço vai enfrentar a equipe do Londrina, lá no estádio Vitorino Gonçalves Dias, o famoso VGD. E para este confronto, o treinador Paulo Autuori relacionou 24 atletas. E como nós falamos em nossos destaques, nesta relação nós temos ausências importantes, porém também temos novidades. Vamos lá conferir a lista. Goleiros: João Ricardo, Vinícius Silvestre e Magrão. Laterais: Caio Henrique, Maílton, Maurício Mucuri e Paulinho. Zagueiros: Cardona, Luan Freitas, Lucas Gasal e Neres. Meio-campistas: Luca Priol, Lucas Crispim, Pierre, Rodriguinho, Ronald e Rian. Atacantes: Cantilho, Chico da Costa, Luiz Fernando, Natan Fogaça, Paulo Baia, Vitinho e Wellington. A Wesley, em relação às ausências, quais seriam essas? Vamos lá. Por lesão, Sacha e Pedro Henrique não embarcam com a equipe para o Paraná, onde o Tricolor de Aço tem esse confronto diante do Londrina. Lucas Sacha, edema muscular na panturrilha esquerda, e Pedro Henrique, contusão no quadril esquerdo. Já por suspensão, o volante Rodrigo desfalca o Tricolor de Aço devido ao terceiro cartão amarelo, e já o centroavante Militello, que foi julgado ainda daquela expulsão diante do Cuiabá por ter feito gesto obsceno para o árbitro da partida, ele pegou dois jogos. Como só havia cumprido a automática, vai precisar cumprir mais um jogo exatamente neste confronto diante da equipe do Londrina. E em relação às novidades, Cantilho, atacante colombiano recém-chegado ao PC, esse é relacionado pela primeira vez pelo treinador Paulo Autuori, e Chico da Costa pode, quem sabe, fazer a sua estreia como titular, ele que chegou vindo da equipe do Cruzeiro, o novo centroavante do Tricolor de Aço. Então, Wesley, se você pudesse apostar uma equipe titular, qual seria? Vamos lá. Fortaleza deve ir a campo com o futebol de João Ricardo, goleiro, na lateral direita, Maílton, a dupla de zaga com Lucas Gasal e Cardona e Caio Henrique na lateral esquerda, o meio campo com Pierre e Rodriguinho e Ronald. Imagino que o Ronald deve ser o atleta titular neste confronto diante do Londrina. E no ataque poderemos ter aí Chico da Costa centralizado como aquele centroavante, Luiz Fernando e também o Vitinho. Ou ele pode colocar Paulo Baia aberto pela esquerda, Vitinho pelo lado direito e o Chico da Costa centralizado. Fortaleza, que já deve estar em solo paranaense, vai entrar em regime de concentração e no domingo se dirige ao estádio Vitorino Gonçalves Dias, o famoso VGD, para enfrentar a equipe da casa, a equipe do Londrina, que vem de goleada, vem de duas vitórias consecutivas, e o Fortaleza vai precisar jogar muita bola para voltar a vencer dentro do Campeonato Brasileiro e retornar à capital cearense com mais 3 pontos na bagagem. Eu sou Wesley Lopes e, se Deus quiser, retornamos na segunda-feira com todos os detalhes desse jogão de bola entre Londrina e Fortaleza, aqui dentro da Nova Brasil FM 106.5, com a equipe Apaixonados pelo Futebol.

0: clube realmente terá um desafio enorme contra o Santa Cruz. O clima de confiança do Santa Cruz faz todo sentido, porque a equipe pernambucana é a primeira do grupo com 6 pontos por 2 vitórias consecutivas no quadrangular e também pelo apoio de mais de 40 mil torcedores que estarão presentes neste domingo às 16 horas, dando apoio ao Santa Cruz dentro da Arena Pernambuco. E para mostrar que o Floresta mantém uma filosofia esportiva saudável, o Santa Cruz fechou um acordo com a diretoria do Floresta, que abriu mão da área física de visitantes para ficar nos camarotes. Com isso, o time pernambucano colocou todos os 45.500 ingressos à venda exclusivamente para sua torcida, buscando bater o recorde histórico de público na Arena Pernambuco. Mas o Lobo da Vila, apesar de saber de todo o caldeirão montado, sabe também que se pontuar fora de casa nesta fase é fundamental para seguir firme na briga por uma vaga na Série B do Brasileirão do próximo ano. Amigos da equipe esportiva, apaixonados pelo futebol, Evandro Soares, agora na Nova Brasil FM.
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2: Vamos de volta, 19 horas em ponto. Gente, agora nós vamos abrir espaço para a Voz do Brasil, prometendo voltar daqui a pouquinho, 8 da noite, já bola rolando, já com a abertura da jornada esportiva para Ceará e Novo Horizontino. Fiquem todos com Deus e a gente volta já já. Tchau.

0: na apreensão de quase 1.200 quilos de drogas.
1: Prova de vida é automática para quem comparecer às urnas.
2: Voto é uma das formas utilizadas pelo INSS para garantir a manutenção de pagamentos. Thaís de Araújo.
3: A medida faz parte de uma mudança no procedimento, que deixou de exigir que o aposentado se desloque a uma agência para a prova de vida.
1: A prova nacional docente será aplicada neste domingo em todo o país.
2: A avaliação pode ser usada em processos seletivos e concursos públicos para professores. Edinaldo Júnior.
4: A avaliação é destinada a concluintes de licenciaturas, graduados e profissionais da educação interessados em utilizar a nota em processos seletivos para a carreira docente.
1: Hoje, na apresentação da Voz do Brasil, Nazi Brum e Mariana Jungmann.
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1: Ações integradas para o enfrentamento ao crime organizado envolvem União, estados e municípios no Rio de Janeiro.
2: Hoje foram apresentadas ações que apostam em cooperação, inteligência e integração.
1: A ideia é trabalhar na proteção das rotas, retomar os territórios e retirar o poder econômico das organizações criminosas.
0: União, estado e município juntos no enfrentamento ao crime organizado no Rio de Janeiro. A estratégia apresentada nesta sexta-feira aposta em integração, inteligência e atuação coordenada para dificultar a circulação, o abastecimento e o financiamento das organizações criminosas. A atuação está organizada em três frentes. A primeira protege corredores logísticos estratégicos, com ações nas divisas do estado do Rio com São Paulo, Minas Gerais e Espírito Santo, além de áreas da cidade fluminense, como a Avenida Brasil, a Linha Vermelha e a Linha Amarela. A segunda apoia a recuperação de territórios e a terceira fortalece a segurança municipal. Uma estratégia de integração das forças nacionais e estaduais para combater o crime, disse o secretário nacional de Segurança Pública do Ministério da Justiça e Segurança Pública, Chico Lucas Veloso.
5: Integração entre forças federais, forças estaduais e forças municipais, integradas pela inteligência, tratando com firmeza o crime e respeitando o cidadão.
0: Os acordos de cooperação entre o Ministério da Justiça e o Estado do Rio têm vigência de 5 anos. Com o município, a parceria prevê a formação da Força Municipal, disse o ministro da Justiça e Segurança Pública, Wellington César Lima e Silva.
6: Se o crime se pretende organizado, o Estado tem que ser muito mais organizado. A mensagem tem que ser forte. E a mensagem forte é usar a integração junto com a inteligência e junto com todos os mecanismos modernos e tecnológicos que temos para combater o crime.
0: Entre janeiro e setembro, 16 operações integradas coordenadas pela Secretaria Nacional de Segurança Pública no estado resultaram em mais de 3.300 prisões e na apreensão de quase 1.200 quilos de drogas. Reportagem Pablo Mundim.
2: Esclarecer fake news envolvendo a reforma tributária.
1: E promover a capacitação de profissionais, gestores e da sociedade sobre o tema.
2: Esse é o objetivo de uma força-tarefa da Receita Federal junto a outros órgãos.
7: Em uma ação conjunta com o Conselho Federal de Contabilidade, o SEBRAE e a Federação Nacional das Empresas de Serviços Contábeis, a Receita Federal anunciou uma força-tarefa para esclarecer sobre a reforma tributária e o eventual surgimento de notícias falsas, as fake news, no processo de implementação das novas regras. Entre as ações está um treinamento gratuito sobre as mudanças da reforma. O curso é voltado principalmente para profissionais da área e gestores, mas pode ser acessado por qualquer cidadão que deseje entender as novas regras. O secretário da Receita Federal, Robson Barreirinhas, falou da importância dessa capacitação.
8: A gente sabe que tem muita desinformação nas redes sociais, muita gente promovendo desinformação. Olha, vai ser um desastre a reforma, olha o problema que você vai ter. A nossa orientação é que busque o profissional de contabilidade, acompanhe os nossos cursos, as nossas orientações. É um curso sistematizado, desde a orientação mais geral, mas até aquela mais aprofundada em relação aos lançamentos contábeis.
7: Durante todo o ano de 2026, está sendo realizada a fase de testes e adaptação operacional da reforma tributária. Entre 2027 e 2032, a reforma passará a ser implementada de forma gradual. A previsão é que em 2033, o modelo já esteja completamente ativo. A reforma tributária substitui 5 impostos sobre o consumo por um modelo unificado, o IVA, Imposto sobre Valor Agregado. O presidente do Conselho Federal de Contabilidade, Joaquim Bezerra, comentou os impactos da reforma.
9: Os empresários vão poder ter a oportunidade de entender mais qual é o funcionamento de seus negócios, de seus empreendimentos, a dinâmica fiscal de sua empresa.
7: O curso de capacitação sobre a reforma tributária, oferecido pela Receita Federal e parceiros, conta com 18 módulos. É gratuito e fornece certificado de conclusão. O treinamento está disponível em gov.br/receita-federal na aba Reforma Tributária do Consumo. A página conta também com orientações, manuais e um painel com informações que desmontam fake news. Reportagem Luana Karen.
1: Quem recebe aposentadoria, pensão ou benefício assistencial do Instituto Nacional do Seguro Social e votar nas eleições deste ano, poderá ter a prova de vida registrada automaticamente.
2: Isso porque o comparecimento às urnas é uma das formas reconhecidas pelo INSS para confirmar que o beneficiário está vivo.
3: Aposentados e pensionistas podem contar com mais uma forma de realizar a prova de vida, o comparecimento às urnas. O INSS recebe os dados da Justiça Eleitoral e faz o registro automaticamente. A medida faz parte de uma mudança no procedimento, que deixou de exigir que o aposentado se desloque a uma agência para a prova de vida. O próprio INSS cruza informações de diferentes bases do governo para verificar se a pessoa continua viva. Nas eleições municipais de 2024, a Justiça Eleitoral registrou dados de mais de 20 milhões de beneficiários. Desse total, cerca de 5 milhões tiveram a prova de vida atualizada. É o que explica o ministro da Previdência Social, Volney Queiroz.
10: É uma portaria de 2022 e que foi validada na eleição de 2024. Então, todas aquelas pessoas que compareceram às eleições de 2024 tiveram o comparecimento eleitoral com prova de vida. Então, agora em 2026, novamente, as pessoas que precisarem fazer a prova de vida, comparecendo às urnas em outubro, elas validam a sua vida com o comparecimento eleitoral.
3: Mas votar não é a única forma de fazer a prova de vida. O procedimento automático do INSS também passa por outros registros utilizados pelo governo, como, por exemplo, a renovação da Carteira Nacional de Habilitação. Quando necessário, também podem ser utilizados meios digitais ou presenciais. Entre as opções estão o reconhecimento facial pelo aplicativo GovBR e o atendimento nos balcões ou nos terminais de autoatendimento do banco pagador, quando esses serviços estiverem disponíveis. A orientação é acompanhar a situação pelos canais oficiais do INSS. Quem estiver com a prova de vida pendente poderá receber uma comunicação para regularizar a situação. As informações podem ser consultadas pelo telefone 135 ou pelo aplicativo e site Meu INSS. Reportagem Thaís de Araújo.
1: Quando alguém pega o dinheiro ou mexe nos bens de uma pessoa idosa sem ela permitir, isso também é uma forma de violência.
2: É o chamado abuso patrimonial e financeiro. Pode acontecer quando alguém usa a aposentadoria do idoso, fica com o cartão ou a senha, vende um bem sem autorização ou até faz empréstimos no nome da pessoa.
1: E é importante ficar de olho nesses sinais e saber onde denunciar.
11: De acordo com o Ministério dos Direitos Humanos e da Cidadania, a violência patrimonial e financeira contra a pessoa idosa ocorre quando o dinheiro, benefícios, bens ou documentos são apropriados, retidos ou utilizados sem autorização. Entre as situações estão o uso indevido de aposentadorias, a retenção de cartões e senhas, a venda de bens sem consentimento e a contratação forçada de empréstimos. Também são considerados abusos a oferta de empréstimos sem solicitação clara, a emissão de informações sobre taxas e contratos e golpes como boletos falsos, falso parente e extorsões por aplicativos de mensagens. Suspeitas ou casos de violência podem ser denunciados pelo Disque 100 gratuitamente, 24 horas por dia. O canal recebe denúncias de vítimas e testemunhas, inclusive de forma anônima. Também é possível pelo WhatsApp no número 61 99611 0100, ou pelo Telegram, procurando por Direitos Humanos Brasil. Também é possível procurar delegacias de polícia, o Ministério Público, as defensorias públicas e serviços de assistência social e saúde em situação de risco imediato. A orientação é ligar para o 190. Dilson Santa Fé, para a Voz do Brasil.
2: O Disque 100 é um canal que acolhe e encaminha denúncias de violações dos direitos humanos no Brasil.
1: Entre 1º de janeiro e o início de setembro deste ano, foram recebidas mais de 508 mil denúncias, segundo o painel de dados da Ouvidoria Nacional de Direitos Humanos.
2: E para que ninguém deixe de recorrer a esse canal por falta de informação, conheça agora os principais mitos e verdades sobre o serviço.
12: O Disque Direitos Humanos, conhecido como Disque 100, nunca desliga. Está disponível 24 horas, todos os dias, inclusive aos sábados, domingos e feriados. A equipe acolhe as denúncias de grupos vulneráveis, como idosos, indígenas, crianças e adolescentes e pessoas com deficiência, e direciona às instituições competentes. Mas a desinformação pode dificultar o acesso da população brasileira ao serviço. Por isso, vamos conhecer agora alguns mitos e verdades relacionados ao Disque 100.
13: A pessoa denunciante deve ser identificada?
12: Mito. O denunciante não é obrigado a se identificar. Mas, para isso, o anonimato deve ser solicitado durante o atendimento.
14: O Disque 100 substitui serviços de emergência?
12: Isso também é um mito. Um serviço não substitui os outros. Em cenários de perigo iminente, não hesite em procurar a Polícia Militar pelo 190, o Corpo de Bombeiros ligando 193 ou o SAMU no 192.
15: Se comprovada a violação, o agressor poderá ser responsabilizado?
12: Verdade, mas sempre respeitando o devido processo legal e observando o direito ao contraditório, ampla defesa e a presunção da inocência. Lembrando que os profissionais da ouvidoria não entram em contato com o denunciante ou com a vítima para comunicar o desfecho da denúncia. Caso o denunciante queira receber atualizações, é necessário entrar em contato com o Disque 100 e informar o número de protocolo recebido no momento da denúncia.
16: E se a denúncia for feita de má fé, o denunciante poderá responder judicialmente?
12: Também é verdade. No Brasil, existem mecanismos legais que permitem a responsabilização de quem aciona serviços públicos com má fé. Por isso, o serviço Disque 100 e outros canais de denúncias devem ser utilizados com responsabilidade.
17: É preciso apresentar provas materiais para a abertura de um protocolo de denúncia?
12: Mito. As provas ajudam na apuração, mas não são obrigatórias, porque nem sempre é possível reunir materiais que comprovem uma violação. Mas algumas informações são essenciais para o prosseguimento da denúncia, como o nome da vítima e do autor, local, data e a descrição do episódio. Vale lembrar que a ligação para o Disque 100 é gratuita e, além do atendimento telefônico, o serviço recebe denúncias pelo WhatsApp, Telegram, videochamadas em língua brasileira de sinais e presencialmente na sede do Ministério dos Direitos Humanos e da Cidadania, em Brasília. Reportagem Graziele Bezerra.
1: E quem precisar recorrer ao Disque 100 pelo WhatsApp, anote aí, o número é 61 99611 0100.
2: A prova nacional docente, a PND, será realizada neste domingo, dia 20, em 806 cidades de todo o país.
1: A avaliação pode ser usada em processos seletivos e concursos públicos para a carreira de professor da educação básica.
4: Neste domingo acontece a Prova Nacional Docente. A avaliação é destinada a concluintes de licenciaturas, graduados e profissionais da educação interessados em utilizar a nota em processos seletivos para a carreira docente. Nesta edição, a PND tem uma função a mais. A mesma avaliação teórica será utilizada como Exame Nacional de Desempenho dos Estudantes, o ENAD das licenciaturas. A prova avalia a formação dos estudantes que pretendem atuar na educação. O diretor de graduação do Instituto Federal do Tocantins, Daniel Marra da Silva, destaca que a avaliação é fundamental para certificar o conhecimento dos futuros educadores e dos cursos de licenciaturas.
18: Além de avaliar o desempenho do estudante no curso e nos dar um retrato de como que o curso está sendo desenvolvido mesmo, da qualidade, ou nos oferece subsídios para melhorias, né? Também oferece essa oportunidade ao estudante de, a partir do desempenho, assumir o concurso público por instituições que adotem esse sistema.
4: A prova tem duas partes. São 30 questões objetivas e uma discursiva de formação geral docente, além de outras 50 questões específicas da área de licenciatura. Ao todo, são 21 áreas avaliadas, entre elas pedagogia, matemática, história, geografia e educação física. Elisiane Marim Galeazzi, estudante de Farroupilha, no Rio Grande do Sul, vai participar do exame e fala como se preparou.
19: É importante desenvolver uma boa capacidade de interpretação, relacionando os conteúdos estudados com as situações concretas da prática docente.
4: João Antônio, estudante de Física em Palmas, Tocantins, também vai participar. Para ele, a carreira já está definida e será dentro da sala de aula.
20: A gente vê uma grande tendência a pessoas desistirem da educação, da sala de aula. Eu me sinto transformado pela educação e eu quero levar isso para frente.
4: É preciso ficar atento aos horários. Os portões abrem ao meio-dia e fecham impreterivelmente à 1 da tarde pelo horário de Brasília. A prova começa à 1:30 e termina às 7 da noite. O candidato deve levar documento oficial com foto e caneta esferográfica preta de material transparente. O celular e outros eletrônicos devem ser desligados e guardados no envelope porta-objetos. O local de prova está no cartão de confirmação da inscrição disponível no sistema PND. Colocução de Edinaldo Júnior, reportagem Pablo Mundim.
2: Hoje é Dia Nacional de Conscientização e Incentivo ao Diagnóstico Precoce do Retinoblastoma,
1: que é o câncer nos olhos mais comum em crianças.
2: A melhor estratégia de combate à doença é observar os olhinhos e fazer exames preventivos.
1: E o tratamento está disponível no Sistema Único de Saúde.
21: O retinoblastoma é um tipo raro de câncer ocular que se desenvolve na retina. Ele acomete principalmente crianças com menos de 5 anos de idade. É o tumor intraocular mais frequente na infância. A chefe do Serviço de Oncologia Pediátrica do Instituto Nacional do Câncer, o INCA, doutora Sima Firman, fala dos sintomas da doença.
22: Os principais são a leucocoria, que é o reflexo branco na pupila quando a luz incide. Mas tem outros sinais e sintomas também importantes, como o estrabismo, ou mesmo o olhinho vermelho, né, que fica vermelho, ou dor, ou queda da visão. São sintomas importantes e que merecem uma investigação o mais rápido possível.
21: E hoje é o Dia Nacional de Conscientização e Incentivo ao Diagnóstico Precoce do Retinoblastoma. Descobrir a doença com antecedência é fundamental para um tratamento de sucesso, com até 98% de cura, diminuindo assim as chances de cegueira. O retinoblastoma ganhou maior visibilidade após a filha dos jornalistas Tiago Leifert e Dayana Garbim receber o diagnóstico da doença. Depois disso, o casal criou uma ONG e uma campanha De Olho nos Olhinhos, que incentiva pais e responsáveis a fazerem pelo menos um exame de vista a cada 6 meses para afastar o risco da doença. A campanha tem o apoio do Instituto Nacional do Câncer. Tiago Leifert fala da importância do diagnóstico precoce.
23: O retinoblastoma atinge crianças de 0 a 5 anos. Elas não vão falar que elas não estão enxergando, elas vão tentar se adaptar. E cabe a nós, os adultos que estão ali em volta, a gente tem que ficar de olho nos olhinhos. Então a gente decidiu compartilhar com as famílias para que as pessoas pudessem chegar ao tratamento antes do que a gente conseguiu. Não só as famílias, também professores, a tia da creche, grupo do futebol, do seu condomínio, todo mundo tem que ficar de olho nos olhinhos.
21: O Sistema Único de Saúde oferece tratamento integral para o retinoblastoma. Os pacientes são encaminhados para unidades de assistência de alta complexidade em oncologia. O SUS cobre exames, cirurgias, quimioterapia e radioterapia quando são necessários. As informações sobre o tratamento estão disponíveis em gov.br/INCA. Com locução de Thaísa Vitória, reportagem Cleide Lopes.
2: A Anvisa, Agência Nacional de Vigilância Sanitária, proibiu a importação, o armazenamento, a distribuição, a comercialização e a propaganda e também o uso da caneta de GLP-1 denominada T36.
1: O medicamento não possui registro sanitário junto à Anvisa e não teve a sua segurança e eficácia avaliadas no Brasil.
2: A comercialização desse produto, popularmente conhecido como caneta emagrecedora, por meio do site golfarma.shop,
0: também foi proibida.
1: O site vinha anunciando medicamentos sem registro no Brasil, à base de tirzepatida ou que alegavam supostamente ter como princípio a retatrutida, substância que ainda não possui registro em nenhum país do mundo.
0: É importante esclarecer que sites em geral não podem vender medicamentos para qualquer indicação, em nenhuma hipótese.
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1: Pegue lanterna, capacete, calça e sapato fechado e vista-se com roupas confortáveis.
0: A nossa viagem hoje é no escuro, mas de uma beleza plena.
1: Vamos conhecer as cavernas da Chapada Diamantina, na Bahia.
0: E você ainda tem a opção de visitar uma das mais de 30 mil grutas e cavernas espalhadas por todo o Brasil.
6: Imagina caminhar por um ambiente onde a luz do sol não chega. Em salões subterrâneos, rios, formações rochosas e estruturas que levaram milhares ou até milhões de anos para se formar. É o universo das cavernas e grutas, patrimônio natural brasileiro. E no país, são mais de 30 mil, de acordo com o ICMBio, Instituto Chico Mendes de Conservação da Biodiversidade. E que tal conhecer algumas delas com a gente? Estamos na Chapada Diamantina, no interior da Bahia. E vamos começar nosso roteiro em Iraquara, conhecida como capital das grutas e cavernas. O guia turístico Rael de Souza, que nasceu na cidade, conta o que você pode encontrar pela região.
8: Iraquara é conhecida como a capital de grutas e cavernas do Brasil. Então, tem mais de 200 grutas catalogadas, somente tem 7 que é aberta à visitação. Eu vou citar aqui o nome de algumas dessas, das grutas, que tem Gruta da Fumaça, Lapa Doce, Caverna Torrinha, Gruta da Pratinha, Gruta Azul, Maneiro, Bolo de Noiva.
6: Dessas grutas que o Rael acabou de citar, entre as mais famosas estão a Lapa Doce e a Gruta da Pratinha. Cada uma oferece uma experiência diferente. A Lapa Doce é uma caverna seca, com formações calcárias milenares e salões que chegam a 25 metros de altura. A única luz que entra é a da lanterna que acompanha os visitantes. Já a Gruta da Pratinha é chamada de Oásis do Sertão Baiano, pelas suas águas incrivelmente azuis e transparentes. Quem não perde a oportunidade de ir a essa região é a baiana Eliseni Fernandes, que hoje mora em São Paulo.
24: Lá em Iraquara mesmo, tem a gruta que fica na Fazenda Pratinha, né? Lá tem duas grutas, que é a Gruta Pratinha e a Gruta Azul. A Gruta Azul, a gente não pode entrar, né, na água, mas para tirar foto. Geralmente, o turista vai, assim, mais no período da tarde, né? Ali, por volta das 2 horas, que é onde o sol bate na caverna e a água ali fica toda iluminada, né? Tem a Gruta Pratinha, que é mais para mergulhar. Mergulho, né? Tem uns passeios ali que você faz o mergulho. É uma experiência, assim, incrível.
6: Visitar nossas cavernas é caminhar entre catedrais de pedras milenares, flutuar em rios subterrâneos de água azul cristalina e vivenciar o silêncio absoluto da natureza. Ficou curioso? Então se liga na dica do ICMBio. Quando for planejar o passeio, verificar a distância e o grau de esforço físico exigido. E sempre que possível, contratar um guia turístico credenciado pelo órgão. Eu sou a Raquel Mariano e até a próxima viagem.
1: Na próxima semana, com a chegada da primavera, vamos falar de flores, projetos e cidades que produzem e exportam esse bem tão delicado.
0: Vamos conhecer Olambra, em São Paulo, uma estância turística conhecida como a Cidade das Flores.
1: O local é responsável por 40% da produção nacional de flores e plantas ornamentais, além de dominar 80% das exportações do setor no país.
0: Então, até sexta-feira, na nossa próxima viagem pelo país.
1: E essas foram as notícias do governo federal.
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1: A produção da Empresa Brasil de Comunicação.
0: Fique agora com as notícias do Poder Judiciário e do Congresso Nacional. Boa noite, um bom fim de semana.
1: A gente volta na segunda-feira. Uma boa noite. Música.

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2: Supremo confirma a validade da norma que proíbe delegados de chefiar policiamento extensivo no Rio.
3: Semana Nacional da Execução Trabalhista arrecada mais de 4 bilhões de reais.
2: STJ mantém condenação de ex-deputada Flor de Lis a 50 anos de prisão e anulação de júri que absolveu outros 3 réus.
3: Boa noite, eu sou Leandro Bezerra.
2: Eu sou Walter Lima.
3: Confirmada pelos ministros do Supremo Tribunal Federal a validade da norma que proíbe delegados de chefiar policiamento ostensivo no Rio de Janeiro.
2: A decisão foi tomada em sessão virtual. Os ministros julgaram uma ação direta de inconstitucionalidade contra uma lei estadual de 2025, que estabelece o exercício de funções de comando ou de chefia em forças de segurança.
3: STJ mantém condenação da ex-deputada federal Flor de Lis dos Santos de Souza a 50 anos de reclusão pela morte, em 2019, do pastor Anderson do Carmo de Souza, o então marido dela.
2: Os ministros também mantiveram uma anulação de júri que absolveu outros 3 réus. Fátima Uchoa.
4: O assassinato a tiros do pastor Anderson ocorreu na casa da família em Niterói. Flor de Lis foi condenada por planejar o crime. O Tribunal de Justiça do Rio de Janeiro havia anulado a absolvição de uma neta biológica da ex-deputada e de 2 filhos adotivos, sob o fundamento de que a decisão dos jurados foi contrária às provas do processo. Por isso, os 3 devem ser submetidos a novo júri popular. Em relação a Flor de Lis, a relatora no STJ, desembargadora convocada Nilsoni de Freitas, observou que a decisão de pronúncia que levou a ex-deputada a julgamento apresentou fundamentação suficiente com base em provas periciais e testemunhais.
3: Mais de 4 bilhões de reais foram arrecadados nesta edição da Semana Nacional da Execução Trabalhista.
2: Durante 5 dias, a Justiça do Trabalho concentrou esforços para garantir o pagamento de dívidas já reconhecidas. Larissa Batista.
5: Os dados parciais desta edição revelam a dimensão da iniciativa. Cerca de 77 mil audiências foram realizadas em todo o país e mais de 20 mil acordos foram firmados entre trabalhadores e empresas. Ao todo, mais de 4 bilhões de reais foram arrecadados. Neste ano, a Força-Tarefa concentrou esforços nos grandes devedores e na localização de bens. A estratégia buscou encontrar recursos para quitar milhares de dívidas trabalhistas, de quem já tinha o direito reconhecido.
3: As eleições estão chegando e a Justiça Eleitoral tem alguns aplicativos que vão facilitar a vida do eleitor.
2: Essas ferramentas permitem consultar serviços, denunciar irregularidades e acompanhar informações da votação. Estevam Furtado.
6: O e-título permite consultar o local de votação, a situação eleitoral e outros serviços. Já o Pardal é o canal para denunciar irregularidades como propaganda ilegal e suspeita de compra de votos. O boletim na mão permite consultar os votos registrados nos boletins de urna a partir do QR Code impresso no documento. E o aplicativo Mesário reúne treinamentos e orientações para quem vai trabalhar nas sessões eleitorais. Todos eles estão disponíveis gratuitamente nas lojas Google Play e Apple Store.
3: O Ministério Público Federal divulga novo balanço sobre o uso de recursos ambientais do caso Brumadinho.
2: O relatório apresenta avanços em obras, compras de veículos, drones e regularização de terras nas unidades de conservação. Sabrine Menezes.
7: Fruto de uma decisão da Justiça Federal, com anuência do MPF, do Ministério do Meio Ambiente e do IBAMA, o projeto G7 Parques Nacionais converte multas ambientais da Vale em investimentos para a preservação de 7 parques nacionais de Minas Gerais. Segundo o relatório, no período mais recente foram solicitados 21 milhões de reais, usados principalmente em contratos de engenharia. Os recursos também financiam projetos de infraestrutura, compra de equipamentos e regularização fundiária. As novas solicitações de aporte financeiro, cerca de 37 milhões de reais, serão utilizados para proteger as unidades, melhorar as estruturas dos parques e incentivar o turismo sustentável.
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3: A você uma boa noite.
2: Um fim de semana excelente e até segunda-feira.
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9: Eu sou Humberto Pinheiro e estes são os destaques de hoje do Jornal do Senado, que começa agora. Plataformas digitais terão que divulgar relatórios sobre proteção de crianças e adolescentes. Há 80 anos, Constituição de 1946 marcava a redemocratização do Brasil. Projeto no Senado amplia direitos de trabalhadores domésticos no seguro-desemprego. Boa noite. As plataformas digitais com mais de 1 milhão de usuários menores de 18 anos precisam publicar o primeiro relatório semestral de transparência previsto no Estatuto Digital da Criança e do Adolescente. O documento deve detalhar as medidas adotadas para proteger crianças e adolescentes, além de informar como a plataforma identifica e enfrenta riscos e recebe e trata denúncias. A exigência vale para provedores e aplicações de internet destinados a menores de idade ou com acesso provável por esse público. Repórter Pedro Pincer.
10: Plataformas digitais acessadas por crianças e adolescentes com mais de 1 milhão de usuários menores de 18 anos precisam publicar o primeiro relatório semestral de transparência previsto no ECA Digital. O documento precisa detalhar como a plataforma protege crianças e adolescentes e como lida com riscos e denúncias. O autor da proposta do ECA Digital foi o senador Alessandro Vieira, do MDB de Sergipe. Ele destaca a importância e o ineditismo da legislação.
11: Nós estamos regulando parcialmente a atividade das empresas mais poderosas da história do capitalismo. Essa é a primeira lei das Américas nessa matéria. As empresas serão obrigadas a, por padrão, organizar seus aplicativos, seus produtos, seus serviços, na forma mais protetiva para a criança e adolescente. Esse é um projeto, essa é uma legislação voltada para a proteção da criança e adolescente.
10: Mais informações sobre o ECA Digital e sobre as obrigações previstas podem ser consultadas em gov.br/ANPD.
9: Há 80 anos, em 18 de setembro de 1946, o Brasil promulgava uma nova Constituição, após o fim do Estado Novo. A Carta Constitucional reestabeleceu as eleições diretas, fortaleceu o Congresso Nacional e devolveu autonomia política e administrativa a estados e municípios. O texto também ampliou direitos e garantias individuais e marcou a redemocratização do país. Mais detalhes com o repórter Rodrigo Rezende.
12: Depois de 15 anos de governo Getúlio Vargas, entre 1930 e 1945, e 8 anos da ditadura do Estado Novo, iniciada em 1937, o Brasil teria, em 1946, uma nova Constituição. O consultor legislativo Gilberto Gerzoni ressalta que o fim da Segunda Guerra acelerou o processo de democratização no país e praticamente exigiu a elaboração de um novo conjunto de leis. O presidente da Assembleia Constituinte foi o senador Melo Viana. Em 18 de setembro de 1946, a nova carta foi promulgada e, segundo Gerzoni, era uma Constituição liberal e a mais democrática até então.
13: Nós temos a volta da autonomia dos estados e municípios, das eleições diretas para governador e prefeito e para presidente da República, né, o restabelecimento das assembleias legislativas, das câmaras municipais e do próprio Congresso Nacional.
12: A Constituição de 1946 ficou em vigor até o golpe de 1964. Ela foi substituída formalmente pela Carta de 1967.
9: A busca pela igualdade de direitos para os trabalhadores domésticos deve ganhar mais um capítulo com o novo projeto apresentado no Senado. A proposta pretende alterar a lei que regulamenta o trabalho doméstico remunerado para equiparar as regras do seguro-desemprego da categoria às aplicadas aos demais trabalhadores. Repórter Douglas Castilho.
14: Atualmente, a trabalhadora doméstica demitida sem justa causa tem direito a ganhar um salário mínimo em até 3 parcelas, desde que que tenha trabalhado por pelo menos 15 meses nos dois anos que antecederam o fim do emprego. As demais categorias profissionais podem ganhar de 3 a 5 parcelas e o valor é calculado com base na média dos últimos salários. O consultor legislativo da Casa, Bernardo Schettini, destacou que, apesar dos avanços alcançados nos últimos anos, a garantia plena na Seguridade Social das trabalhadoras domésticas ainda não foi atingida.
15: Hoje, essas trabalhadoras e esses trabalhadores também acessam o FGTS, o próprio seguro-desemprego, têm direito a uma jornada e uma escala de trabalho dignas, recebem horas extras quando devidas. A principal divergência, hoje em dia, no âmbito da Seguridade Social, está no seguro-desemprego.
14: Outro ponto do projeto indica o Fundo de Amparo ao Trabalhador, FAT, como fonte para custear os gastos com a implementação das novas regras. O texto agora aguarda envio às comissões pertinentes.
9: Uma proposta e análise na Comissão de Educação propõe a instalação de botão de pânico nas escolas. Além do dispositivo emergencial para acionar autoridades, o texto também prevê que estabelecimentos de ensino das redes pública e privada implementem medidas como câmeras de vigilância e treinamento de pessoal responsável pelos equipamentos de segurança. O objetivo do projeto é prevenir e combater a violência escolar. Por isso, estipula que todo ano ocorram simulações para testar os planos de segurança, que devem contar com a participação obrigatória de alunos e funcionários. O texto determina ainda que os estados mantenham áreas de inteligência voltadas à prevenção de agressões nas escolas, inclusive no ambiente virtual.
16: Eleições 2026.
9: Falta pouco para o dia das eleições de 4 de outubro. A Justiça Eleitoral já analisou mais de 99% dos pedidos de registro de candidatura em todo o país. Os tribunais eleitorais também já começaram a preparar as urnas eletrônicas. O processo inclui a instalação dos sistemas e a inserção dos dados que serão utilizados na votação. A reportagem é de Raíssa Abreu.
17: Segundo o presidente do TSE, ministro Cássio Nunes Marques, é só depois do julgamento de todos os pedidos de candidatura que os tribunais regionais podem lacrar o sistema das urnas eletrônicas. Os dados dos 13 candidatos à presidência da República já foram carregados. É o que conta o coordenador de processamento da Secretaria Judiciária do Tribunal, Daniel Vasconcelos.
18: Na sequência, os TREs irão fazer também essas cerimônias de encerramento do candidato, de modo que para cada unidade da federação seja dada a carga de todos os cargos, não só os presidentes, mas os demais que estão em jogo esse ano.
17: O primeiro turno das eleições acontece no dia 4 de outubro.
9: Lembrando que neste ano o eleitor irá votar em 2 senadores, mas atenção, são 2 senadores diferentes, 1 voto para cada candidato ou candidata. Primeiro, o eleitor escolherá um candidato e confirmará a escolha. Em seguida, registrará o outro voto. Se o eleitor repetir o mesmo número nas duas oportunidades, apenas o primeiro voto será considerado válido. O segundo será anulado automaticamente pela urna eletrônica. Também é importante lembrar que na votação para senador, não é possível votar na legenda. Ou seja, o eleitor não poderá digitar apenas o número do partido. Caso isso aconteça, o voto para senador será considerado nulo. No dia da eleição, é permitido levar os números dos candidatos anotados no papel. O primeiro turno da eleição ocorre no dia 4 de outubro. E para ajudar o cidadão a se informar melhor, o Senado Federal criou uma página especial para a cobertura das eleições. O site pode ser acessado por meio do endereço senado.leg.br/eleições. Com trabalhos técnicos de Eliseu Caires, o Jornal do Senado fica por aqui. Acompanhe agora as notícias do Tribunal de Contas da União e da Câmara dos Deputados. Boa noite e um bom fim de semana.
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19: O Tribunal de Contas da União avaliou as barreiras enfrentadas por pequenos provedores de internet no Brasil. Essas empresas têm papel importante na expansão da conectividade. Em municípios com até 30 mil habitantes, elas respondem por 91% das conexões de fibra ótica. A auditoria identificou problemas que aumentam custos e dificultam investimentos. Entre eles estão dificuldades para compartilhar postes, acesso ao crédito e a concorrência com provedores ilegais. O TCU também apontou que o furto de cabos e a atuação de organizações criminosas prejudicam a prestação do serviço em alguns locais. O tribunal recomendou que a Agência Nacional de Telecomunicações e o Ministério das Comunicações revejam as regras de compartilhamento de infraestrutura e adotem medidas contra provedores ilegais. Saiba mais em tcu.gov.br.
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21: Câmara cria regras especiais para controle sanitário da agricultura familiar.
22: Deputados estudam modernizar sistema de busca de pessoas desaparecidas.
23: Comissão inclui cálculo do fator amazônico nas políticas públicas da região.
24: Boa noite. A Comissão da Amazônia aprovou a inclusão do chamado fator amazônico no cálculo das políticas de desenvolvimento social para a região. A repórter Fabielle Pires tem os detalhes.
25: Avançou mais um passo na Câmara dos Deputados a proposta que insere o chamado fator amazônico em políticas públicas do governo federal. O projeto foi aprovado pela Comissão da Amazônia e dos Povos Originários e Tradicionais. A ideia é que sejam considerados custos e prazos adicionais ao planejar e executar políticas de desenvolvimento social na Amazônia Legal, incluindo processos de compras públicas. A proposta foi apresentada por vários deputados da bancada amazônica de partidos diferentes. Segundo a justificativa do projeto, os desafios logísticos da Amazônia acabam aumentando os custos de produtos, serviços e investimentos públicos na região. Esses custos estão relacionados às grandes distâncias, às dificuldades de transporte, ao acesso a comunidades isoladas e às condições climáticas da região. Em entrevista à Rádio Câmara, o relator da proposta da Comissão da Amazônia, deputado Dorinaldo Malafaia, do PDT do Amapá, explicou que a região passa por dificuldades logísticas na organização de diferentes políticas públicas, de distribuição de alimentos e a cobertura vacinal de áreas isoladas.
26: O fator amazônico e o custo amazônico, ele é uma realidade nossa. Nós precisamos avançar do ponto de vista das políticas públicas, das políticas de gestão, para que a gente possa realmente adaptar isso a uma realidade que é a desigualdade regional.
25: O texto foi aprovado pela Comissão da Amazônia na versão sugerida pelo relator. Entre as mudanças propostas por Dorinaldo Malafaia ao projeto original, estão alterações na nova lei de licitações para que o valor estimado das contratações públicas na região amazônica inclua gastos extras com deslocamento, comunicação e acesso limitado a recursos. A proposta, que inclui o fator amazônico em políticas de desenvolvimento social, já havia sido aprovada também pela Comissão de Previdência, Assistência Social, Infância, Adolescência e Família. O projeto agora segue para a Comissão de Constituição e Justiça. Para virar lei, a proposta precisa ser aprovada pela Câmara e pelo Senado. Da Rádio Câmara de Brasília, Fabielle Pires.
20: Desenvolvimento Regional.
21: Roberto Duarte, do Republicanos do Acre, propõe criar um programa nacional para ampliar o acesso à energia solar com linhas de crédito quitadas a partir da própria economia obtida na conta de luz. A iniciativa também prevê o uso do saldo do FGTS para custear a instalação dos sistemas fotovoltaicos.
22: Roberto Duarte acrescenta que a proposta engloba um incentivo a condomínios solares comunitários, condições facilitadas para famílias de baixa renda e uma verba específica para financiar projetos por meio de emendas parlamentares.
20: Consumidor.
21: Celso Russomano, do Republicanos de São Paulo, é autor de projeto que obriga aplicativos de transporte e entrega a detalhar a composição do preço cobrado do consumidor. A plataforma deverá informar quanto fica com a empresa e quanto do valor é repassado a prestadores de serviço e estabelecimentos.
22: Celso Russomano também determina que as informações sobre o preço apareçam antes da confirmação da compra, inclusive quando houver o chamado reajuste dinâmico. O texto ainda exige a disponibilidade do histórico de cada operação por pelo menos 12 meses.
20: Homenagem.
21: Luciano Vieira, do PSDB do Rio de Janeiro, apresentou o projeto que inclui o nome de Sérgio Vieira de Mello no livro dos Heróis e Heroínas da Pátria. A homenagem visa reconhecer a atuação do brasileiro que foi alto comissário da ONU, morto em um atentado à bomba no Iraque em 2003.
24: Luciano Vieira lembra que Sérgio Vieira de Mello atuou durante 34 anos na Organização das Nações Unidas, em missões voltadas à paz e aos direitos humanos. Entre as missões, o parlamentar destaca a condução do processo de independência do Timor-Leste, de 1999 a 2002.
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2: Saúde.
21: Passou em mais uma comissão da Câmara a proposta que prevê a criação de protocolo para atendimento de mulheres na menopausa pelo SUS. A repórter Maria Neves traz mais informações sobre o texto.
3: A Comissão de Finanças e Tributação da Câmara dos Deputados aprovou o projeto que obriga o Sistema Único de Saúde a elaborar protocolo clínico para o tratamento dos sintomas do climatério. Esse período, que começa por volta dos 40 anos e representa a transição da fase reprodutiva para a não reprodutiva da mulher, costuma ser marcado por sintomas físicos e emocionais. A autora do texto, deputada Ana Paula Lima, do PT de Santa Catarina, enumera algumas das dificuldades enfrentadas pelas mulheres nessa fase.
4: Aproximadamente 85% das mulheres experimentam fogachos durante a transição menopausal tardia e no pós-menopausa inicial. E cerca de 50% das mulheres no pós-menopausa eventualmente desenvolvem sintomas de atrofia vulvovaginal, incluindo secura vaginal e dispareunia.
3: O projeto original de Ana Paula Lima previa apenas a oferta de terapia hormonal pelo SUS. No entanto, a relatora na Comissão de Finanças e Tributação, deputada Ana Pimentel, do PT Mineiro, recomendou que se aprovasse a versão apresentada na Comissão de Defesa dos Direitos da Mulher. No entendimento da relatora, ao obrigar o Sistema Único de Saúde a oferecer terapia hormonal a mulheres no climatério, o projeto criava despesa obrigatória de caráter continuado para o Executivo Federal. Nesse caso, seria necessário apresentar a estimativa de custo da nova exigência e formas de compensar o gasto. De acordo com Ana Pimentel, o texto aprovado supera essa dificuldade por reformular a proposição em termos predominantemente normativos e programáticos. Em lugar de assegurar de forma direta a oferta obrigatória do tratamento hormonal, passa a prever que o sistema de saúde pode ofertar diferentes abordagens terapêuticas, inclusive hormonais. O projeto agora será analisado pela Comissão de Constituição e Justiça. Se aprovado, poderá seguir para a análise do Senado. Da Rádio Câmara de Brasília, Maria Neves.
2: Previdência.
24: Para Adolfo Viana, do PSDB da Bahia, a conquista de um emprego formal não deve significar a perda imediata do Bolsa Família. O projeto de autoria do deputado estabelece a permanência da família no programa por 24 meses com o pagamento integral do benefício.
21: A proposta estabelece que a regra valeria mesmo quando a nova renda ultrapassar os limites atualmente previstos. Adolfo Viana sustenta que a medida dá mais segurança ao trabalhador, estimula a formalização e amplia a base de contribuintes da Previdência Social.
2: Educação.
24: Projeto de Rafael Brito, do MDB de Alagoas, altera a fórmula do repasse do PNAE, o Programa Nacional de Alimentação Escolar, para aumentar os recursos da merenda escolar, especialmente para o Norte e Nordeste. O objetivo é melhor atender estudantes em situação de vulnerabilidade econômica.
0: Hoje, o recurso da merenda é calculado apenas pelo número de alunos matriculados, sem considerar que existem escolas, por exemplo, que a maioria dos estudantes vive em situação de pobreza ou tem na alimentação escolar a principal refeição do seu dia. Essa minha proposta, ela não retira recurso nenhum do município, para ficar bem claro. Todos continuam recebendo o valor que já recebem. O que a gente está fazendo é criar um repasse adicional para os estudantes em situação de pobreza e extrema pobreza, garantindo mais recursos de alimentação justamente para as escolas que atendem quem mais precisa.
24: Rafael Brito esclarece ainda que o aumento será gradual até 2031. Segundo ele, a medida segue uma recomendação técnica do governo federal e usará dados existentes nos sistemas do CadÚnico e do Bolsa Família para evitar distorções e burocracia.
20: Cultura.
24: A coxinha pode ser reconhecida como patrimônio cultural e material do Brasil por causa de sua relevância histórica, cultural e gastronômica. O texto de Vitor Lipe, do PSD de São Paulo, destaca a presença do salgado em diferentes regiões e sua relação com a identidade alimentar do país.
2: O deputado também ressalta a importância econômica da coxinha, especialmente para pequenos negócios, como lanchonetes e vendedores ambulantes. Segundo Vitor Lipe, a produção e a comercialização do salgado movimentam uma cadeia que envolve empreendedores, indústria e geração de empregos.
20: Segurança Pública.
24: Comissão aprova projeto que busca modernizar o sistema de busca de pessoas desaparecidas. A repórter Silvia Munhato traz mais detalhes sobre as medidas a serem adotadas, inclusive o uso de câmeras de segurança.
5: A Comissão de Finanças e Tributação da Câmara dos Deputados aprovou proposta que busca modernizar a Política Nacional de Busca de Pessoas Desaparecidas. O texto reforça o uso de tecnologia nas investigações. Pela proposta, a política passa a tratar, além do desaparecimento, do combate ao tráfico de pessoas, inclusive quando o crime ocorrer no exterior contra a vítima brasileira. O texto prevê a autorização do uso de câmeras e reconhecimento facial para apoiar as investigações e acelerar a localização de desaparecidos, com regras para proteger dados e preservar o sigilo das apurações. Outra medida é a integração de dados entre sistemas municipais, estaduais e federais, para unificar as ações de busca. No Código Penal é criado artigo que tipifica o crime de desaparecimento ou tráfico de pessoas, englobando condutas como exploração sexual, trabalho escravo, adoção ilegal e remoção de órgãos, prevendo agravantes para situações envolvendo funcionários públicos, vulneráveis ou deslocamento da vítima para outra região. Também é incluído o crime de desaparecimento de pessoas na Lei de Crimes Hediondos, quando praticado contra crianças e adolescentes. E o texto ainda regulamenta o uso do alerta Amber, que teria o objetivo de emitir alertas nacionais para a localização rápida de pessoas desaparecidas a menos de 24 horas. O relator da proposta na Comissão de Segurança Pública, deputado Sanderson, do PL do Rio Grande do Sul, destacou a necessidade de investimentos na área de inteligência.
6: Hoje nós temos algo em torno de 10% apenas dos crimes cometidos são levados a uma condenação. É muito pouco. Nós precisamos elevar isso, mas para elevar precisamos de tecnologia, de inteligência policial, para que o promotor tenha condições de oferecer a denúncia e que os magistrados tenham condições de, com base

0: que aumenta a pena para furto de veículo levado a outra unidade da federação. A mudança busca eliminar a omissão do Código Penal, que atualmente menciona apenas os estados e outros países.
1: Pela proposta de Fred Linhares, o transporte de veículo furtado para o Distrito Federal impõe ao responsável uma pena de 4 a 10 anos de prisão, além de multa. O parlamentar considera que a alteração dá mais segurança jurídica à aplicação da lei.
0: Jadiel Alencar, do Republicanos do Piauí, apresentou relatório favorável à aprovação de projeto que amplia a proteção da imagem, da voz e da privacidade de crianças e adolescentes no ambiente digital. Ele explica que o texto busca combater situações de exposição abusiva.
1: Jadiel Alencar defende que conteúdos considerados prejudiciais sejam retirados das plataformas, com medidas para impedir a republicação do mesmo material. O texto também prevê a exclusão desses conteúdos dos resultados dos serviços de busca na internet.
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4: Agricultura.
0: A Câmara aprovou regras especiais para o controle sanitário de produtos da agricultura familiar. A repórter Paula Bittar nos conta quais são.
5: A Comissão de Constituição e Justiça da Câmara aprovou uma proposta que prevê regras especiais para o controle sanitário e o comércio de produtos alimentícios da agricultura familiar, como doces, queijos e bebidas. O principal ponto da proposta é isentar de autorização governamental prévia a fabricação, a distribuição e a venda de produtos alimentícios coloniais ou artesanais da agricultura familiar, desde que cumpridas certas regras. Pelo texto, poderá haver fiscalização sanitária sobre os alimentos coloniais e artesanais produzidos pelos agricultores familiares, mas ela será prioritariamente orientadora. O projeto prevê que a dispensa de autorização governamental dependerá do cumprimento da lei e de normas relativas à produção, ao controle sanitário e às boas práticas de fabricação. De acordo com o texto aprovado, para comercializar os produtos alimentícios coloniais ou artesanais, os agricultores familiares deverão efetuar o registro eletrônico automático de cada produto previamente à primeira comercialização junto ao órgão competente definido em regulamento, com informações sobre o responsável pela produção, caracterização do produto, área geográfica de comercialização e outras informações. Também deverão capacitar em boas práticas de fabricação de alimentos, o profissional responsável por registrar produtos que apresentem risco sanitário relevante, que são, em geral, alimentos mais suscetíveis à deterioração ou contaminação por micro-organismos. O projeto, que prevê regras especiais para o controle sanitário e o comércio de produtos alimentícios da agricultura familiar, segue agora para o Senado Federal. Na Rádio Câmara, de Brasília, Paula Bittar.
1: Dr. Flávio do PL do Rio de Janeiro apresentou projeto para reduzir barreiras à venda regional de produtos da agricultura familiar e artesanal. A proposta permite que produtos circulem fora da cidade de origem sem exigência de adesão ao sistema federal de inspeção.
6: O produtor, às vezes ele produz um queijo, ou um salame, ou um doce no seu município. E ele tem um selo de inspeção municipal. E ele só pode comercializar dentro do município dele. Mas o profissional que dá o selo de inspeção municipal é o mesmo que dá o selo de inspeção estadual e o selo de inspeção federal, que é o CIF. E às vezes você tem um município de 1 quilômetro de divisa com outro. A pessoa faz o queijo aqui e é convidado para participar de uma feira de produtos da agricultura familiar ou artesanal. Não pode ir porque ele não tem o CISB ou o CIF. O nosso projeto de lei pede que quem tenha o SIM possa comercializar o seu produto da agricultura familiar e artesanal nos municípios vizinhos também. Então a gente quer que, como se fosse, diga sim ao sim, quem tem o sim possa comercializar o seu produto em todos os municípios do seu estado.
0: Dr. Flávio afirma que regras sanitárias criadas para grandes empreendimentos dificultam a regularização de pequenos produtores, incentivam a informalidade e limitam o acesso a mercados. Ele explica que o projeto prevê regulamentação pelo Ministério da Agricultura em até 180 dias.
1: Diego Andrade, do PSD de Minas Gerais, defende a criação do programa Leite do Povo para oferecer até 30 litros por mês aos beneficiários do Bolsa Família. Pela proposta, o governo federal deve pagar parte do custo

0: e o restante seria descontado diretamente do benefício.
1: Diego Andrade afirma que a iniciativa pretende ampliar o acesso à alimentação com prioridade para famílias com crianças pequenas, gestantes e idosos. Ele também defende que a compra do leite seja feita de produtores e cooperativas brasileiras para fortalecer a produção nacional.
0: Termina agora o Jornal Câmara dos Deputados, produzido pela Rádio Câmara, com trabalhos técnicos de Wellington Teles e a apresentação de Val Monteiro e Luciana Vieira. Uma boa noite para você.
1: A Voz do Brasil está de volta na segunda-feira. Boa noite e bom fim de semana.
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Do outro lado, o líder da competição, Novo Horizontino, um adversário forte, perigoso, mas que vai encontrar um Ceará determinado a vencer. É jogo grande, é emoção do primeiro ao último minuto, é coração acelerado, é grito preso na garganta, é a nação alvinegra fazendo a diferença. 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A bola rola e desenrola.

0: Já tô de volta aqui na Nova Brasil em Campo, a potente emissora do sistema de comunicação, o povo. Eu já chamo o repórter J. Egito com a escalação do Vozão. Fala, Jotão, boa noite.
1: J. Egito.
2: Boa noite a você, Bosco Farias. Boa noite ao torcedor ouvinte ligado aqui na Nova Brasil 106.5. É isso, o Ceará que vem com uma formação diferente daquela que iniciou o jogo contra o Fortaleza, contra o Leão do PC, quando empatou pelo placar de 1-1. O Ceará está definido, Bosco.
0: Vamos então à formação do Vozão, Jotão.
2: Isso,
3: passado é todo coberto.
2: O alvinegro mais famoso de toda a América Latina vai a campo com um para Richard.
0: Goleiro número um, Richard.
2: 31 para Brian Borges,
0: pela que está reaparecendo. Lateral direita para Brian Borges, número 31.
2: Terceiro zagueiro, 13, Luiz Otávio.
0: Luiz Otávio veste a camiseta número 13.
2: 4 para Luizão, quarto zagueiro.
0: Quatro para Luizão, o zagueiro pela esquerda.
2: Isso, e na lateral esquerda, o 12 para Sanches.
0: Sanches é o lateral esquerdo com a 12.
2: Isso, será no 4-3-3. No meio campo, primeiro volante, 18 para Júlio César.
0: 18 para Júlio César.
2: Segundo volante, bom jogador, 81 para João Gabriel.
0: 81 para João Gabriel.
2: Fechando o meio campo, o nosso rei, 40 para Melk.
0: Melk, o garoto Melk, vem aqui a camisa número 40 no Vozão.
2: Isso, lá na frente, jogando pela direita, 60 para Enzo Lodovico.
0: Tá aqui.
2: Enzo
0: 60. Lodovico com a número 60.
2: Isso, no comando de ataque, ele que veio de longe, 73 para o Saulo Mineiro.
0: Saulo Mineiro veste a camisa número 73.
2: E na esquerda, 11 para Nico Ferreira.
0: 11 para Nico Ferreira, portanto, a formação do Vozão.
2: Isso, 1 para Richard, 31 para Brian Borges, 13 Luiz Otávio, 4 Luizão e 12 para o Sanches, 18 para o Júlio César, 81 para o João Gabriel e 40 para o Melk. Lá na direita, 60 para Enzo Lodovico, 73 para o Saulo Mineiro, 11 para o Nico Ferreira, o técnico Daniel Paulista.
0: Tá aí a formação do time do Vozão. E o Novo Horizontino, Jotão,
2: também tá escalado, o líder da competição até aqui, 50 pontos, vem de empate contra o Cuiabá, jogando em casa pelo placar de 1-1. 93 é o goleiro Jordi.
0: Jordi com a camisa número 93.
2: 2 para Madison.
0: Madison veste a camisa número 2.
2: 26 para Gabriel.
0: 26 para Gabriel Bahia.
2: 4 para o Patrick.
0: Patrick veste a 4.
2: Isso. 5 para o Sander.
0: O Sander é o ala pela esquerda com a número 5.
2: O setor de meio campo, meia dúzia para Luiz Oyama.
0: Luiz Oyama ou é Ayama?
2: Eu botei Oyama. Oyama, não é?
4: É Oyama.
0: Oyama. Oyama mesmo.
2: Oyama.
0: Okay.
2: Oyama. Isso. Muito bem. 17 para Matheus Bianchi.
0: Matheus Bianchi com a número 17.
2: E 10 para Rômulo.
0: 10 para Rômulo.
2: Isso. No ataque, 30 para Nicolas Careca.
0: Nicolas Careca com a número 30.
2: Isso. O Robson vem com a 11.
0: E o Robson vem com a camisa número 11.
2: E 41 para o Reidney.
0: Reidney com a camisa número 41.
2: O técnico é o Enderson Moreira.
0: São 2:09 da noite nesta sexta-feira, dia internacional da felicidade, sem motivo de dar uma mordidazinha na batata, e a turma tá lá fora, viu, Edmilson Maciel? Ali na banquinha do Popó, esperando a hora certa. Já tá na hora de entrar, não tá não, Titi? Já são 8:09, rapaz.
5: Doido pra chegar na hora de sair, pra passar lá no Popó.
0: Edmilson, o que é que você espera do jogo? Boa noite.
5: Um bom jogo do Ceará, boa noite. Espero um bom jogo do Ceará. Deve ser uma grande partida, complicada, porque é o líder, é um time que está fazendo uma campanha extraordinária, mas o Ceará voltou a jogar bem. As últimas duas partidas o Ceará jogou de forma convincente, quem sabe com vontade hoje consiga uma grande
0: vitória. Érico Lutiani, boa noite, o que, é que você espera do Ceará hoje?
6: Muito boa noite, Grande Bosco Farias, muito boa noite, Titi Edmilson Maciel, J. Egito, a todos ligados com a gente aqui na Nova Brasil FM 106,5. Boscão, jogo difícil, Você não pode desprezar, por mais que você jogue em casa, venha de um empate, na minha concepção, mirrado um empate no clássico, apesar de vários torcedores dizer que o Luque ia fazer um gol, ia virar, mas não virou. Fato é que contra o líder, né, que tem inclusive um saldo de gols fora de casa, o menor de todos, é muito perigoso se arriscar ao menos um jogo bom. Ou seja, o Ceará vai ter que se desdobrar em campo para fazer com que essa ideia de time que está melhorando, ela venha a se refletir.
0: Monte Ronda Rondel, de Bezerra de Menezes, 1665, portão de entrada oeste da quarta maior capital do Brasil, e girando pelo Brasil, vem ele, o mais categorizado plantonista do rádio esportivo brasileiro. Vem professor Luiz Eduardo. Fala, professor, boa noite.
4: Boa noite, Bosco. Grande abraço a você, eita, grande amigo. Abraço a você, torcedor, que tá com a gente. O Vila Nova abriu o marcador. André Luiz, o oitavo gol dele na Série B. E aí o Vila vai vencendo o América. Jogo 41 minutos da etapa inicial. O Vila vai chegando à liderança nesse exato momento. 51 pontos, tomando a liderança da equipe do Novo Horizontino, que tem 50. Terceiro, Juventude, 50. Quarto, Fortaleza, 48. Quinto, Criciúma, 47. Sexto, Atlético Goianiense, com 46. O América segue perdendo mais uma. Tomou 49 gols na Série B. O América é o 19º colocado. Tem 17 pontos na competição. Só fazendo aqui uma correção que eu falei no programa Apaixonados pelo Futebol. Londrina tem 28 pontos. É o 18º. O Avaí está dentro da zona. Tem 30 pontos, é o 17º, e Lanterna Ponte Preta tem 10 pontos na competição. Ainda hoje, além de Ceará e Novo Horizontino, 21 horas, a bola rola para São Bernardo e Atlético Goianiense. Bosco.
0: Valeu, professor. 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Hoje é sexta-feira. Apite comigo, galera. 18 de setembro. Já saíram as escalações. Já saíram as escalações de Ceará e Novo Horizontino. O líder em frente ao Ceará estão em situação diferente na competição. Um está lá em cima, o outro está lá embaixo. De qualquer maneira, é um jogo complicado para o Novo Horizontino, porque é o vozão, Edmilson Maciel. O Ceará joga em casa diante de sua torcida e vai com a formação que agradou no último jogo, com novos contratados da equipe.
5: É verdade. Entra um ataque interessante. Eu estou achando esquisito, porque tá com né? Nicolas Ferreira.
0: Nico
5: Ferreira,
0: Saulo e Enzo.
5: Pois é.
0: E o Melk.
5: O centroavante, é lógico, né?
0: E cadê o menino? Não vai, não?
5: O Vina?
0: O que entrou no último jogo aí, o que foi contratado,
5: mas não tem. Aí que eu tô estranhando, Rian Santana.
0: O Rian.
5: Pois é, ficou.
0: Pois é, rapaz.
5: O cuidado que eu tenho.
0: Eu não tô entendendo,
5: Quando eu analiso, eu digo, é a estreia do jogador. Precisa saber se esse é o futebol dele. Mas fez uma boa partida, mostrou. Ser bem interessante para jogar, porém o técnico está vendo. É por isso que eles fazem a besteira dele e a gente não tem muito o que falar, porque ninguém vê os treinos. Certamente o cara treinou mal e ele coloca um outro que não tem mostrado futebol, não tem mostrado bom futebol.
0: Tá aí.
5: Vamos em frente.
0: Muito bem. 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O Jotão tá chamando. Fala, Jota.
7: Isso. Jogadores do Ceará que estão no departamento médico. Zagueiro Éder tá na transição. Matheus Nogueira é goleiro, tá na fisioterapia em função de um estiramento no ligamento colateral medial. O Gabriel Rocha, que é o zagueiro, ele também está no departamento médico. E o Zanocelo, que é volante, também está no departamento médico. Portanto, um, dois, três, quatro jogadores no departamento médico do Vozão, Bosco.
0: Pois é, tem gente batendo papo com a gente no WhatsApp da Nova Brasil FM.
8: Oi, boa noite, Bosco Farias, J. Egito e todos que vão estar aí comentando e falando aí sobre o jogo. Hoje eu vou colocar o placar que eu sempre coloco. Vou colocar dois pro Vozão e um para o Novo Horizontino. É amigo de você, Gildo Vieira, Jardim das Oliveiras. Boa noite.
0: Boa noite, dona Gilda. 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
5: Ah, Gilda é fiel, ouvinte da gente, viu?
0: É, conhece, rapaz, muito bom. Ah, é bom demais. 8:16, libera aí o número, fala aí o número do nosso WhatsApp aí, coronel, pelo amor de Deus.
6: É? Se você quiser entrar com a gente aqui, só mandar o seu áudio por 99982-6700.
0: A mim você pode repetir?
6: 99782-6700.
0: Repita devagar, porque nem eu que sou bom decorador.
6: 99782-6700.
0: Isso. 8 horas e 16 minutos nesta sexta-feira, 18 de setembro. Quem, fala aí, Titi.
5: Quem já mandou um abraço pra você aqui, tá lhe acompanhando lá em Paraipaba, é o Tempão.
0: Ô, rapaz.
5: Funcionário aposentado do Denoc. Já mandou um abraço aqui pra você.
0: Tempão, um forte abraço pra você. Também aqui tem 25 mil watts de potência.
6: E Bosco?
0: Diga lá.
6: Denilson Richelli, a caminho da Arena Castelão, também ligado com a gente.
0: Bem alto o volume do rádio.
6: Isso, bem alto aqui, nos estompidos.
0: Vai mordido ou vai morder lá?
6: Vai mordendo.
0: Vai morder?
5: É de tempo não, amigo.
6: Tá ele, o Flávio Holanda também na escuta, meu grande amigo Ronaldo Mesquita, todos ligados aqui na Nova Brasil FM.
0: 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Eu tava numa empresa, numa outra companhia, como é o nome que a gente chama? É outra...
5: Concorrente.
0: Não, mas como é o nome, professor, que diz?
6: Emissora.
0: Não, rapaz. Eu fui pra Claro, eu tava outra, como é o nome que diz, é concorrente, não, é outra companhia, é outra. Rapaz, mas vocês estão pior do que eu.
5: É escura.
6: Oi?
4: Claro.
6: Não, você saiu de uma empresa e foi pra outra?
0: Sim, como é o nome dessa empresa aqui?
6: A irmã.
0: Não, claro. Pelo amor de Deus. A Claro é o quê? Eu tava numa telefonia, numa outra empresa, mas como é que diz o nome?
5: Não é escuro, mas fui pra Claro.
0: Eu estava noutra companhia telefônica. Isso. Aí fui pra Claro e não me arrependi, meu amigo.
6: Você migrou.
0: É isso, eu migrei. Pronto, é o que eu tô querendo dizer. Porque na outra que eu tinha, por exemplo, eu chegava no quintal do Ipu. Aí eu chegava, só pegava na entrada e na saída. Essa daqui vai até lá perto do Ipu.
6: Mas o quintal do Ipu já pega sinal de celular?
0: Rapaz, põe aqui, pega.
5: Já tem.
6: Mas tem que botar o bombril na ponta ou não?
0: Parece não pode o Jotão se zangar. Olha, galera, eu quero dizer o seguinte pra você, que é jogo difícil, é jogo de muita emoção. Eu não tô gostando porque esqueceram de botar o rapaz que foi contratado aí da última vez, meu nome que falou agora aí.
6: Rayan.
0: Eu gostei muito do futebol dele, então eu tô chateado só por
7: olha,
0: isso.
7: Olha, Bosco, Rayan tá no banco, assim como o Vina. Enfim, muita gente boa no banco de reservas. O treinador observou o time do Novo Horizontino e achou por melhor escalar esse Ceará para encarar o Novo Horizontino. Mas aí, durante o jogo, esses jogadores, por exemplo, Rian, Rina, Matheus Araújo, que é o melhor jogador do Ceará, Matheus Araújo, com certeza esses caras vão entrar isso no decorrer do jogo.
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6: Bosco, diga lá. Existe um motivo pro Daniel Paulista não escalar o Rian de saída.
0: Por quê?
6: É porque ele é fraco. Se ele fosse bom técnico, ele tinha escalado.
0: Ah, tá. É porque eu pensei que era fraco, era o Rian. 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Eu tô no pique da Nova Brasil e tem mensagem pra gente no WhatsApp da Nova Brasil.
9: Boa noite, moço. Aqui é o Valdir da Comarca, aqui da Farangada. Eu marquei o rio do seu narração, amigo, viu?
0: Obrigado, Valdir.
9: Pra mim, você é o melhor narrador esportivo do Brasil, viu?
0: Obrigado, Valdir. Tá aí
9: o... Entendeu? Você é o Jotão. Excelente narrador também.
0: Obrigado, meu amigo.
9: Bom, meu filho, um abraço.
0: Um forte abraço pra você.
7: Obrigado.
0: Aumente o volume aí da farmácia.
9: Eu gosto mais cinco direto.
0: Aí tem.
9: Vamos levar essa vitória do Brasil mesmo. Melhor time do mundo.
0: Pois é, Valdir. Obrigado, meu amigo. Aí tentar dar lá fila.
7: Já vai em cima,
0: diz,
7: né?
0: Diz que hoje é o remédio mais vendido. É o produto mais vendido do Brasil nas farmácias de todo o país.
7: É porque o Tadala, né? Ele é
0: não,
7: bom
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7: Fila aqui é pra quem não tem prioridade.
0: Esse aqui já acusou que é usuário.
7: Não, não, eu não sou usuário, não. É porque eu li lá no livrinho.
0: Tem
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0: É, Mota Roda Gondel de Bezerra de Menezes 1665, portão de entrada oeste da quarta maior capital do Brasil. Olha lá, o vozão de Richard, Brian Borges, Luiz Otávio, Luizão e Chances e Sanches, Júlio César, João Gabriel e Melk, Enzo Ludovico, Saulo Mineiro e Nico Ferreira, o time do Novo Horizontino de Jordi, Madison, Gabriel Bahia, Patrick Sander, Luiz Oyama, Matheus Bianchi, Matheus Bianchi, Rei Guinei, Rômulo, Nicolas Careca e Robinson, a formação do Novo Horizontino aqui na Nova Brasil. Gente, faltam 9 minutos pro couro comer, pra bola rolar. Acabou o quê, professor?
10: Primeiro tempo lá no Oba, em Goiânia, Vila Nova 1, gol do André Luiz, América Mineiro 0, Vila, nesse momento é líder da Série B, 51 pontos.
0: Torcedor aí, bote de novo o número do nosso WhatsApp aí, que é pro torcedor fixar, viu, viu, coronel?
7: 99782.
0: Deixa eu anotar aqui também, porque
7: 9782 6700
0: é muito fácil, gente. O final é 6700. Você só tem que decorar essa parte aqui, ó. 99782 6700.
7: Sabe quem tá ligado?
0: Não.
7: Cleanto, meu grande amigo Cleanto, filho da dona Marta, do seu Marcos, futuro governador e presidente do Mulungu. Tá aqui ligado com a gente através da Nova Brasil.
0: Pois bem, então vamos lá ouvir.
11: Boa noite, Boas Farias, Jotinha e o Alisson, o Zé Leite aqui na 020, Povoado Burana. Tamo ligado, Bosquinho, vamos torcer pela vitória do Vozão. Boa transmissão, você, a Nova Brasil, garoto, é show, viu?
0: Obrigado, tamo Zé ligado. Leite. Um abraço pra você, eu vou passar aí daqui a pouco, mas na sua casa não, passar aí na 020 que eu tô indo pro Ipu depois do jogo. Viu?
7: E é.
0: Depois do jogo eu arribo pro lugar mais bonito do Ceará, que é a cidade do Ipu.
5: Ela vai, não?
0: Hein?
7: Bosco!
0: Não, o cara tá lá.
5: Aí já tá lá.
0: Tá.
5: É.
0: Diga lá.
7: Bosco, só confirmando os suplentes do Ceará, tá certo? Pro torcedor tá certo. Acompanhar. Pro gol tem o Kaique França. Pra lateral direita, esse eu não vou falar. Falo sim. É o Rafael Ramos. Pra lateral esquerda tem o Sávio. Pro meio campo tem o Pavani, ele é volante. Pro meio campo, setor de ligação, tem o Matheus Araújo. Pro meio campo também, o Lucas Mugni. Lá pro ataque, o garoto que chegou há pouco tempo, Rian Santana. Pra jogar como volante, tem o Richardson. Pra jogar como falso 9. Ou então ali no setor de meio campo, tem o veterano Vina. Pra jogar na defesa tem Uchella. E pra jogar no ataque, Lenny Lobato. E tem o centroavante que enche os olhos do nosso comentarista, Edmilson Maciel, que é o grande Luca, o Bosco.
5: Interessante é que o sistema defensivo, apenas um garoto na base, Uchella. Só, se um dos dois zagueiros quebrar, vai ter que apelar pra esse garoto.
0: Verdade.
7: Até porque não tem outro zagueiro lá nesse momento, né, o companheiro?
0: Alguém chamou na transmissão.
7: Denilson, só o Denilson Richelli pediu aqui, só pra também acrescentar no abraço, né, o companheiro dele e o Anderson.
0: O Anderson é mordedor também?
7: Ele e o Anderson, dois são mordedorzinhos.
0: Mordedorzinho.
7: Bosco!
0: Jotão tá chamando.
7: No campo de jogo, com a sua linda camisa, o Ceará vai pintando no campo de jogo para ser recepcionado pelo seu torcedor. O Ceará, o torcedor alvinegro, tá acreditando numa grande vitória frente ao primeiro colocado da Série B do Campeonato Brasileiro, Bosco.
0: Valeu! 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É que nem um telefone aqui da Nova Brasil FM.
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4: Bosco, o time da Série C, amigo, o Ituano, que não se classificou para os quadrangulares decisivos, está perto de receber uma grana milionária. Isso porque ele é formador do jogador Gabriel Martinelli. Quem é ele? Jogou a Copa do Mundo, era jogador do Arsenal, foi vendido ao Al-Hilal por 416 milhões. O Ituano tem direito a 10% da venda, mais 2% por seu clube formador. Resultado, Ituano está para receber 49 milhões de reais.
0: Vamos à execução do hino nacional brasileiro. O Jotão coloca lá, se aproxima lá para a gente colocar o hino nacional brasileiro, que vai já tocar aqui direto da Arena Castelão para Ceará contra Novo Horizontino no futebol da Nova Brasil. Diga, Jotão.
7: Tá certo. Vamos ouvir o hino mais bonito do mundo.

0: Oh, hino lindo, que hino lindo, gostoso de ouvir. O hino nacional brasileiro, o hino mais bonito do planeta. E agora está tudo entregue aí às mãos de Deus, às mãos da raça, da história, dos anais alvinegros, do time do Vozão, que vai para cima do líder da competição. Se vencer, professor Luiz Eduardo, ele pode ocupar qual posição?
1: Não, o Ceará vencendo, ele não vai para a zona, isso é uma certeza. E vencendo, ele diminui a diferença que tem o Náutico, que tem 38.
0: Tem 5 pontos na frente dele.
1: 6 pontos.
0: Então, né?
1: Vencendo, diminui para 3. Aí tá, vai acontecer que o Náutico perca da rodada.
0: É, mas os 3 pontos são tão importantes que ele fica difícil voltar de novo para a zona.
2: Verdade. Né? Só existe uma pessoa que, se o Ceará vencer, vai para a zona. Posso falar não que tá ao vivo? Você pô, vai que, né? Mas eu não posso dizer não.
0: Não, o Ceará vencendo, todo mundo vai brincar por aí, né? Não é não, titi, este que vai ser vergonha.
2: Zona de conforto, zona de conforto.
0: É, rapaz. 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Torcedores alvinegros ligados aqui na Nova Brasil. E eu quero aproveitar e mandar um abraço aí pra turma, em nome do Marcos Pinheiro, para o pessoal da Jaguatintas. 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Muito bem, Jotão. Tá confiante, Jotão? Tá com medo ou não?
3: Medo, rapaz. Não existe no dicionário do Jotão essa palavra medo. Tô confiante numa vitória do Ceará. Ceará pra cima do Novo Horizontino. Vamos ver daqui a pouquinho. Será que entrou com uma camisa estampada ali, doido de coração? É uma campanha de doação de órgãos, portanto, o Ceará que está a favor, claro, não poderia ser diferente. Ceará no 4-2, no 4-3-3, para encarar o líder da competição, não é isso? O Novo Horizontino também é com a sua formação, a melhor formação do momento. A gente já confirmou para você com os...
0: Tá com medo ou tá com Pedro?
3: 4-3-3 também, o Novo Horizontino. Enfim, escalações no sistema tático iguais. E daqui a pouquinho a bola vai rolar. A gente vai conferir quando subir a moedinha pra ver quem é que vai ganhar,
0: Titi,
3: no primeiro lance do jogo.
0: Quando eu era criança, tinha um candidato lá no Ipu, o nome dele era Pedro. Aí o slogan era assim: chega, e a gente tudo garoto, eu, meu irmão, meus colegas lá na pracinha, na frente da casa, na frente da igreja, na minha mãe. Aí o cara chegava e dizia: tá com medo ou tá com Pedro? Aí disse: tô com Pedro. Aí e tu, tá com medo ou tá com Pedro? Disse: tô com Pedro. Aí chegou no meu irmão Paulo Sérgio e disse: tá com medo ou tá com Pedro? Tá com Pedro? Disse: não, tô com medo mesmo.
4: Paulo Sérgio, manda um abraço para o Paulo Sérgio, empresário bem sucedido, o maior empresário lá do Ipu, que está nos ouvindo.
0: Ele tem uma granja, Gema do Campo.
4: O vendedor, é, o maior vendedor
0: ovos
4: de ovo.
0: De galinha pé duro.
2: Pedro.
0: Rapaz, um ovo maravilhoso e ele está só por dia, tem mais de 6 mil ovos por dia, não acredita? É,
2: só em uma galinha.
0: São 8h30.
4: Não é só em uma galinha, uma linha de galinha.
0: 8h30 da noite. Quero dar um abraço aqui pro. Quer ver assim, Romário? É, eu vou na Bosco, casa de um amigo meu, perto daqui, ok? Valeu, Romário, diga lá.
3: Pois é, Bosco, no primeiro lance do jogo, o Ceará acabou ganhando. Escolheu ali o campo de jogo, vai dar a saída também o Ceará. Escolheu dar a saída o Ceará, que vai defender o gol à esquerda da cabine da Nova Brasil no Castelão. O Novo Horizontino, é óbvio, e o Lulante vai ficar do lado direito, ou seja, vai atacar em direção ao Dionísio Torres. O Ceará vai atacar em direção ao José Walter. Tá tudo prontinho. O Ceará veio aqui cumprimentar o seu torcedor, que neste momento está estendendo uma linda bandeira atrás do gol alvinegro. Já já a bola vai rolar. O filho da dona Margarida, do seu João.
0: Zé Aragão.
3: O João do Zé Aragão, é isso. Viajou quase 300 quilômetros para virar famoso na capital cearense. Ele é bom de narração, é o melhor, depois do Jotão. Ele é bom de mídia, depois do Jotão, é isso. Tá tudo pronto. Ele vai assumir o comando. Ele vai passar as emoções, como é o nome dele.

0: Buscão, esse áudio é só pra dizer, tô pronto, vozão, bora se embora. Bora, não tem a história de dizer segue o líder, ou então vence o líder.
1: Valeu, rasga baleia com a carteira de cigarro Luke Strike, com a Skol e um tira-gosto e mordente da batata ligada aqui na Nova Brasil. E o Vozão escapou com a bola dominada lá pelo lado esquerdo. A bola saiu, o árbitro pega o lateral. São os primeiros movimentos da partida. Arena Castelão, Ceará contra o líder. Arremesso lateral vai ser cobrado lá do lado esquerdo. Vai chegando para cobrança o Santos. Ele cobrou na defesa, ele bota a bola para Luiz Otávio. Entrega na intermediária, passando agora para o Luizão. Aqui na direita, quem está pedindo e recebendo é o Brian Borges. Ele vem conduzindo pela direita, faz o cruzamento ali pelo lado direito no corredor, cortou a defesa do time do Novo Horizontino, mas o Ceará é teimoso, lançamento no comando de ataque, agora pra Saulo Mineiro, pegou pela ponta direita, marcação forte pra cima dele, esqueceu a bola, ele tentou pegar, cutucaram a bola pra fora, escanteio, Jotão.
2: Isso, o Saulo já tinha sido agarrado, mas a zaga chegou, mandou pela linha de fundo, é escanteio em favor do Vozão, Bosco.
1: O Patrick chegou, botou a bola pra fora, foi a primeira tentativa perigosa do time do Vozão, é escanteio da direita pra esquerda, vai Vozão, capricha no primeiro minuto, é cobrança de escanteio. O Ceará ataca para o lado direito das cabines de rádio aqui na Arena Castelão. Tá chegando o primeiro, quem sabe agora quem vai ser o primeiro. Brian Borges, o Brian Borges vai pra cobrança do escanteio da direita pra esquerda, vai botar lá no currupio, vai trilhar o apito, vai autorizar, ele deu uma espiada, respirou, correu, bateu com a perna direita, levantou na marca do pênalti, Luizão cabeceou, meu Deus do céu, passou muito perto a cabeçada do Luizão, Jotão.
2: Que colírio, Boscão, que colírio. Brian Borges caprichou mais o Luizão, que testou a bola caprichosamente, passou rinde o porte esquerdo do goleirão Jordi, 0-0 gol.
1: 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E aqui o Luizão levou uma queda ali, tá em pé já, não foi nada, nós temos agora 2:19 passados na mina, marcação do primeiro tempo de jogo, Arena Castelão, tá 0 pro Vozão, 0 pro líder Novo Horizontino. É o Vozão que vai pra cima dele, querendo se afastar definitivamente da zona do rebaixamento. A bola ligada lá do lado esquerdo com o time do Vozão, com o Santos, ele volta na defesa do Luiz Otávio, atrás na intermediária, rolando pra Richard, vem a turma pra cima dele, ele se livra da bola, bateu com a perna direita, encaminha lá na linha de frente, cortou de cabeça a defesa, ficou sentindo o jogador do Ceará, pede a presença do médico ali, o juiz parou.
3: Começou.
1: Ficou sentindo ali o Saulo Mineiro, né, Jota?
2: Saulo Mineiro. Até acertaram ali o pau da venta, viu, Bolso? Foi no pau da venta ali, bem no... ali no nariz, tá sentindo, tá batendo ali, pedindo atendimento médico, Bosco.
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4: mas pois é, tô preocupado com essa contusão do Saulo, ele já bateu, deu um murro no chão, aquilo é quando tá fazendo mal.
1: Atingiram realmente o rosto dele.
4: Pois é, atingiram, né? E o árbitro foi bravo.
2: Ali ali é o septo, sabe, do nariz. Tem um septo ali, acertaram bem no septo.
5: Aonde?
4: No sexo.
5: Como é, mano? Aonde?
2: Septo, né?
5: Septo. Como é, mano?
1: Não é sexo, não é septo.
5: Começou.
1: Começou o quê, professor?
5: Oba, Série B no Oba, começou o segundo tempo. De Vila Nova 1, América Mineiro 0.
1: Quase 4, galera, quase 4 minutos passados do primeiro tempo, da 0-0, e o bloco que vai botando na intermediária é o time da casa, bola dominada pela retaguarda com o jogador Gabriel Bahia, ele recolheu, soltou pro lado, ele bota para Patrick pisando no campo adversário, ele bota o pé sobre a bola, recua, ele volta na direção do Gabriel Bahia, ele faz a manobra, entregou pro Gabriel, ele vai fazer o lançamento lá pela direita, vai chegar no Márcio, recolheu, não conseguiu, é só lateral pra defesa do Vozão, vai pra cobrança lá o jogador Alvinegro, vai chegando pra cobrança na intermediária ali o Sanches, é isso, Jotão, é falta,
2: é lateral.
1: Agora o Saulo tá em pé de novo, né, Jota?
2: É porque ele tem que ficar um pouquinho ali.
1: Vai ficar um minuto.
2: Um minutinho.
1: É, e a bola volta de novo, dominada pelo time do Vozão com Júlio César. Ele encaminha a bola rolando aqui, ele põe agora pro lado direito, entregando no Brian Borges, liberou, jogada na intermediária, a bola pra Melk. Melk prefere reduzir a velocidade, ele prefere começar de novo na defesa pra o Luizão. Luizão encaminhou, bola na direita, bom momento na chegada perigosa do Vozão aqui pelo lado direito e tocou na entrada da área. Olha, o Vozão vem se organizando. Bola só rolada na frente pro Melk. Melk deixou pro Brian Brian Borges conduziu, rolou pro banco e bateu na canela do adversário e foi a linha de lado. Arremesso lateral vai ser cobrado na casa dos 5 minutos, repito, 5 minutos passados do primeiro tempo, tá 0-0. Arremesso lateral vai ser cobrado aqui pela ponta direita pro jogador Brian Borges cobrar. Ele vai cobrar por impulsão? Não, vai cobrar a jogada curtinha. Aí ele cobrou, botou um pouquinho de força, colocou, era pro Saulo, cortou a defesa, voltou aqui pro lado esquerdo. Quem tem a bola dominada é o Sander. Vem na marcação ali, o jogador Brian Borges ganhou o lateral. De novo o lateral cobrado pelo Vozão, vai pra ponta, foi empurrado aqui o jogador do time do Ceará e a bola foi pra fora, né, Jota?
2: Isso era pra ser falta, mas o banana do árbitro não marcou. Marcou a remessa em favor do Novo Horizontino, Bosco.
1: 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Olha o time do Novo Horizontino. Na intermediária, Ceará rouba a bola numa boa e vai botar no bloco no setor da intermediária. Era com o Nico Ferreira, colocou lá pro lado esquerdo. A defesa cortou de cabeça pelo time do Novo Horizontino. Houve um complemento de cabeça do Rômulo. Bota a bola aqui na meia esquerda. Jogada perigosa do time do líder. Olha o líder. Vai dominando ali o Robson.
2: Parou.
1: Robson parou já. E o árbitro tava marcado impedimento. Assistente número 2 já.
2: Isso, assistente tava lá, dedurou, então marcou porque tava adiantado. Tava na banheira. 0-0, Bosco.
1: Marquei o tempo do jogo no primeiro tempo. 6 passados, etapa primeiro de jogo. E no placar, tá lá.
3: Ceará.
1: 0.
3: Novo Horizontino.
1: Também 0.
5: Série B logo mais, às 21 horas, no primeiro de maio, tem São Bernardo e Atlético Goianiense.
3: João Bosco Farias.
1: Apaixonado pelo futebol. E o jogo é de Milson Maciel.
4: Ceará entra com bastante disposição, isso é importante. Por quê? Porque é um jogo pesado, difícil, um adversário que é líder, e o Ceará, por enquanto, está se dando bem. Por quê? Porque a bola está ficando mais tempo com o Ceará do que com o Novo Horizontino, ou seja, tem posse de bola, isso é um fator positivo. Boa.
1: Beleza, muito bem. 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Que tá desanimado, rapaz, desse jeito aí. 8h39 da noite aqui no líder, no microfone líder da Nova Brasil. Everaldo Magalhães está ligado comigo aqui na Nova Brasil. Ele é torcedor do Vozão, vai dominando a defesa do time do Ceará com o Luiz Otávio. Passa para Luizão. Luizão tá dando um de lateral direito, cruzou na entrada da área. A defesa corta, a bola volta fora da área, vai caindo agora para o Luiz Oyamba. Rolou pela meia cancha, vai se mandando ali o número 41, Reidinei, recolheu, perdeu, foi desarmado. O Ceará tá muito mais ligado no jogo, não tem nem perigo. A bola com o jogador Júlio César. Júlio César descolou lá pelo lado esquerdo para o jogador Nico Ferreira. Mais atrás ele põe lá pra canhota, pro Sanches, vem dominando pelo lado esquerdo do time do Vozão. Rola pela intermediária para Júlio César. Júlio César joga na defesa, põe pro Luiz Otávio e rapidamente queimando a grama, solta pro Luizão. Luizão ainda dominou, vai voltar pro zagueiro. De preferência ele tocou pro seu companheiro de zaga, Luiz Otávio. Ele vem conduzindo lá pela meia esquerda, entrega pro Sanches na canhota. O jogo tá 0-0, passamos da marca dos 8 minutos do primeiro tempo. O Ceará vai lutando, vai subindo a ladeira lá pelo lado esquerdo. Houve o bloqueio do time do Novo Horizontino, mas o Ceará teimoso acabou ganhando. Vem com o Sanches, numa boa. Quem sabe, esse aí é o jogador do Júlio César, botava no ataque do Salo, cortou a defesa por baixo, intercepta a defesa do time do Novo Horizontino. O Ceará luta por ela. Novo Horizontino é que vem trabalhando agora com mais tranquilidade. Faz um giro no meio de campo pro Rômulo. O juiz pega, marca a falta e vai ter o primeiro cartão amarelo. Não acredito, não.
2: Isso, porque o Júlio César agarrou ali o atleta do Novo Horizontino, Bosco. O árbitro em cima do lance marcou justo o cartão amarelo, Bosco.
1: Pois é, 8h40, passados agora no primeiro tempo, o placar tá 0-0 e o jogo é de Érico Lutiani.
6: Tá muito suado no meio de campo, né? Os times muito, é muita disputa no setor central e muitos passes errados. Isso tá fazendo com que o jogo fique até um pouco meio maçante nesses primeiros 10 minutos, Bosco.
1: Pois é, e a bola tá sendo recuada pelo Patrick, atrasando ali pro goleiro do Novo Horizontino, Jordi. Opa, atingiram, tem cartão amarelo ali pro jogador do Novo Horizontino.
2: Isso, atingiu, acertou aqui o nosso o Saulo Mineiro, não é isso? Foi cartão amarelo para ele também.
1: Jogador, é a segunda ali, pancada que ele leva no nariz, isso, rapaz.
2: A segunda ali,
1: Patrick. Eu não acredito,
2: Patrick,
1: não, Jarlene.
2: Número 4. Ô Patrick, o rapaz veio de longe, rapaz. Você faz uma covardia dessa? Cartão amarelo, falta em favor do Ceará. Quem sabe o primeiro gol do Vozão, Bosco?
1: Sebastião lá no Ipu, no espetinho do Douglas, que foi jogador do time do Vozão. Das categorias de base, o Douglas partiu pro plano espiritual, mas o Sebastião estará pertinho de onde eu moro, no Alto dos 14, no Ipu. Sebastião no espetinho do Douglas, aumenta o volume do rádio aí que eu vou ficar mandando abraço. Ô, espetinho gostoso, rapaz. Tem de tripa, tem de linguiça. Rapaz, não fale nisso não. E a cachaçinha. Ô, Sebastião, meu amigo, aumenta o volume do rádio aí. No melhor espetinho do Brasil, na cidade do Ipu. A cobrança de falta pro time do Ceará, vem pro lado direito, a bola vai ser alçada na área, atenção Brasil, quem cobra ali é o jogador, Brian Borges sacudiu, olha a cabeçada do Luizão, testou a bola, foi pra fora, pegou de raspão na cabeça dele, né, Jota?
2: Isso, novamente o Brian Borges, novamente o Luizão tentando, desta feita a bola foi pela linha de fundo, é tiro de retorno em favor da equipe do Novo Horizontino, 0-0, Bosco.
1: 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Olha o Vozão chegando no lançamento na pela direita, cortou a defesa, mas a bola volta caindo na intermediária. Opa, pro João Gabriel. Parou, foi atingido o João Gabriel. O árbitro estava lá, marcou a falta, né, Jota? Não era o João Gabriel, não. Era ali o
6: Júlio César.
1: O Júlio César.
2: Sofreu
1: não,
2: ali.
1: Não era o Júlio César, não.
6: É o Júlio César.
1: É o Júlio César, é. Pronto, tá aí. O Júlio César, 18, sofreu. O cara se montou nele, né, Jota? Valeu do cara.
2: Ainda deu uma tapa ali no cangote do cara.
6: Você tá duvidando dos olhos de mim?
1: E volta aqui pela ponta direita, o time do Ceará, a bola pegou, o Enzo vai pra cima, encarou, cruzou, na boca do gol, olha o gol do Ceará de cabeça, rechaça, tirou a defesa, mas a bola caiu no, lá na ponta canhota, caiu pro Júlio César, mandou de volta pra área, saiu o goleiro, encaixa lá no segundo andar, Jota Egito.
2: Isso, ali quando a bola sobrou do lado esquerdo, Júlio César chutou de direito, o goleirão foi lá e catou. Lá se viu o Novo Horizontino.
1: O Novo Horizontino vai dominando aqui na canhota, caiu. O árbitro tá pegando uma falta ou foi lateral,
2: falta,
1: Jota?
2: Tá pegando uma falta dentro do Luizão em cima do atleta do Novo Horizontino, em cima do Rômulo.
1: Pois é, eu quero ouvir o Edmilson Pacheco e o jogo, Edmilson.
4: Tá bom, será? Não tá deixando o Novo Horizontino passar nem da intermediária. Tá em cima, só tá precisando finalizar. Agora tem mais posse de bola, tá jogando mais, tem mais domínio da bola.
1: E o jogo, Érico Lutiani?
6: É isso aí, o Ceará até chega com uma certa facilidade, principalmente pelas laterais do campo, né, tá explorando muito essa bola alçada na área. Vamos ver se isso aí vai gerar frutos de gol pro Ceará.
1: E aqui cobrança de falta, Sander tá preparado pra cobrança de falta, vai correr, vai cobrar com a caneta esquerda, Rômulo. Esqueceu de cobrar, deixou na cobrança do Rômulo, atingiu o adversário, bateu no meio, que foi pra linha de lado, arremesso lateral, vai ser cobrado do lado esquerdo no ataque do Novo Horizontino, o jogo tá 0-0, 12,5 agora passados da etapa primeira de jogo, direto da Arena Castelão, valendo pela 20ª...
6: Nona
1: rodada da Série B. É cobrança do arremesso lateral. Vai Sander no lateral esquerdo para cobrança do arremesso lateral aqui do lado na ponta canhota. 0-0. Atenção, Brasil. Vamos saber o que aconteceu. Houve empurra ali. O jogador do Ceará está empurrando pelas costas fortemente. Não há necessidade disso. Cobrou. Vai entregando pro carequinha lá. Quem é aquele carequinha, hein?
2: Esse aí é o nosso
1: careca. É o 30.
2: Nicolas Careca.
1: É o Nicolas Careca.
6: É o Careca.
1: Tá aqui o nome dele, o Nicolas Careca. Oh, meu Deus.
6: Você sabe quem é o 30 aí?
1: É o Nicolas Careca, o Careca.
6: Tá pronto.
1: Tem perigo de eu errar mais. 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Cobrança de escanteio. Rômulo vai pra cobrança da direita, pra esquerda, bola pra dentro da área. Se Rômulo aí for sem vergonha, igual o meu irmão. Levantamento no primeiro, faltou aqui, levanta pra trás, saiu a defesa, cortou. O perigo ainda ronda a área, saiu a defesa, cortando. Definitivamente, a bola saiu a linha de lado, arremesso lateral para a defesa do Vozão cobrar. Ou é pro time do Novo Horizontino, Jota?
2: Pro Ceará cobrar na esquerda com o Sanches.
1: 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Olha o Salo Mineiro de cabeçada, deu mal para Dedel. Vai ficando na direita, no ataque do time do Novo Horizontino, o líder vai dominando, o Careca recebeu fora da área e comendou a bola. Milagre do Richard. O Careca é bom demais, o jogador Careca número 30, o Nicolas, ou Jota.
2: Que patada, hein, rapaz, o Nicolas de fora da área, pé esquerdo, goleirão Richard tava lá pronto, defendeu e aí o Luizão mandou pela linha de fundo, escanteio, Bosco.
1: Marque o tempo do jogo no primeiro tempo. 15, galera, 15 jogadores, etapa complementar no placar, tá lá! Zero!
5: Série B, bola rolando, agora com 12 do segundo tempo, Vila Nova 1, América Mineiro 0.
1: Sou eu, deixa a vida me levar!
7: Deixa a vida me levar.
1: E volta dominando a bola o time do Novo Horizontino. Quem vem trabalhando é o Robson. Robson recua. Ele põe pra Sanderson. Sanderson tá na intermediária. É o time do Novo Horizontino. Vai botando o bloco aqui pelo lado esquerdo. Vem com o Sanderson. Driblou o aniversário. Ele passou pelo Enzo. Deu um drible que ele sentou no chão. O Careca tocou na ponta esquerda. Deixando pro Sanderson. Sander virou lá pra direita. Pro cruzamento do Rumo. A bola foi pra fora. Escanteio pro time do Novo Horizontino. Tá começando a se danar o time de fora, hein, Jota?
2: Pois é, tá montando blitz atrás de blitz ali. O Rômulo fez o cruzamento, bateu na zaga, linha de fundo, é escanteio. Rômulo vai para a cobrança, Bosco.
1: Diga lá.
6: Eu fui aqui no Castelão, aqui perto aqui do banheiro, toalha.
1: Cobrança do Sander, ficou na ponta, vai ficando aqui pro lateral esquerdo. O Sander vai dominar, o árbitro mandou parar alguma coisa, tá reclamando, parece que tá tendo empurrão lá dentro da área. O árbitro foi lá, botou moral, né? Diga, Érico.
6: É só pra informar, eu tava aqui fora, eu fui aqui no toalete, certo? E aí, muita gente ainda entrando no estádio, viu, Bosco?
1: Claro.
6: É, a gente tava todo mundo no popó.
1: Pois tava todo mundo no popó. Então, cobrança de escanteio. Vai chegando pra cobrança, Rômulo. É da esquerda pra direita, cobrou. Lá no meio da meta, a defesa cortou, o goleiro cortou. E a bola volta outra vez com o time do Novo Horizontino. Tá botando as unhas do lado de fora. A bola tá sendo recuada na intermediária. O goleiro do time do Novo Horizontino, Jordi, tá jogando fora da área. Ele põe agora pro lado esquerdo, entregando pro Sander. Ele vem conduzindo ao lateral esquerdo. Ele vem, passa os lentes. Ninguém vai pra cima dele. Agora tá chegando o Saulo. Ele indo com a bola dominada. Ele põe a defesa atrasando na intermediária. Atrasa ali pro companheiro, que era o Gabriel Bahia. Gabriel Bahia passa pro lado. São as movimentações da marca dos 16 e meio. Agora passados do primeiro tempo, bora com o Sander. Sander entrega na intermediária, põe agora para Gabriel Bahia, botou pro Natson, ele volta no Gabriel Bahia, marcação do Saulo pra cima dele. O Gabriel vai bater com a perna direita, bateu lá pelas quebradas da direita. O Ceará bloqueia, bota a bola pra fora, José do Egito.
2: Isso, o Ceará tava esperto, chegou lá, botou pela lateral, arremesso aqui na divisória do gramado em favor do Novo Horizontino.
1: Meu amigo Arraes, lá na Oswaldo Cruz, ontem nós tivemos lá na Praça Coração de Jesus, no Natson mordendo na batata. Meu amigo Arraes, um forte abraço pra você. Ele que é torcedor do Vozão. Torcedor do Vozão, meu amigo. Torcedor ardoroso do time do Ceará e meu amigo do coração. A bola trabalhada pela intermediária com o time do Ceará. Lançamento foi feito pro Beco, desarmado. Vai chegando com gosto de gás o time do Novo Horizontino. Olha o Careca, recebeu o jogador Careca, o Nicolas Careca. Aí perdeu o Ceará, bloqueou. E vai ficando outra vez com o time visitante. Vai rondando a área. Vai bater pro gol ali o Robson. Bateu, tocou mais atrás. Vem rondando a jogada perigosa. Vai chutar de novo. Chutou. Olha o Redinei. E o goleiro segura. O Richard estava bem colocado, o José do Egito.
2: Isso, o Richard estava atento no chute de fora da área. Foi lá e catou. Tem um atleta ali, me parece o número 5, o Sander, que levantou agora. Jogador do Novo Horizontino. Tava caído ali na intermediária ofensiva, Bosco.
1: Érico Luciano, o time tá danado, hein? Esse time do Novo Horizontino. Agora vem botando o bloco na intermediária, vai dominando na velocidade. O Redinei ultrapassa na marcatória. Olha pro lado, olha pro outro. Acelerou lá pela ponta direita. Eu tô com medo. O Madison passou. Ele passou pra ele. O Madison vai pelo bico direito da grande área. Vai fazer o cruzamento. Ele retrocede. Começa de novo o jogo. Faz a manobra. Entrega na minha cancha. Quem tá recebendo por ali é o Sander. Aliás, sim, agora é o Sander. O Sander quem vai dominando. Quem é esse número 6 aí? É o Luiz Oyama. Aí a bola colocada pra ponta canhota pro Romulo. Vai encarar a marcação, vai tentar o drible, ele prefere o Rico. Ele soltou mais atrás, começa de novo exatamente no Sander. Sander volta mais, atrasa mais ainda, atrasa na direção do Patrick. Patrick daí entrega pro Gabriel Bahia, recolhe, ele volta outra vez pro Gabriel, pro Sander, pro Patrick aqui do lado esquerdo, número 4. Agora sim pro Sander, pela lateral esquerda, ele vai fazer o cruzamento, cruzou, tentava pro Careca, a defesa cortou, mas volta com o Novo Horizontino. Ninguém corta essa bola, tocou na ponta que jogada pro Romulo, invade o ar. Meu Deus do céu, cruzamento, olha o gol, vai sair a defesa do Ceará, bota a bola pra fora, o Sander. Que jogada perigosa essa do time do Novo Horizontino, José.
2: Isso, numa trampa legal, a bola foi empurrada até o Rômulo, que foi na linha de fundo, fez o cruzamento. O nosso Sanches, todo cheio de medo que nem você, mandou pela linha de fundo, é escanteio em favor do Novo Horizontino, Bosco.
1: 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É cobrança de escanteio pro time do Novo Horizontino, é blitz total, tá um tempão que os homens só fica no ataque na casa de quase 20 minutos do primeiro tempo. Correu o atleta do Novo Horizonte, ele colocou na entrada da pequena área, o toque, a bola foi pra fora, pra linha de fundo, de esquerda, novo escanteio pro time do visitante José.
2: É porque na cobrança do escanteio chegou por ali o nosso Reinet, cabeceou, a bola bateu na zaga do Ceará, linha de fundo, é escanteio, lá se vem ele, o bom de bola, o nosso Rômulo vai fazer a cobrança.
1: Rômulo vai de novo na canhota da esquerda pra direita, ele vai colocar a bola pra dentro da área, 20 minutos passado da etapa complementar, da etapa primeira de jogo, Arena Castelão, 29ª rodada, o jogo tá 0 pro time do Ceará, 0 também pro Novo Horizontino, a cobrança da esquerda pra direita, vai trilhar uma pinta, vai autorizar a cobrança, é 2, escanteio pro time do Novo Horizontino, líder da Série B, empurra tá dentro da área, ele correu, levantou, bateu, de cabeça, cortou ali, quem cortou foi o Salo Mineiro, de cabeça, mas a bola volta do lado esquerdo, e volta exatamente no Rômulo pro Sander, Sander pro Rômulo de novo, ele vai encarar, chama pra dançar, aqui na ponta canhota, no corredor, passou, rolou, na ponta esquerda pro Sander, fazer o cruzamento, levantada a bola na boca do gol, de cabeça, cortou a defesa, cortou foi o Luizão, olha a sobra de bola no ataque pro Salo Mineiro, não passou, a defesa corta, tira, a vontade dele, mas sobrou no Júlio César dá um chutão aqui na ponta direita, se o Melk pegar, leva numa boa, não conseguiu pegar o Melk, não era o Melk não, era o Nico Ferreira Jota.
2: Essa bola foi muito longa, caprichosamente saiu pela linha de lateral, e arremesso em favor da equipe do Novo Horizontino em Santa Quitéria, 97.3, com o nosso Edson Cruz e também com o Marcelo Magalhães.
1: Valeu, Bosco. Marcelo, valeu Edson Cruz, um forte abraço aí pra vocês da cidade de Santa Quitéria com a FM 97. Volta de novo, vamos ligando aqui com o Nico Ferreira, passou a bola para Saulo Mineiro, vai invadir a área pelo setor da direita, cortou a defesa, bloqueia, a bola volta dominada fora da área, vai dominando ali o jogador número 10, o Rômulo entregou pro Redinei, vai fazer o cruzamento na ponta canhota, vai chegar primeiro do que o atacante, cortou o zagueiro do time do Vozão, Luizão, esperto na jogada, né Jotão?
2: Tava atento, o grandalhão e bom zagueiro Luizão, ele mandou pela linha lateral, Bosco.
1: E aqui na casa de 21, agora galera passados do primeiro tempo, marquei o tempo do jogo no primeiro tempo, 22 agora, 22 passados da etapa, a primeira e no placar, tá lá, Ceará 0, também 0
5: pela Bundesliga, lá na Alemanha o Bayern de Munique não tomou conhecimento, aplicou 7-0 no Union Berlin.
1: Apaixonado pelo futebol, Xavi Demir.

0: do Egito.
1: Isso, estava na velocidade, eu também achei que não foi nada, viu, Bosco? O Saulo acabou se jogando ali.
0: E o Ceará tem a proteção da defesa, quem cortou foi o Luiz Almeida, bota a bola na frente, responde tranquilizando ali a defesa com o jogador do time do Novo Horizontino, o Luiz Oyama, mas aí o Ceará pegou na ponta canhota, o Ceará protegeu, vem pro domínio, Nico Ferreira, atrasa na direção do Sander, Sander bota mais atrás ainda, começa de novo o jogo na retaguarda, na intermediária para Luiz Otávio, daí entrega para Luizão, aqui na direita, pediu o Brian Bosch, capuriu, mas ele recupera, passou na ponta canhota, agora vai dominando ali o Melk, Melk soltou na ponta mais ainda, entregou pro Melk, vai na velocidade, olha o gol do Fusão, invade a área, a direção do gol caiu, mas o árbitro não marcou nada, ele perdeu o lance, Jota.
1: Isso, foi uma pena, porque ele entrou numa diagonal ali, desde o meio campo, ali quase dentro da grande área, acabou caindo, mas não foi falta.
0: Olha o novo Horizontino com o Nicolas aqui pelo lado esquerdo, o Nicolas Careca chamou pra dessa por baixo, intercepta ali o Brian Borges e bota a bola pra fora, lateral pro time visitante cobra aqui na ponta canhota, na casa agora de 24 minutos, galera, 24 do primeiro tempo, o jogo continua 0-0, 8h56 da noite desta sexta-feira, 18 de setembro, arremesso lateral vai ser cobrado pelo Sander, Sander cobrou, entregou na ponta canhota pro o Careca, Nicolas Careca, vem a marcação, tá dominando o zagueiro do time do Vozão, proteger a bola, saiu, eu quero saber que é quatro, vai marcar, é lateral pro time visitante, Jota.
1: Isso, marcou em favor da equipe do Novo Horizontino,
0: que o tempo e placar do primeiro tempo 25, galera, 25 jogados, etapa primeira no placar, tá lá zero.
2: Horizontino
0: também zero.
3: Equipes no gramado, daqui a pouco a bola rola, Série B para São Bernardo e Atlético Goianiense.
0: Apaixonado pelo futebol, deixa a vida me levar.
4: Deixa a vida me levar.
0: Vida leva eu. Diga de Milson Maciel.
5: O que me assusta é que agora, jogada anterior, o jogador, o grandalhão lá, o Nicolas, fez duas faltas em cima do lateral direito do Ceará e o árbitro não marcou. Ele viu as duas faltas, aí marcou o lateral para o adversário.
0: E volta de novo o Ceará dominando com o Júlio César, daí entregou para João Gabriel, ele tenta se livrar na marcação do primeiro, ele volta, começa de novo na defesa, na intermediária, é o Ceará que vem escapulindo, vem gostando do jogo, lá pela ponta canhota, a bola lá no Nico, recolheu, vai tentar entregar pelo meio de campo, vai dominando a o ataque do Vozão, bola lançada para dentro da área, e aí errou o Jotão.
1: Isso, foi o João Gabriel, que acabou errando ali na hora do passe, tava atento à defesa, foi lá, moralizou, goleirão tá ali, vai catar e vai sair jogando.
0: 26,5 agora passados da etapa primeira de jogo, Arena Castelão, 29ª rodada da Série B do Campeonato Brasileiro, a bola tá trabalhada pelo Sander na lateral esquerda do time do Novo Horizontino, ele põe no ataque do Nicolas Careca, deu errado, a bola fica na defesa, na tranquilidade do Luizão, daí passa para Luiz Otávio, ele recebe na meia cancha, vai trabalhando certinho pelo time do Ceará, enxergou o Sanches lá na canhota, Sanches vai tentar entregar no corredor pelo alto, bateu no adversário, ganhou lateral na sua defesa lá pelo lado esquerdo, lateral já cobrado pelo Sanches, a bola tá na direção outra vez do Luiz Otávio, ele trabalha pela intermediária pelo time do Vozão, jogo 0-0 daí pro Luizão, Luizão põe a bola na direita, rolando agora pra Brian Borges, passou no comando pra Enzo, Enzo entregou no corredor, aqui pela ponta direita, bola dominada pelo João Gabriel, botou, acelerou na frente que saiu, o árbitro tá pegando o lateral pro Novo Horizontino, qual é a dele, hein, Jota?
1: Isso, é porque na verdade quando o Enzo tentou dominar, tocou na bola, ela saiu pela linha lateral, arremesso, setor esquerdo, campo de defesa em favor do Novo Horizontino, 0-0, João!
0: E aqui no comando de ataque, o árbitro tá marcando pênalti pro time do Vozão, pênalti na marca dos 26 minutos, pênalti em cima do Saulo Mineiro, Jota Egito, um toque de mão, parece que foi um toque de mão ou foi falta aqui pela direita?
1: Foi toque de mão do zagueiro, quando tentava ali o Saulo Mineiro, o zagueiro veio, meteu a mão na bola, é pênalti em favor do Vozão, sem discussão, zagueiro meteu a mão na bola, pênalti em favor da equipe do Ceará, Bosco.
0: Que pênalti, que sensacional para começar a noite de sexta-feira, Edmilson Maciel.
5: E o adversário era plenamente superior ao Ceará. O que é? O jogador chegou, foi atingido no ar, dentro da área, o árbitro não teve dúvida, marcou o pênalti.
0: Pênalti pro time do Ceará. Essa noite é hoje que eu só chego amanhã de manhã. 8h59 da noite em Fortaleza. Pênalti tá marcado pra cima do Ceará. O Ceará pode começar a vitória em cima do líder da competição.
1: Foi o Sander.
0: Criar moral, encorpar, levantar o moral, Jota Egito.
1: Isso, foi o Sander. Não foi na mão, viu, moço? Foi quando ele levantou o pé, acabou atingindo o Enzo. Então o árbitro marcou pênalti em favor da equipe.